0: Essa do papel para a vida real seja de fato efetivada.
1: Atualmente, segundo o Instituto Chico Mendes de Conservação da Biodiversidade, órgão responsável por fiscalizar e gerir as unidades de conservação federais, o Parque Nacional da Chapada dos Veadeiros, o Parque Nacional da Tijuca, o Parque Nacional Marinho de Fernando de Noronha e o Parque Nacional do Iguaçu são alguns dos locais que já contam com adaptações para receber visitantes com mobilidade reduzida. A exclusão ou limitação de acesso a esses ambientes compromete não apenas a Lei Brasileira de Inclusão da Pessoa com Deficiência, como também contraria a função socioambiental dos espaços naturais. O novo texto introduziu a terminologia usada pela legislação ambiental e de acessibilidade e segue agora para análise na Comissão de Finanças e Tributação. Da Rádio Câmara de Brasília, Júlia Lopes.
2: Comissões. Câmara analisa projetos para restringir fogos de artifício e exigir informação de ruído nas embalagens. A repórter Daniele Lessa nos conta como estão as propostas.
3: Alguns estados e municípios já regulamentaram o uso de fogos de artifício. No estado de São Paulo, uma lei de 2021 proibiu a queima, a soltura e o comércio de fogos de estampido. Já na cidade do Rio de Janeiro, a Câmara Municipal também aprovou norma que restringe fogos com poluição sonora acima de um limite de decibéis. No Congresso, existem vários projetos de lei em tramitação para criar uma regra federal. Na Câmara, um dos textos mais avançados é uma proposta que reúne uma série de projetos e está pronta para entrar na pauta da Comissão de Constituição e Justiça. A ideia central é impedir fogos de grande estampido, como resume o relator, deputado Valdemar Oliveira, do Avante de Pernambuco.
4: Ele não quer proibir os fogos de artifício, apenas aqueles de grande estampido que causem mal, né, que façam uma grande poluição sonora, principalmente aos autistas, aos idosos, aos enfermos, às crianças, às gestantes.
3: Outro projeto quer obrigar que embalagens e, quando possível, que os próprios artefatos informem o nível de ruído em decibéis. Hoje a proposta aguarda aparecer na Comissão de Indústria, Comércio e Serviços. E o autor, deputado Bruno Gannen, do Podemos de São Paulo, argumenta que a padronização pode dar mais eficácia às regras.
5: Hoje está regionalizado, né? Alguns estados evoluíram, outros não nesse tema, e o que a gente quer é que o Brasil como um todo entenda o quanto fogos estampido ele é prejudicial para os animais, e isso acaba significando mortes, acidentes. Tem registros de animais que, por total desespero com fogos de estampido, provocaram acidentes fatais de trânsito.
3: Enquanto para muitos os fogos de artifício fazem parte da tradição de festas populares, viradas de ano e comemorações esportivas, para outras pessoas o barulho pode causar sofrimento, estresse e até acidentes, especialmente entre crianças, idosos, pessoas com autismo e animais. O debate sobre como equilibrar celebração e bem-estar tem ganhado espaço entre os parlamentares. Da Rádio Câmara de Brasília, Daniele Lessa.
6: Transportes. Comissão aprova regras para blindagem de teto solar de veículos. Saiba mais informações na reportagem de Maria Neves.
7: A Comissão de Segurança Pública da Câmara dos Deputados aprovou o projeto do deputado Flávio Nogueira, do PT do Piauí, que estabelece regras para blindagem de tetos solares em veículos. Pelo texto, a blindagem deve ocorrer obrigatoriamente com uma peça única e fixa. O teto não poderá ter mecanismo de abertura ou deslizamento. O objetivo da medida é evitar pontos de vulnerabilidade na estrutura do automóvel. O nível de proteção balística do teto também deverá ser o mesmo das outras partes do veículo. Como explica o relator, deputado general Pazuello, do PL do Rio de Janeiro, a proposta ainda exige a troca dos vidros do veículo sempre que houver danos na blindagem.
8: Uma das coisas do projeto é proibir a reutilização a partir apenas da parte da recuperação estética dos vidros. Não é mais blindado, perde o grau de blindagem. A outra é com relação à normatização da blindagem do teto solar. Então, o teto solar às vezes não vem blindado e às vezes fazem uma blindagem com diferença de capacidade de proteção. Essa norma ela garante que o teto solar blindado deva seguir a mesma blindagem do restante da viatura. E que, por orientações técnicas, esse teto seja fixo, não seja móvel. Tenha lá a luminosidade, tenha a transparência, mas ele é fixo.
7: O texto aprovado também autoriza a blindagem parcial de veículos, tanto para uso particular quanto oficial. Essa modalidade permite proteger apenas partes da carroceria ou dos vidros e pode ter custo menor. Nesse caso, o documento do carro deverá informar quais partes estão protegidas. A blindagem de veículos no Brasil é controlada principalmente pelo Exército. Dentre as normas de segurança previstas, está a exigência de que o nível de proteção balística seja uniforme em todas as partes do automóvel. O Código de Trânsito Brasileiro, por sua vez, determina que, no caso de blindagem, o poder público não pode exigir documento ou autorização adicional para registro ou licenciamento no órgão de trânsito. Antes da Comissão de Segurança Pública, o projeto foi rejeitado na Comissão de Viação e Transportes. Agora ele segue para a Comissão de Constituição e Justiça e ainda terá de ser votado pelo plenário. Da Rádio Câmara de Brasília, Maria Neves.
9: Desenvolvimento Regional.
2: A comissão aprova projeto que cria estruturas municipais para ajuda em desastres. A reportagem é de Luiz Cláudio Canuto.
10: A Comissão de Integração Nacional e Desenvolvimento Regional aprovou o projeto de lei que estabelece a criação pelos municípios de estruturas específicas para lidar com situações de emergência e desastres. Pela proposta, os centros de operações seriam implementados com apoio do Estado e conforme o grau de risco de cada localidade. O texto aprovado é a versão do relator, deputado Benes Leocádio, do União do Rio Grande do Norte, ao projeto do deputado Júlio Lopes, do PP do Rio de Janeiro, que foi apresentado em 2024. O deputado acredita que a medida reduz as consequências na vida das famílias.
11: A grande maioria dos municípios do país já tem suas comissões de defesa civil, já tem suas estruturas nas suas diversas secretarias e estrutura de políticas públicas em cada território local, mas essa intenção do centro de operações de cidade é reunir nessa estrutura todas as condições que já disponham em cada município e aí sirva de instrumento para agilizar, junto aos demais órgãos, a Comissão de Defesa Civil Nacional, dentro do Ministério da Integração, a questão da burocracia existente no tocante à decretação de estado de calamidade pública para facilitar a liberação de recursos. E eu acho que esse centro de operações facilita muito mais como um regimentador de soluções que venham realmente dar resposta com a maior brevidade possível.
10: Desde 2012, motivado por enchentes e secas na primeira década do século 21, o então governo Lula sancionou uma lei com a Política Nacional de Proteção e Defesa Civil. Segundo o texto, os municípios deveriam coordenar as ações com estados e a União. Os municípios deveriam articular, além das ações, o levantamento da identificação dos riscos de desastres nas regiões geográficas e grandes bacias hidrográficas do país. Esses levantamentos, que originariam os planos, deveriam estar prontos nos primeiros 18 meses após a publicação da lei e atualizados a cada 3 anos. O relator do projeto aprovado na Câmara propôs que a instalação e a manutenção dos centros de operação sejam realizados com apoio dos estados e orientados conforme o nível de risco de cada município. A proposta ainda vai ser analisada pela Comissão de Constituição e Justiça antes de seguir para o Senado. Da Rádio Câmara de Brasília, Luiz Cláudio Canuto.
9: Justiça.
6: Aprova obrigação para noivos apresentarem antecedentes criminais. A repórter Silvia Munhato tem mais detalhes.
12: A Comissão de Constituição e Justiça da Câmara aprovou o projeto que inclui a certidão de antecedentes criminais e a certidão judicial civil e criminal como documentos obrigatórios na habilitação para o casamento. O relator, deputado Capitão Alberto Neto, do PL do Amazonas, explicou que a existência de antecedentes não vai impedir o casamento, mas diz que é importante para a mulher ter mais informações diante do total de feminicídios no país.
13: Imagina, se ele tem um passado de violência contra a mulher vai decidir se vai querer casar ou não, sabendo daquela informação. Não vai impedir, mas vai ser obrigatório ele apresentar esses documentos, assim como ele apresenta na hora do concurso público, ele vai apresentar também na hora de casar.
12: O texto aprovado prevê que ambos os noivos deverão ter ciência do conteúdo das certidões. O projeto que prevê a apresentação de certidão de antecedentes criminais e a certidão judicial civil e criminal na habilitação para casamentos deve seguir agora para o Senado. Da Rádio Câmara de Brasília, Silvio Minhato.
2: Termina agora o Jornal Câmara dos Deputados, produzido pela Rádio Câmara, com trabalhos técnicos de Wellington Teles e a apresentação de Luciana Vieira e Val Monteiro. Boa noite.
6: Boa noite. Você fica agora com as notícias do Tribunal de Contas da União.
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0: foram pro intervalo, sei lá, se levaram uma carcada lá e voltaram depois, ó, jogando bonita. É isso aí, tamo juntasso na Pan, acompanhando tudo, e você pode ficar por dentro de tudo isso com o time de esportes aqui da Jovem Pan. 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Jovem Pan Esportes no YouTube, você acompanha tudo sobre Brasil e outros times, e novidades, tudo que tá acontecendo lá, tá bom? No mundo da bola. É isso, você tá na rádio certa, vamos pra um rápido intervalo e a música volta já, tá bom? Boa noite pra você.
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0: demais, Alex Oren. Aqui na sua Jovem Pan, com Ordinary, primeira posição então nas sete melhores da número um do Brasil. Segundona, 29 de junho, você tá bom? Tudo certo? Final de semana foi como? Aproveitou bastante a família? Se aproveitou bem? Assistiu algum jogo? Hã? É, e hoje então? Meu Jesus amado, merece estar nas sete melhores também. As jogadas de hoje. Sabrina Carpenter passou por aqui também, Ed Sheeran, Dennis Simmons, Gracie Abrams, David Guetta, Dennis Simmons também de novo, Daytona and Icon, Gone, Gone, Gone e Lola Young, Messi. São as sete melhores dessa segunda-feira então, pra começar bem a semaninha, já já tem Ariana Grande, música nova com o melhor da semana, tá bom? Segura aí, rápido intervalo, a gente já volta com mais.
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0: Mystical. Danson Boni, Mystical Magic, aqui na sua, jovem. A música volta já. Segura aí, tamo juntasso aqui, ó.
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abraço aqui nessa segundona, 29 de junho. Aí, ó. Eita, o mês indo embora já, hein? O bom da semana é que assim, começando uma nova história com pagamentos na conta, né não? Essa semana, tem gente que recebe dia 5, dia 10, aí o mês fica melhor, né? Na sua estante, com a Pitty, aqui na sua Jovem Pan. Boa noite.

0: De volta na Pan, tem conexão para você nas novidades dos shows internacionais. Após 4 anos desde sua mais recente passagem pelo Brasil, os Strokes confirmaram presença no Primavera Sound, que acontece em dezembro em São Paulo. Além dos hits, a banda promete incluir no setlist o melhor de seu mais recente álbum, Reality Waits. E Charlie XCX acaba de soltar no YouTube Wink Wink, terceiro single, transformado em videoclipe da trilogia planejada para divulgar o álbum Music Fashion Film, com lançamento confirmado para 24 de julho. A produção conta com a direção do cineasta escocês Aidan Zamiri. Para saber mais, siga a Pan nas redes sociais.
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na maior e melhor rede de rádios do Brasil, fazendo a gente fazendo a trilha sonora da sua noite, né? Seja onde você estiver, na sua casa, carro, sei lá onde você tá, hein? Obrigado por estar com a gente. Bom trabalho pra você, cada madrugada. Tem clássicos da Pan, na noite horário.

menino é impossível, desde que ele surgiu com Baby, só sucesso um atrás do outro. Aí ele vem e lança Daisies, né? Uma música mais rústica, com instrumentos assim, você escuta mais o som de cada coisa, bem rusticão.

0: muito, por isso que tá na Pan. Teres Swims, Lose Control. Wait for me. 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

Tá na hora pra você mais um Clássicos da Pan. Vamos relembrar tudo que foi sucesso e ainda é sucesso aqui na Jovem Pan. Só que tocou aqui dos anos 70 até os anos 2000. E abrindo com Simple Minds, Don't You Forget About Me. Pra você que tá aqui na número 1 do Brasil, na sua Jovem Pan.

na número 1 do Brasil. Aliás, todos os dias se sabe o nosso encontro marcado. Sempre à meia-noite, horário de Brasília, você relembra o que era que estava tocando na Jovem Pan nos anos 70, nos anos 80, nos anos 90, até os anos 2000. Todos os dias aqui na número 1 do Brasil, você escolhe de segunda a segunda, domingo a domingo, terça a terça, todos os dias, meia-noite, horário de Brasília. Você revive o que era que estava tocando aqui na Jovem Pan em décadas passadas, mas ainda faz sucesso. Esse é o som do Inexus com Beautiful Girl. Caras que simplesmente juntaram-se, se reuniram e foram muito, muito líderes nos anos 80 e muito mais. Beautiful Girl.

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0: Agora 4h59, bom dia para você, ótima terça-feira, dia 30 de junho de 2026. Seja bem-vindo, bem-vinda aqui à programação da Jovem Pan. Estamos iniciando o Jornal da Manhã. Vamos então aos temas mais importantes da edição de hoje. Novo tremor de magnitude 4,6 atinge a Venezuela e o total de mortos em terremotos chega a 1.719. Enquanto equipes de resgate correm contra o tempo em busca de sobreviventes. Ministro da Defesa José Múcio Monteiro participa de reunião hoje em Caracas para articular esforços de apoio. E o Brasil envia o quinto avião da FAB com ajuda humanitária. A Suprema Corte dos Estados Unidos amplia poderes de Donald Trump sobre agências reguladoras, mas preserva a autonomia do Federal Reserve e impede que o presidente demita a diretora Lisa Cook. Javier Milei recebe Flávio Bolsonaro em Buenos Aires e posta foto com o senador, afirmando que a onda azul está chegando ao Brasil. O argentino desistiu de ir hoje à cúpula do Mercosul no Paraguai para evitar um novo encontro com Lula. Governo lança o Desenrola Adimplentes e Fies Empreendedor. Programas com 4 bilhões de reais em recursos voltados à ampliação do acesso ao crédito para trabalhadores informais e estudantes que mantêm o financiamento estudantil em dia. A Câmara pode votar hoje o projeto de lei que equipara a misoginia ao racismo e prevê penas maiores para crimes de ódio cometidos contra mulheres, além de torná-los inafiançáveis e imprescritíveis. 5h01, a edição de hoje do Jornal da Manhã começa destacando para você que, durante evento na Câmara Municipal de São Paulo, o deputado Sóstenes Cavalcante evitou polemizar a crise entre Michele Bolsonaro e os filhos do ex-presidente. A reportagem é de Matheus Dias.
1: No mais novo capítulo da crise familiar, a ex-primeira-dama Michele Bolsonaro deixou de seguir Flávio, Eduardo e Carlos Bolsonaro nas redes sociais, os filhos do ex-presidente. Para o líder da bancada do PL na Câmara dos Deputados, Sóstenes Cavalcante, a rusga não atrapalha a pré-candidatura de Flávio Bolsonaro à presidência.
2: Verdade é que este é um assunto para nós familiar, que lógico, nós queremos que este assunto seja superado pela família. É importante que a família esteja unida nesse problema, mas nós, partidariamente, não vamos deixar nos contaminar por este problema hoje localizado familiarmente. Eu tenho convicção de que haverá maturidade suficiente, haverão interlocutores e o nosso sempre capitão Jair Bolsonaro vai ajudar muito na conciliação entre os enteados e a nossa eterna primeira-dama Michele Bolsonaro.
1: No Rio de Janeiro, outro pilar de apoio foi perdido, o do ex-governador Cláudio Castro, condenado e inelegível por abuso de poder político. Sóstenes enxerga que mesmo sem o aliado, há outros nomes que podem assumir o posto carioca, inclusive se colocando como postulante à disputa do Senado.
2: E quem sempre define quem são os candidatos a senadores no Partido Liberal é o presidente Jair Bolsonaro, verbalizado hoje pelo seu filho, que é o pré-candidato a presidente, Flávio. Ele está trabalhando, está ouvindo todos os nomes. Logicamente, temos 3 opções de nomes dentro do nosso partido. O nosso nome eu fiz questão de colocar à disposição, caso o partido haja interesse. Temos o deputado Jordi, que também é um brilhante parlamentar. E temos quem está na cadeira hoje, que era suplente do senador Haroldo de Oliveira, que assumiu o mandato e fez 6 anos e meio de belo mandato, que é o senador Carlos Portinho. Eu acho que qualquer um dos 3 nomes a ser escolhido pelo presidente Bolsonaro, o partido estará bem servido e eu tenho certeza que será um nome competitivo.
1: Assim como no Rio, as eleições em São Paulo têm importância não só de vitória aqui no estado, mas também de palanque para Flávio Bolsonaro. Segundo Guilherme Derrite, depois das desistências de outros pré-candidatos, como Kim Kataguiri e Paulo Serra, o caminho neste momento estaria livre para Tarcísio e para Vitória já no primeiro turno.
3: Sabe que o PT vai lançar o Haddad só para marcar a posição e tentar diminuir a diferença do Lula. É incomparável assim você falar em Tarcísio de Freitas com Haddad. Não dá, tanto no nível intelectual, quanto de entregas, quanto de realizações. O Tarcísio é um gestor brilhante, é um governador que está mudando a história do estado de São Paulo, está tirando do papel projetos que estavam parados há mais de 6, 7, 8 anos. Teve um outro foco no combate ao crime organizado no estado de São Paulo.
1: E ainda aposta na vitória pelas duas cadeiras ao Senado por São Paulo.
3: O PT nunca conseguiu vencer as eleições para governo do estado, por exemplo, aqui. Na capital, já governou algumas vezes, poucas vezes, e foram trágicas as vezes que foi governado. Inclusive o Haddad, quando teve um mandato só, não conseguiu nem se reeleger, perdeu no primeiro turno, entrou para a história, né, com essa derrota dele. Mas eu estou muito confiante, porque nós temos um governador do estado, o governador Tarcísio de Freitas, muito bem avaliado, com índice de aprovação de quase 70% de aprovação no estado. E que a gente possa eleger os dois senadores da direita. Eu estou muito feliz e honrado por ter sido escolhido pelo governador Tarcísio de Freitas, pelo senador Flávio Bolsonaro, para representar esse time.
1: O deputado foi homenageado com o título de cidadão paulistano na Câmara Municipal, depois de pedido protocolado pelo vereador Major Palumbo.
0: E no programa Direto ao Ponto, aqui da Jovem Pan, o secretário nacional de comunicação do PT e coordenador de campanha do presidente Lula, Éden Valadares, apontou os desafios para as eleições e afirmou que a disputa pelo governo em São Paulo não será um passeio. Acompanhe com o Pedro Trito.
4: O secretário nacional de comunicação do PT e coordenador da campanha do Lula, Éden Valadares, minimizou os efeitos da revelação do envolvimento de Jax Wagner com o caso Master sobre a tentativa de reeleição do presidente.
5: Para nós muda muito pouca coisa, quase nada. E lhe explico por quê. Não, o presidente Lula está muito a cavalheiro, muito à vontade para falar sobre o escândalo do Banco Master, porque ele verdadeiramente não tem nada a ver com esse escândalo. Ao contrário, esse escândalo, o esquema do Banco Master foi autorizado o banco a funcionar no governo Bolsonaro. Passou a fazer empréstimos aos servidores públicos federais no governo Bolsonaro, sua atuação no Congresso Nacional e tudo isso que está sendo investigado pela Procuradoria-Geral da República e pela Polícia Federal se desenvolveu no governo Bolsonaro e no governo Lula nós botamos para investigar. No governo do presidente Lula, a Polícia Federal tem autonomia, o Ministério Público tem autonomia e independência para investigar. Então, nasce no governo anterior, é investigado, é identificado e o banqueiro é preso no governo do presidente Lula.
4: Ele também apontou os desafios da comunicação petista que devem ser utilizados com o início da campanha eleitoral.
5: A capacidade da direita de ter unidade de ação, eu vou chamar assim, é muito maior do que a nossa, mas a gente vem tirando esse atraso. Então deixa eu lhe dar um exemplo prático. Até o ano passado, a extrema direita tinha uma capacidade de atuar conjuntamente nas redes sociais muito maior que a esquerda e o Pode Espalhar tem nos ajudado o PT a ter mais unidade. Então, por vezes, o vereador Carlos Bolsonaro dá um enter lá no Rio de Janeiro e aí todos os deputados, os senadores, as lideranças, os influenciadores, os formadores de opinião da direita passam a falar do mesmo tema durante aquele dia inteiro, enquanto a esquerda, enquanto o PT, cada um estava falando de um assunto, cada um estava falando de uma abordagem. O Pode Espalhar já nos garantiu uma maior unidade de ação.
4: Questionado sobre o vídeo recente da ex-primeira-dama Michele Bolsonaro, que acusa Flávio Bolsonaro de tê-la maltratado, Valadares disse que o material postado expõe a falta de credibilidade do filho do ex-presidente.
5: A nossa orientação é que o maior inimigo da candidatura de Flávio Bolsonaro é a verdade. Nós queremos apresentar Flávio Bolsonaro por ele mesmo, Flávio por Flávio. Não precisa salgar, não precisa exagerar, muito menos inventar nada sobre Flávio. É só apresentar à sociedade brasileira quem é esse filho de Bolsonaro, o 01. Eu tenho dito que, primeiro, revela uma característica da personalidade e da postura do senador Flávio Bolsonaro, que é a falta de credibilidade. Ninguém confia em Flávio. Nem as lideranças religiosas, nem os seus aliados, nem os dirigentes dos partidos que estão caminhando com ele ou que podem caminhar com ele. E agora o Brasil se atenta que nem mesmo dentro do seio da sua família as pessoas dão credibilidade ou confiam na palavra de Flávio Bolsonaro.
4: O chefe da comunicação petista também projetou a disputa no estado de São Paulo, entre Tarcísio de Freitas e Fernando Haddad. Valadares garantiu que a disputa não será um passeio do atual governador.
5: A gente construiu o palanque, nós construímos a unidade dentro da nossa federação, o diálogo com o PSB, do companheiro Márcio França, trazer a ministra Simone Tebet para essa aliança, trazer a ministra Marina Silva, a Rede e o PSOL para esse palanque, estruturamos o palanque, Haddad se despede do governo e passa a rodar o estado de São Paulo, construindo o seu palanque do presidente Lula, e as pesquisas mostram que é ao contrário do que diziam, que a eleição estava definida, que vai ter disputa pelo governo de São Paulo, e aí é claro que uma coisa ajuda a outra.
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0: E o presidente do Senado, Davi Alcolumbre, marcou a votação da PEC que cria uma aposentadoria especial para agentes comunitários de saúde. O Marco Viana tem mais informações.
6: Isso mesmo, o presidente do Senado, Davi Alcolumbre, marcou para esta semana a votação de uma proposta que vem sendo tratada pelo governo como mais uma pauta bomba por causa do impacto nas contas públicas. Trata-se da PEC que cria uma aposentadoria especial para agentes comunitários de saúde e agentes de combate às endemias. A proposta prevê regras diferenciadas para a categoria, incluindo aposentadoria com menos tempo de contribuição e critérios específicos em razão da atividade exercida. Segundo estimativas da equipe econômica, o impacto pode chegar a cerca de 30 bilhões de reais ao longo dos próximos anos, o que acendeu esse sinal de alerta aqui no Palácio do Planalto. O governo defende que a valorização desses profissionais é sim importante, mas argumenta que uma medida desse porte precisa indicar de onde sairão os recursos para evitar um desequilíbrio ainda maior nas contas públicas. Do outro lado, parlamentares favoráveis à PEC afirmam que os agentes atuam diariamente na linha de frente da atenção básica e no combate a doenças como dengue, zika e chikungunya, estando então expostos a riscos permanentes, o que justificaria um regime previdenciário diferenciado. Além da pressão do governo, a votação também será acompanhada bem de perto pelo mercado financeiro, que tem demonstrado preocupação com propostas que ampliam despesas obrigatórias em um momento de forte pressão sobre o orçamento da União. A expectativa é de uma sessão bastante movimentada no Senado, com negociações até os últimos minutos e, claro, possibilidade de mudanças no texto durante a própria votação.
0: Agora são 5:11, você acompanha aqui o Jornal da Manhã da Jovem Pan. Antes de decidir se mantém a prisão domiciliar de Jair Bolsonaro, o ministro Alexandre de Moraes do STF recebe os advogados de defesa do ex-presidente. A reportagem é de Janaína Camelo.
7: Os advogados de Jair Bolsonaro irão presencialmente até o ministro Alexandre de Moraes pedir pela prorrogação da prisão domiciliar do ex-presidente. Hoje, a defesa tem audiência marcada no gabinete do ministro, no STF, no início da tarde. O ministro analisa se o ex-presidente tem condições de saúde para voltar a cumprir da papudinha a pena por tentativa de golpe. Além disso, avalia se Bolsonaro cometeu falta grave em manter uma arma de fogo em prisão domiciliar, o que poderia impedir a prorrogação da domiciliar temporária que encerrou na semana passada. O benefício foi concedido para que Bolsonaro se recuperasse de uma pneumonia bacteriana. Em março, ele chegou a ficar 15 dias internados em uma UTI. Na audiência, a defesa vai tentar convencer o ministro que Bolsonaro ainda precisa de cuidados em domicílio. Por exemplo, que ele ainda apresenta crises de soluço, desequilíbrio corporal com recente histórico de queda, que ainda precisa ser submetido a exames para identificar o quadro clínico pós-pneumonia e que ainda está em reabilitação da cirurgia que fez no ombro no mês passado. Em último relatório médico enviado a Moraes, a defesa relata que na última semana Jair Bolsonaro teve picos de pressão alta. E sobre a arma de fogo, a defesa vai sustentar que o ex-presidente não cometeu falta grave. Às vésperas do fim da domiciliar, uma pistola registrada no nome do ex-presidente foi encontrada com um dos seguranças dele, em uma blitz da PM em Brasília. Segundo o militar, a arma seria levada para conserto. A Polícia Civil abriu um inquérito para investigar o caso. Em depoimento, Bolsonaro alegou que não poderia ficar desarmado porque tem mulheres em casa. Confirmou que entregou a pistola ao segurança para conserto. A defesa esclareceu que, sem Bolsonaro saber, a equipe de segurança deixou a pistola inoperante em razão dos medicamentos psiquiátricos que Bolsonaro usa. No sábado, a defesa se manifestou novamente a Moraes, ressaltou que a arma já estava de forma legal armazenada na casa de Bolsonaro antes de ele ser condenado. Que após a condenação, em nenhum momento o ministro determinou a apreensão e que a arma permaneceu regularmente registrada. Ao ministro Moraes, a PGR descartou a princípio suspeita de que Bolsonaro tenha cometido falta disciplinar ou descumprido cautelares e que vai aguardar a conclusão da investigação da Polícia Civil antes de um parecer final.
0: Brasil! Agora a gente fala de Copa do Mundo porque a seleção brasileira superou o Japão com um gol nos acréscimos. E espera agora o vencedor de Noruega e Costa do Marfim nas oitavas de final da Copa do Mundo. Apesar do risco de ficar fora do Mundial durante parte do jogo, o técnico Carlo Ancelotti preferiu não acionar Neymar, a maior estrela do time. Acompanhe os detalhes na reportagem do Raí Monteiro.
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9: Foi com muito sofrimento, mas aqui em Houston a seleção brasileira conseguiu a sua qualificação para as oitavas de final da Copa do Mundo de 2026. Depois de um primeiro tempo difícil em que o Brasil saiu atrás do marcador e criou poucas oportunidades efetivamente, as mudanças de Ancelotti melhoraram o time. Primeiro o Endrick, que teve um impacto positivo, o Brasil passou a ter mais presença de área e com isso fazer muitos cruzamentos e assim empatou com o Casemiro de cabeça numa assistência do Gabriel Magalhães. E depois no finalzinho, quando o Martinelli estava em campo e acabou se tornando um herói improvável, ele anotou o gol no último lance que sacramentou a virada da seleção brasileira. Uma virada que fez corações palpitarem aqui no estádio e também, é claro, o Ancelotti lembrar de várias noites que viveu com o Real Madrid, em momentos em que o gigante europeu virava jogos nos momentos finais. Ele falou sobre isso na entrevista coletiva.
10: Estamos fortes, sim. Estamos fortes, contentes. Sabemos que seguimos o caminho, temos que seguir melhorando, trabalhando, descansar também é muito, muito importante e a ver quem vai ser o próximo rival. Sei perfeitamente que as vitórias são dos jogadores e as derrotas são só dos treinadores. Dito isto, falei com Neymar que se não se empatava o jogo até o minuto 60 ia meter a ele. Estávamos pensando na prórroga de meter a ele, porque está bem, pero o feito que marcamos, Neymar não entrou, estava todo claro com ele.
9: Na avaliação geral, o Brasil tem evoluído nessa Copa do Mundo, melhorou em relação ao jogo contra Marrocos para o duelo contra o Haiti.
10: Encontramos dificuldade para a força do rival, que é uma equipe muito, muito respeitável, muito bem organizado, muito perigoso, com jogadores fortes em los duelos a nível físico. Pero el equipo estaba en el campo, no era un equipo perdido, no era un equipo perdido como la primera parte contra Marocco.
9: Después, no jogo contra a Escócia, apresentou uma versão melhor e hoje, no segundo tempo, mostrou uma grande capacidade de reagir em um cenário adverso. Perdendo o jogo, tendo que pressionar um adversário que se defendia muito bem, com muita ordem, com muita correção, não foi nada fácil, mas é uma rota, sim, de evolução da seleção brasileira dentro dessa Copa do Mundo. E o Ancelotti também falou sobre esse aspecto, ele gostou do jogo do Brasil aqui contra o Japão.
10: Este jogo era o jogo mais completo, tivemos mais problema na primeira parte, buscar oportunidades, porque o Japão estava muito bem fechado atrás, mas buscamos soluções na segunda parte, ponendo mais cruzamento e mais presença na área. Então, eu acho que é uma evolução, porque se não tivemos problema a buscar espaço, a buscar espaço em outro jogo, aqui tivemos o problema e lo solucionamos muito bem na segunda parte.
9: O Brasil segue na Copa do Mundo e agora espera pelo seu adversário. Nesta terça-feira, Costa do Marfim e Noruega definem quem, no domingo, no MetLife Stadium em Nova Jersey, vai enfrentar a seleção brasileira. O Brasil volta para Nova Jersey, onde é a sua base, vai fazer treinamentos e também entender a situação do Lucas Paquetá, jogador que no primeiro tempo deixou o campo com dores, tem um problema na coxa, ele vai ser examinado. e a gente vai trazer, é claro, aqui na programação da Jovem Pan, as atualizações sobre o Lucas Paquetá, que, como eu disse, repito, é um jogador que preocupa. Titular nos 4 jogos do Brasil, saiu lesionado no fim do primeiro tempo, preocupa para essa sequência de seleção brasileira na Copa do Mundo. Então, no domingo, o Brasil volta a campo. Costa do Marfim ou Noruega vai ser a sequência da Copa do Mundo. Direto aqui de Houston, Raí Monteiro com informações da seleção brasileira nessa tarde de classificação pro Jornal da Manhã.
0: É isso, agora é esperar o vencedor aí de Noruega e Costa do Marfim. 5:19 no Jornal da Manhã.
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7: Jornal da Manhã, agora 5:22. A pré-campanha de Fernando Haddad quer avançar sobre o eleitorado do interior. Já tem até montada uma estratégia para tentar arrancar votos de Tarcísio de Freitas. O João Vitor Revedilho é quem traz esses bastidores para a gente.
8: A ideia da campanha é intensificar as agendas em cidades maiores do interior de São Paulo, na tentativa de dar mais corpo à campanha em regiões em que o PT tem mais dificuldade de conquistar votos. Para isso, Márcio França e Simone Tebet devem atuar com lideranças das regiões em pequenos encontros para tentar alavancar eventos maiores durante a campanha oficial, em meados de agosto, com a presença de Fernando Haddad e do vice-presidente Geraldo Alckmin. A estratégia é vista como uma opção para reduzir a resistência e também a diferença de votos entre Haddad e o governador Tarcísio de Freitas. Em 2022, Tarcísio venceu no interior com uma diferença de 10 pontos percentuais dos votos válidos, com 55% para o atual governador contra 45% dos votos para o ex-ministro da Fazenda. Atualmente, pelos levantamentos internos da campanha, esse número está estável e a campanha de Haddad atua para reduzir essa diferença para 5 pontos percentuais até a largada oficial das eleições.
7: E olha, a gente segue aqui com outros destaques para você. Bora falar de Argentina, porque o presidente argentino Javier Milei recebeu o pré-candidato à presidência, o Flávio Bolsonaro, em Buenos Aires, a capital argentina. Quem tem as informações para a gente desse encontro é a Beatriz Souza.
9: Em agenda de compromissos oficiais na Argentina, o senador e pré-candidato à presidência da República, Flávio Bolsonaro, se reuniu com o presidente argentino, Javier Milei, em Buenos Aires. O encontro aconteceu na residência presidencial na região metropolitana de Buenos Aires. Antes do encontro, que aconteceu na segunda-feira, Flávio participou da abertura da Latin America Chairman Conference, evento promovido pela comunidade judaica internacional. No discurso discurso, fez críticas ao governo do presidente Lula e defendeu o avanço da direita na América do Sul. O senador citou as recentes vitórias de candidatos conservadores em eleições presidenciais na América Latina, como no Peru e na Colômbia, e afirmou que muitos brasileiros olham para os países vizinhos com inveja dessas mudanças políticas.
0: Nós outros, os brasileiros, miramos esse mapa hoje com um pouco de envidia, porque mientras nuestros vecinos, uno a uno, eligen la libertad y el orden, el Brasil todavía sigue preso del pasado. Nosotros somos la pieza que falta en este mapa. Y vengo acá a decir, con todas las letras, en octubre esto cambia.
9: Flávio también disse que o Brasil voltará a ser un país irmão da Argentina y reforzou que una mudança de governo aproximaría novamente os dois países. O senador ainda criticou a condução da economia pelo governo Lula e citou os altos juros cobrados no cartão de crédito como exemplo da situação econômica do país. Após a reunião, Javier Milei manifestou apoio ao senador Flávio Bolsonaro em uma publicação nas redes sociais. Na legenda, escreveu: "Vem aí a maré azul para o Brasil." Flávio respondeu ao post de Milei dizendo que muito em breve a onda azul também chegará ao Brasil e prometeu tesouraço nos impostos, na burocracia e na corrupção. Após o encontro entre Flávio e Milei, o governo argentino anunciou que Milei não irá para a cúpula do Mercosul, que acontece no Paraguai, evitando assim encontro com o adversário de Flávio, o presidente Luiz Inácio Lula da Silva.
7: O presidente que viaja hoje exatamente para participar dessa cúpula no Paraguai. A nova líder do Partido dos Trabalhadores no Senado tem a primeira reunião com o presidente Lula. Os detalhes na reportagem do André Anelli.
10: Em publicação nas redes sociais, a senadora Tereza Leitão afirmou que discutiu com Lula a agenda prioritária do governo e o alinhamento da articulação política no Senado. A reunião também contou com a participação do ministro das Relações Institucionais, José Guimarães. O governo federal tem interesse especial na aprovação da proposta que acaba com a jornada de trabalho 6x1, além da PEC da Segurança Pública com diretrizes a serem seguidas por estados e municípios no combate ao crime organizado. Tereza Leitão foi oficializada na liderança do governo em edição extra do Diário Oficial da União na quinta-feira da semana passada. Até então, ela comandava a bancada do PT, o Partido dos Trabalhadores no Senado, e com a mudança, a sigla terá de escolher um novo líder na casa. Jax Wagner deixou a liderança do governo um dia antes de Tereza assumir o posto, ele que foi alvo de mandados de busca e apreensão cumpridos pela PF, sob suspeita de recebimento de propina em troca de atuações no Congresso em prol do Banco Master de Daniel Vorcaro. De Brasília, André Anelli.
7: 5:28, seguimos com outros destaques para você aqui no Jornal da Manhã. Motoristas de ônibus do Rio de Janeiro iniciaram uma greve nesta segunda-feira e mais de 30 ônibus já foram vandalizados pelos grevistas. Quem tem os detalhes pra gente é o Rodrigo Viga.
11: É isso, uma segunda-feira complicada para quem precisava se deslocar de ônibus aqui no Rio de Janeiro. Greve dos rodoviários que começou ainda de madrugada. Longas filas de espera, ônibus lotados, enfim, uma complicação a mais para uma segunda-feira de jogo do Brasil. Os rodoviários já estavam em estado de greve há alguns dias, reivindicando um aumento acima daquele proposto pelos patrões, pelos donos das empresas de ônibus. Os donos das empresas ofereciam um aumento pela inflação, corrigido pelo IPCA, encerrada em 12 meses no mês de abril, de quase 4,4%. Mas rodoviários pediam e queriam muito mais, querem muito mais. Um piso salarial para ônibus convencional de R$4.000 e para ônibus articulado de R$5.000. Essa proposta de 4,4% dos patrões não atende às reivindicações e à demanda da categoria. Eles fizeram uma assembleia ainda no domingo e decidiram cruzar os braços no primeiro minuto dessa segunda-feira. Houve protestos, manifestações e piquetes na porta das empresas, na porta das garagens. Muitos ônibus, segundo a Rio Ônibus, foram vandalizados. Houve até cenas de violência, né, com feridos. Policiamento reforçado e um esquema especial também de veículos, de transportes alternativos para atender a população durante esse período de greve por tempo indeterminado. Reforço em trens, metrô e os aplicativos e os táxis também ficaram mais rarefeitos ou cobraram preços um pouco mais altos por conta dessa greve dos rodoviários por tempo indeterminado. A justiça determinou um número mínimo de circulação de ônibus em horários de pico e fora do horário de pico. 50% da frota deve estar disponível no horário de pico, mas segundo a Rio Ônibus, a empresa, a concessionária que representa as empresas de ônibus aqui do Rio de Janeiro, essa determinação não foi acatada pelos rodoviários. Pela manhã, em vez de 1.800 ônibus circulando, apenas 800 ônibus aqui na capital, companheiros.
7: Esse é o Rodrigo Viga no Rio de Janeiro. Em evento em São Paulo, Fernando Haddad volta a criticar Tarcísio de Freitas e comemora o fechamento da chapa para disputa eleitoral. É assunto aqui do Marcelo Matos.
12: O pré-candidato do PT ao governo de São Paulo, Fernando Haddad, considera sua chapa com o vice Márcio França e as candidaturas ao Senado de Marina Silva e Simone Tebet a melhor notícia para São Paulo.
13: É fazer chegar à população de São Paulo a qualidade do governo que é ruim. Nós estamos indo para trás na educação, nós estamos indo para trás na segurança pública, as privatizações foram muito mal feitas, mas nós vamos trabalhar com os dados oficiais que estão mostrando que São Paulo não está, não tem estado numa situação crítica como hoje desde o governo Fleury.
12: Haddad revisitou aqui em São Paulo capital o Instituto Federal que ele trouxe na época em que foi ministro da Educação e prometeu trabalhar em conjunto com a União para espalhar o modelo no estado de São Paulo.
13: Hoje saiu de 3 unidades para 57 até o final do ano, sendo que 41 ou 2 já estão em funcionamento com mais de 70 mil alunos. Uma pequena revolução que está acontecendo aqui no interior de São Paulo, e eu quero fazer do padrão do Instituto Federal aquela uma espécie de referência para a reforma que eu pretendo fazer das ETECs de São Paulo. Acho que nós estamos com ETECs com infraestrutura precária e nós queremos dar às ETECs e FATECs o mesmo padrão de excelência que nós temos no Instituto Federal.
12: Ao lado de Marina Silva, Haddad cumpriu agenda na capital na palestra sobre ciência, tecnologia e soberania nacional, o papel da educação pública, da inovação e dos institutos federais no desenvolvimento do Brasil, no Canindé, centro de São Paulo.
7: E as articulações continuam. A reunião do presidente nacional do PT, Edinho Silva, com Marília Campos, ex-prefeita de Contagem, Minas Gerais, terminou sem acordo para que ela aceite disputar o governo do estado pelo partido. Quem tem as informações para a gente é o Rodrigo Costa.
14: O presidente nacional do Partido dos Trabalhadores, o PT, Edinho Silva, esteve em Belo Horizonte neste domingo para uma reunião com a ex-prefeita de Contagem, Marília Campos, do PT, e com a presidente do Diretório Mineiro, a deputada estadual Leninha. O encontro teve como foco as articulações internas do partido para tentar convencer Marília a disputar o governo de Minas Gerais em 2026. Leninha afirmou por meio de nota que

0: a posição de seguir com sua pré-candidatura ao Senado. Após a recusa do senador Rodrigo Pacheco, hoje no PSB, em concorrer ao cargo, a direção estadual do PT passou a ver o nome da petista como principal e única alternativa. No entanto, Marília sempre descartou a possibilidade, argumentando que sua desincompatibilização do cargo no executivo municipal ocorreu exclusivamente para viabilizar a sua candidatura ao Senado. Desde que o partido passou a defender uma candidatura própria ao Palácio Tiradentes, motivada pelo bom desempenho da ex-prefeita em pesquisas internas, diferentes grupos da legenda identificaram e intensificaram uma pressão para que ela dispute o governo estadual. Até o momento, ela não demonstra disposição para recuar e chegou a classificar a estratégia como equívoco. Em um evento, no último sábado, em Montes Claros, Marília Campos chegou a se referir ao pré-candidato Gabriel Azevedo do MDB como governador. De Minas Gerais, Rodrigo Costa.
1: E o plano Safra 26-27 tem valor recorde, mas abaixo do pretendido pelo setor.
2: A expectativa é de que o valor ofertado pelo governo federal fique entre 610 e 620 bilhões de reais para o financiamento de pequenos, médios e grandes produtores rurais. Também deve ser divulgada redução nas taxas de juros entre 0,5 ponto percentual e 1 ponto, principalmente na agricultura empresarial, que hoje tem taxas entre 8,5% e 14% ao ano. Na agricultura familiar, a previsão é de manutenção das taxas de juros nas principais linhas de crédito, com ajustes pontuais em financiamentos voltados à produção de alimentos básicos e contratados por mulheres rurais. A redução pontual dos juros acompanha a queda da taxa básica de juros, a Selic, que passou de 15% ao ano, há um ano, para 14,25% ao ano. O espaço fiscal limitado é apontado como fator que impediu tanto um aumento mais expressivo nos volumes de financiamento, quanto uma maior redução nos juros. De Brasília, André Anelli.
1: O campo de Búzios, no pré-sal da Bacia de Santos, atingiu a produção média de 1,2 milhão de barris por dia de petróleo. Quem tem os detalhes pra gente é o Rodrigo Viga.
3: Campo de Búzios, o mais importante da Petrobras na atualidade, no pré-sal da Bacia de Santos, está batendo recorde atrás de recorde na produção de petróleo. Na última sexta-feira, atingiu a marca histórica de 1 milhão e 200 mil barris ao dia. Dias antes, esse mesmo campo já tinha batido o recorde anterior, ao alcançar 1,1 milhão, 1 milhão e 100 mil barris ao dia. Esses recordes atrás de recordes têm a ver com o que se chama de ramp-up, crescimento da produção de dois navios plataformas, conhecido como FPSOs. P78 e P79, que tem capacidade para 180 mil barris ao dia. As perspectivas são bem animadoras, alvissareiras, para esse campo de Búzios no pré-sal da Bacia de Santos. Isso porque dois navios plataformas, Almirante Tamandaré e Almirante Barroso, foram projetados para uma capacidade de 225 mil barris ao dia. No entanto, a Petrobras fez alguns ajustes, algumas mudanças, está conseguindo projetar essa capacidade de produção sem gastar nada ou muito pouco para 272 mil barris ao dia de produção de petróleo. Do Rio, Rodrigo Viega.
1: O julgamento no Supremo Tribunal Federal, que analisa recursos sobre o teto constitucional e a limitação de verbas a magistrados e membros do Ministério Público, os chamados penduricalhos, termina nesta terça-feira. Nós temos informações agora com a Janaína Camelo.
4: Termina hoje o julgamento dos recursos contra a decisão do STF que limitou os pagamentos dos chamados penduricalhos para magistrados e membros do Ministério Público. A análise acontece em plenário virtual. Em março, o plenário do STF extinguiu algumas das verbas extras e definiu que não podem ultrapassar 35% do salário. A decisão foi tomada em julgamento que discutiu a legalidade dos penduricalhos, verbas indenizatórias e auxílio.

0: que muitas das vezes extrapolam o teto constitucional, hoje de R$ 46.300, e gerando os supersalários. Os recursos foram apresentados por diversas entidades que representam as categorias do judiciário. Entre outros pontos, alegam que o limite de 35% não tem base legal e pedem que o percentual não seja aplicado a retroativos reconhecidos em decisões judiciais ou administrativas. Reivindicam também que o STF reverta a decisão de considerar inconstitucional o auxílio alimentação e o auxílio creche e que estenda o auxílio por tempo de antiguidade aos aposentados. Também solicitam um prazo maior para que as regras comecem a valer.
1: No julgamento, os ministros já decidiram por manter o limite aos penduricalhos, mas liberaram parte deles referente a meses de antes da data do julgamento, em março, que haviam sido autorizados em decisões judiciais ou administrativas, mas que estavam suspensos em razão da análise no STF. Mas entre os votos, há divergência. 5 ministros votaram para que os retroativos sejam pagos já obedecendo a nova regra. Não pode ultrapassar 35% do subsídio. E outros 4 ministros votaram para que sejam pagos integralmente, entendendo que se trata de direito adquirido. Falta o voto da ministra Carmen Lúcia.
0: Entre outros recursos deferidos está o de estender aos aposentados o auxílio por tempo de antiguidade, concedido a servidores no fim de carreira, mas sem ultrapassar 35%. Também ficou autorizado o pagamento do plantão judiciário e de custódia, mas apenas quando realmente necessário. Após o julgamento, será definida uma nova tese, com eventuais ajustes, e irá valer em regime transitório, até que o Congresso crie uma lei regulamentando as verbas indenizatórias nos 3 poderes. Também hoje vai acontecer o primeiro encontro do grupo de trabalho instituído pelo CNJ para identificar quais verbas indenizatórias e auxílios fora da base legal estão sendo pagos a juízes e desembargadores. A criação do colegiado, determinada pelo ministro Edson Fachin, é uma das medidas para o cumprimento da decisão do STF sobre os penduricalhos. Serão elaborados estudos técnicos para aperfeiçoar o sistema remuneratório da magistratura e até novembro deve ser apresentada uma minuta de um projeto de lei ao Congresso para regulamentar os pagamentos no judiciário.
2: Agora são 5:41. Seguimos aqui com o Jornal da Manhã, atualizando para você as informações mais importantes desta terça-feira. A pausa na guerra no Irã já começa a refletir em indicadores econômicos e nos preços também. No Brasil, o movimento pode aliviar índices como o IGPM, além de reduzir o custo de commodities estratégicas para além do petróleo. Acompanhe aqui o comentário de Denise Campos de Toledo.
3: A pausa na guerra no Oriente Médio, ainda que com idas e vindas, já levou a uma acomodação importante dos custos de energia, com o petróleo testando o patamar de cotações anterior ao início do conflito. Mesmo que a inflação no Brasil tenha outros fatores de pressão, isso já traz algum alívio. O IGPM de junho saiu de uma alta de 0,84% no mês anterior para uma queda de 0,5%, puxada principalmente por preços no atacado, com destaque para petróleo, minerais, café e cana-de-açúcar. Isso por efeitos da safra. É uma composição a ser questionada, porque vem do atacado e de preços mais voláteis. Só que em alguma medida isso bate no varejo, até porque a economia brasileira ainda é muito indexada e o IGPM é uma referência importante. Não sem motivo é chamado de índice do aluguel. E a variação em 12 meses está em 3,16%. A maior desde os 4,39% de junho do ano passado, mas bem abaixo do índice oficial de inflação, o IPCA. Sendo que em relação o IPCA, as projeções pelo menos pararam de subir. No Focus, a expectativa para este ano ficou em 5,33%. Claro que nada disso assegura flexibilização maior dos juros. Como eu disse, tem outros fatores de pressão, dos estímulos do governo ao consumo, alívio de dívidas e transferências de renda, aos bons dados do mercado de trabalho, alta de preços de serviços, sem esquecer de riscos à frente, como os impactos do El Niño nas lavouras e a incerteza quanto à evolução do dólar. Mas como o Copom deixou em aberto os futuros passos da política de juros, que vão depender do acompanhamento dos vários indicadores, pode ser até que haja espaço para algum corte adicional da Selic, derrubando a taxa básica abaixo dos 14%, que ainda é a aposta dominante para 2026. De qualquer modo, fica o registro de movimentos menos ruins da inflação.
2: E uma nova pesquisa Datafolha foi divulgada e mostra que a maioria dos brasileiros não se lembra em quem votou para o Congresso Nacional nas eleições de 2022. Acompanhe os detalhes do levantamento com a Danúbia Braga.
4: Pois é, a maioria dos brasileiros disse que não lembra em quem votou nas últimas eleições e também a grande maioria diz não saber o nome de nenhum deputado federal, estadual ou senador que está em exercício atualmente. Pesquisa realizada pelo Datafolha com perguntas inéditas para em torno de 2.004 pessoas, pesquisa realizada nos dias 17 e 18 de junho, e tem ali esse levantamento, uma margem de erro de 2 pontos percentuais, para mais ou para menos. Ela foi registrada sob o número no TSE BR09956/2026. Olha, as perguntas específicas ali, né, sobre os votos em 2022, foram ouvidos 1.898 eleitores com 20 anos ou mais, ou seja, aqueles que tinham idade mínima para votar nas eleições passadas. A gente traz então a arte mostrando ali em relação aos deputados federais, quem lembra ou não em quem votou. 23% disseram que lembram em quem votou. Não lembra, 67%. Não votaram nas últimas eleições, 10%. Deputado estadual, 23% também disseram que lembram em quem votou. Não lembram, 66%. E não votaram, também 10%. Já no Senado, 23% disseram que sim, lembram que votou, 66% não lembram e 10% também não votaram. Agora, ao todo, quando o Instituto questionou em quem está em exercício atualmente, por exemplo, no Congresso, 36% disseram ali não lembrar o nome de ninguém. 32% afirmaram não saber o nome de ninguém. 6 dos 503 deputados federais foram citados. Entre os mais citados, Nicolas Ferreira, com 6%, na sequência, Erika Hilton com 4%. Já dos 81 senadores, 15 foram lembrados. Em primeiro lugar, Flávio Bolsonaro, que está em pré-campanha para a presidência da República, com 2% ficaram empatados. O ex-jogador Romário, que hoje comenta a Copa do Mundo, Cleitinho e Sérgio Moro também foram lembrados. De São Paulo, Danúbia Braga.
2: É isso, ano eleitoral, né? Tem que ficar atento em quem você vai votar também. O ministro Alexandre de Moraes vai decidir nos próximos dias se prorroga ou não a prisão domiciliar do ex-presidente Jair Bolsonaro. Quem tem as informações pra gente é o Marco Viana.
5: Exatamente, a expectativa aqui em Brasília está voltada para uma decisão do ministro Alexandre de Moraes, do Supremo Tribunal Federal, que deve definir ainda nesta semana se prorroga ou não a prisão domiciliar do ex-presidente Jair Bolsonaro. O prazo inicial da medida de 90 dias terminou na última semana, mas a análise foi adiada porque Moraes decidiu aguardar as manifestações da Procuradoria-Geral da República e também da defesa sobre o episódio envolvendo a arma registrada em nome de Bolsonaro, apreendida com um de seus seguranças durante um ponto de bloqueio, uma blitz da Polícia Militar aqui do Distrito Federal. A partir dessas manifestações, o ministro vai avaliar dois pontos principais. Se o estado de saúde do ex-presidente ainda justifica a permanência em casa e se houve algum eventual descumprimento das condições impostas pela prisão domiciliar. Entre as restrições estão o uso de tornozeleira eletrônica, a proibição de utilizar celular e redes sociais, além de visitas limitadas a familiares e advogados autorizados. A defesa sustenta que Bolsonaro continua enfrentando problemas de saúde, por isso pediu a prorrogação da medida. Já Moraes pode manter a prisão domiciliar por um novo período, determinar o retorno do ex-presidente ao sistema prisional ou até mesmo solicitar novas informações antes de bater o martelo. Nos bastidores aqui em Brasília, nos bastidores do Supremo, a expectativa é de que essa definição aconteça nos próximos dias, tenha forte repercussão política, já que envolve um dos processos de maior impacto no cenário nacional. Seguiremos acompanhando esta definição que deve acontecer nos próximos dias.
2: Tremores foram registrados em parte da costa do Rio de Janeiro. Acompanhe na reportagem do Rodrigo Viga.
6: 5 pequenos abalos sísmicos foram registrados na última sexta-feira aqui no litoral fluminense. Foi na altura da cidade de Saquarema, que fica perto da região dos lagos. Esses sismos foram detectados pela Rede Sismográfica Brasileira. Variaram de 1,5 a 2,1 graus na escala Richter e tiveram um intervalo, esses 5 abalos, de pouco mais de 12 horas. Em terra, praticamente ninguém sentiu esses pequenos abalos sísmicos. Essa é uma notícia que sempre chama atenção, ainda mais depois da tragédia da última semana que aconteceu na Venezuela. 3 terremotos, sendo 2 acima de 7 graus na escala Richter, provocando dezenas de mortes e milhares de feridos e desaparecidos. Mas esses pequenos abalos sísmicos não são tão incomum assim. No mês de maio, entre os dias 21 e 22, um outro abalo sísmico também foi registrado perto da cidade de Maricá, que fica na região metropolitana, também a caminho da região dos lagos. Foi até mais forte, 3,3 graus na escala Richter, segundo dados do Sistema Sismográfico Brasileiro. Do Rio, Rodrigo Viega.
2: Vamos falar mais uma vez aqui de Copa do Mundo de futebol, porque entre angústia, alegria, alívio e euforia, os brasileiros viram a seleção avançar na Copa do Mundo. Acompanhem com o Matheus Dias.
7: Segunda-feira com o Brasil na Copa não podia ser diferente. Há poucas horas do início do jogo, a estação Brás do metrô de São Paulo ficou lotada. Ninguém queria perder um minuto da partida, mas foi preciso paciência. Teve quem preferiu não correr riscos e ficar pelos bares do centro da cidade. No começo, a apreensão tomou conta quando o Japão saiu na frente. O nervosismo estava estampado na cara, mas no segundo tempo a angústia deu lugar ao alívio com o empate. E no final, o alívio virou euforia com a virada. A Carolina saiu empolgada.
8: Maravilhoso, assim, ficou coração no peito, assim, muito forte, joga inteiro.
7: A Gabriele gostou mesmo de ver o Endrick em campo.
9: O jogo, eu achei que foi muito tenso. A seleção, eu amo meu jogador favorito, o Endrick, ele entrou, eu quase desmaiei.
7: Já o Kenji ignorou as origens e não teve pena dos japoneses.
10: Quando eu vi que a chave ia ser Brasil e Japão, eu fiquei um pouco triste porque eu queria ver o Japão pro Kenji. Mas aqui é Brasil de verdade, então não dá, não dá. Ah, desculpa Japão, mas mano, amassamos, cara.
7: Na FanFest na praia de Copacabana, a festa foi maior ainda.

0: O Antônio saiu feliz, mas sentiu falta de Neymar em campo.
1: O jogo foi bom, acho que foi bom. Nervoso, cada lance nervosismo. O Japão jogou muito bem, pressionando, mas o Brasil tá ligado, né? Jogou muito. Neymar fez falta, acho que fez falta. Tô aquecendo, mas tá bom, pelo menos a gente ganha esse jogo.
0: Hoje o Brasil descobre o adversário nas oitavas de final. Noruega ou Costa do Marfim? Mas pro torcedor ainda em clima de festa, isso não importa muito. Deixa pra se preocupar só no domingo. Até lá, brasileiro ainda pode sonhar. Até lá é ter fé que o time vai melhorar e seguir confiante. Pra quem sabe, poder voltar pra casa tranquilo, com o Brasil vivo, em busca do Hexa.
2: Brasil!
3: É isso, toda a cobertura da Copa do Mundo você acompanha aqui na programação da Jovem Pan também. A Starlink confirmou acordos com 41 companhias aéreas para instalar sua internet via satélite em mais de 7 mil aeronaves globalmente. É assunto aqui para o nosso comentarista de business, Bruno Meyer.
4: A Starlink, serviço de internet via satélite da SpaceX de Elon Musk, fechou acordos com 41 companhias aéreas para colocar internet em mais de 7 mil aeronaves no mundo. O avanço amplia a presença da companhia de Musk no setor aéreo. O principal diferencial técnico da Starlink está no uso de satélites em órbita baixa, mais próximos da Terra do que os satélites tradicionais usados em conexões aéreas. Essa arquitetura pode reduzir atrasos na transmissão de dados e melhorar a estabilidade do sinal, embora a qualidade final dependa também da aeronave, da rota e da regulamentação local. A Starlink tem mudado o negócio de conectividade. Durante décadas, a internet dependeu de cabos e torres. O serviço da SpaceX constrói uma rede baseada no espaço, capaz de contornar grande parte dessas limitações. Entre as companhias citadas como parceiras estão a United Airlines, a Emirates, a Qatar, a Lufthansa, a Air Canada e a Hawaiian Airlines. Com isso, a SpaceX deixa de ser apenas uma empresa espacial e se posiciona como uma das maiores provedoras de infraestrutura digital do planeta.
3: E a gente segue acompanhando de perto também as movimentações no cenário político. O pré-candidato à presidência, Ronaldo Caiado, vai anunciar o vice na chapa ainda nesta semana. Quem acompanha esse assunto é o João Vitor Revedilho.
5: O anúncio deve ser feito em um evento na sede do partido em Brasília nesta quarta-feira. A confirmação foi feita pelo próprio Caiado em conversa com jornalistas durante um evento com empresários na segunda-feira.
6: Já tem data para anunciar. Vai ser na quarta-feira. Nós faremos o anúncio do nosso vice, tá certo? Será feito em Brasília, na sede do PSD. É lá que vai acontecer a definição da nossa chapa.
5: A única certeza até o momento é que o nome escolhido será do próprio PSD, formando uma chapa pura para a disputa ao Palácio do Planalto. Interlocutores do partido até tentaram cobrar a pré-campanha para avançar com acordos com outras legendas, mas as conversas não foram adiante.
7: Caiado evitou comentar se o nome na vice da chapa dele será um homem ou uma mulher, mas nos bastidores do partido, um nome voltou a ganhar força, o do presidente nacional da sigla, Gilberto Kassab.
5: Kassab já tinha sido cotado como vice na chapa de Caiado há algumas semanas, como antecipou a colunista do jornal Jovem Pan, Dora Kramer. O presidente do PSD negou a possibilidade, embora o nome dele continuasse na mesa de reuniões internas. Outro nome que chegou a ser cotado para a composição foi de Silvia Abravanel, filha do apresentador Silvio Santos, mas que tem preferência pela candidatura a deputada federal, justamente porque o PSD a considera uma puxadora de votos.
3: Jornal da Manhã, agora são 5:56.
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3: Jornal da Manhã, agora 6:00. Um ótimo dia para você que nos acompanha. Seguimos juntos aqui atualizando para você as informações do noticiário. Hoje é terça-feira, 30 de junho de 2026. Se você está chegando agora, seja bem-vindo, bem-vinda aqui à programação da Jovem Pan ao Jornal da Manhã. Em cerimônia no Palácio do Planalto, o governo federal lançou o Desenrola Adimplentes. Quem tem os detalhes para a gente é o Marco Viana.
19: Depois de criar o programa para ajudar brasileiros com dívidas em atraso, o governo federal lança agora o Desenrola Adimplentes, voltada para quem mantém as contas em dia, mas enfrenta dificuldades para pagar empréstimos e financiamentos com juros elevados. A medida foi anunciada em uma cerimônia no Palácio do Planalto pelo ministro da Fazenda, Dario Durigan.
20: Quando a gente anunciou o Desenrola no começo de maio, nós olhamos para quem estava inadimplente, para quem tinha dívida atrasada depois de 90 dias no crédito pessoal, no cartão de crédito e no cheque especial. Agora, nessa nova fase do Desenrola, nós estamos olhando para um público que eu costumo brincar com o presidente, que é um público que é herói no país. Pela primeira vez O governo faz um esforço, primeira vez na história, de olhar para o trabalhador informal.
19: O programa é destinado ao trabalhador informal, que paga as contas em dia, mas arca com juros que podem chegar a 12% ao mês. Para participar, é necessário ter uma dívida de até R$15 mil, ter pago pelo menos 4 parcelas e não apresentar atraso superior a 90 dias. A nova operação permitirá quitar integralmente o contrato antigo, com uma taxa de juros limitada a 1,99% ao mês e possibilidade de ampliar o prazo de pagamento. Um dos principais mecanismos do programa é justamente o uso do Fundo Garantidor de Operações, o FGO. Na prática, esse fundo funciona como garantia para parte das operações de crédito, o que reduz o risco para as instituições financeiras e abre espaço para que os bancos ofereçam empréstimos com juros mais baixos aos consumidores. Segundo o ministro da Fazenda, a prestação da nova operação também não poderá ultrapassar 90% do valor pago no financiamento anterior. A ideia é reduzir o peso das parcelas no orçamento da família, sem aumentar o comprometimento da renda.
20: Nós estamos dizendo, nós vamos te dar uma nova linha para você extinguir essa taxa de juros e essas condições que hoje você é submetido. E há uma nova taxa de juros de até 1,99% ao mês. Vai tomar uma nova operação a 1,99% ao mês, não podendo passar na prestação do volume anterior. Ele pode sim aumentar um pouco o prazo dessa operação, de modo que caiba melhor no bolso da sua família.
19: Além do Desenrola Adimplentes, o governo também lançou o FIES Empreendedor, linha de crédito destinada a estudantes que mantêm os pagamentos do financiamento estudantil em dia e desejam abrir ou ampliar um negócio próprio.
20: Então, o estudante do FIES que pagou em dia e vem pagando em dia, ele vai ter um benefício nessa linha para montar o seu próprio negócio maior do que o desconto que nós demos para quem não estava em dia.
19: O presidente Lula participou da cerimônia, assinou a medida provisória que cria os dois programas, mas não fez discurso durante o evento. As novas linhas de crédito entram em vigor de forma gradual, conforme a adesão das instituições financeiras. A expectativa do governo é ampliar o acesso ao crédito mais barato e reduzir o peso dos juros no orçamento das famílias.
3: E a gente volta a falar aqui dos terremotos na Venezuela, porque já passa de 1.700 o número de mortos nesses terremotos. O Fabrício Naitsky atualiza pra gente.
9: Segundo o governo venezuelano, mais de 600 réplicas dos tremores de quarta-feira já foram registradas no país. Uma delas veio na manhã de segunda, com 4,2 graus de magnitude na escala Richter, dificultando ainda mais os trabalhos de resgate. Ao todo, de acordo com dados oficiais, 855 edifícios foram afetados, com 189 tendo colapso total e outros 666 com colapso parcial ou intensa gravidade à estrutura. Pelo menos 15 acampamentos temporários foram abertos no estado de La Guaira para receber os desabrigados e desalojados. Outras 50 instalações também têm recebido a população afetada na região da Grande Caracas. A ajuda internacional não para de chegar na Venezuela. 45 delegações estrangeiras estão no país, com mais de 3.300 resgatistas, além de 140 cães farejadores, quase 50 veículos de apoio e mais de 700 mil toneladas de ajuda humanitária distribuídas pelo território. Ainda assim, a expectativa é pelo aumento considerável do número de vítimas fatais. Um hotel próximo ao Aeroporto Internacional de Caracas, em Maiquetia, foi um dos prédios que desabou após os terremotos. O local recebia mais de 140 pessoas que haviam sido deportadas de Miami, nos Estados Unidos, incluindo 7 crianças. Elas passavam por exames médicos e aguardavam a documentação para confirmar o retorno ao país. Fuzileiros navais norte-americanos passaram a segunda-feira empenhados nos trabalhos de reparo do porto de La Guaira. Os militares esperam que a estrutura possa ser reaberta para permitir o envio de equipamentos por mar, com pelo menos 2 navios de guerra da Marinha Americana enviados à região. Para uma parte considerável da população, o sentimento é de revolta com a demora no atendimento após a tragédia. Abalada também por uma forte crise econômica, a Venezuela atravessa agora um cenário de lotação nos hospitais e serviços públicos. Em uma contagem preliminar, a ONU estimou que quase 7 milhões de pessoas podem ficar desabrigadas e que os danos materiais devem chegar a quase 7 bilhões de dólares, o equivalente a 6% do PIB do país. As Nações Unidas também confirmaram que vão fornecer 10 mil bolsas para cadáveres. Apesar do número elevado, a entidade diz esperar que o balanço final de mortes seja inferior. A tensão no setor político também cresceu em meio ao desastre. A líder da oposição, Maria Corina Machado, afirmou ter sido impedida de voltar ao país pelo governo de Delcy Rodrigues, com o fechamento do espaço aéreo comercial. Em exílio desde dezembro, quando deixou a Venezuela para receber o Prêmio Nobel da Paz em Oslo, na Noruega, Maria Corina disse que gostaria de estar ao lado do povo em um momento considerado dilacerante. O Aeroporto Internacional de Caracas, que sofreu danos na estrutura, foi reaberto parcialmente apenas para receber voos humanitários. Já os aeroportos de Valência e Maracaibo seguem operando voos comerciais internacionais.
3: O deputado federal Sóstenes Cavalcante evita polemizar a crise entre Michele Bolsonaro e os filhos do ex-presidente. Acompanhe na reportagem do Matheus Dias.
1: No mais novo capítulo da crise familiar, a ex-primeira-dama Michele Bolsonaro deixou de seguir Flávio, Eduardo e Carlos Bolsonaro nas redes sociais, os filhos do ex-presidente. Para o líder da bancada do PL na Câmara dos Deputados, Sóstenes Cavalcante, a rusga não atrapalha a pré-candidatura de Flávio Bolsonaro à presidência.
21: Verdade é que este é um assunto para nós familiar, que lógico, nós queremos que este assunto seja superado pela família. É importante que a família esteja unida nesse problema, mas nós, partidariamente, não vamos deixar nos contaminar por este problema hoje localizado familiarmente. Eu tenho convicção de que haverá maturidade suficiente, haverão interlocutores e o nosso sempre capitão Jair Bolsonaro vai ajudar muito na conciliação entre os enteados e a nossa eterna primeira-dama Michele Bolsonaro.
1: No Rio de Janeiro, outro pilar de apoio foi perdido, o do ex-governador Cláudio Castro, condenado e inelegível por abuso de poder político. Sóstenes enxerga que mesmo sem o aliado, há outros nomes que podem assumir o posto carioca, inclusive se colocando como postulante à disputa do Senado.
21: E quem sempre define quem são os candidatos a senadores no Partido Liberal é o presidente Jair Bolsonaro, verbalizado hoje pelo seu filho, que é o pré-candidato a presidente, Flávio. Ele está trabalhando, está ouvindo todos os nomes. Logicamente, temos 3 opções de nomes dentro do nosso partido. O nosso nome eu fiz questão de colocar à disposição, caso o partido haja interesse. Temos o deputado Jordi, que também é um brilhante parlamentar. E temos quem está na cadeira hoje, que era suplente do senador Haroldo de Oliveira, que assumiu o mandato e fez 6 anos e meio de belo mandato, que é o senador Carlos Portinho. Eu acho que qualquer um dos 3 nomes a ser escolhido pelo presidente Bolsonaro, o partido estará bem servido e eu tenho certeza que será um nome competitivo.
1: Assim como no Rio, as eleições em São Paulo têm importância não só de vitória aqui no estado, mas também de palanque para Flávio Bolsonaro. Segundo Guilherme Derrite, depois das desistências de outros pré-candidatos, como Kim Kataguiri e Paulo Serra, o caminho neste momento estaria livre para Tarcísio e para Vitória já no primeiro turno.
22: Sabe que o PT vai lançar o Haddad só para marcar a posição e tentar diminuir a diferença do Lula. É incomparável, assim, você falar em Tarcísio de Freitas com o Haddad. Não dá, tanto no nível intelectual, quanto de entregas, quanto de realizações. O Tarcísio é um gestor brilhante, é um governador que está mudando a história do estado de São Paulo, está tirando do papel projetos que estavam parados há mais de 6, 7, 8 anos. Teve um outro foco no combate ao crime organizado no estado de São Paulo.
1: E ainda aposta na vitória pelas 2 cadeiras ao Senado por São Paulo.
22: O PT nunca conseguiu vencer as eleições para governo do estado, por exemplo, aqui. na capital já governou algumas vezes, poucas vezes, e foram trágicas as vezes que foi governado. Inclusive o Haddad, quando teve um mandato só, não conseguiu nem se reeleger, perdeu no primeiro turno, entrou para a história, né, com essa derrota dele. Mas eu estou muito confiante, porque nós temos um governador do estado, o governador Tarcísio de Freitas, muito bem avaliado, com índice de aprovação de quase 70% de aprovação no estado, e que a gente possa eleger os dois senadores da direita. Eu estou muito feliz e honrado por ter sido escolhido pelo governador Tarcísio de Freitas, pelo senador Flávio Bolsonaro, para representar esse time.
1: O deputado foi homenageado com o título de cidadão paulistano na Câmara Municipal, depois de pedido protocolado pelo vereador Major Palumbo.
3: E no programa Direto ao Ponto, aqui da Jovem Pan, o secretário nacional de comunicação do PT e coordenador de campanha do presidente Lula, Éden Valadares, apontou os desafios para as eleições e afirmou que a disputa pelo governo em São Paulo não será um passeio. Acompanhe na reportagem do Pedro Trito.
0: O secretário nacional de comunicação do PT e coordenador da campanha do Lula, Éden Valadares, minimizou os efeitos da revelação do envolvimento de Jax Wagner com o caso Master sobre a tentativa de reeleição do presidente.
4: Para nós muda muito pouca coisa, quase nada. E lhe explico por quê. Não, o presidente Lula está muito a cavalheiro, muito à vontade para falar sobre o escândalo do Banco Master, porque ele verdadeiramente não tem nada a ver com esse escândalo. Ao contrário, esse escândalo, o esquema do Banco Master foi autorizado o banco a funcionar no governo Bolsonaro, passou a fazer empréstimos aos servidores públicos federais no governo Bolsonaro, sua atuação no Congresso Nacional e tudo isso que está sendo investigado pela Procuradoria-Geral da República e pela Polícia Federal se desenvolveu no governo Bolsonaro, e no governo Lula nós botamos para investigar. No governo do presidente Lula, a Polícia Federal tem autonomia, o Ministério Público tem autonomia e independência para investigar. Então, nasce no governo anterior, é investigado, é identificado, e o banqueiro é preso no governo do presidente Lula.
0: Ele também apontou os desafios da comunicação petista que devem ser utilizados com o início da campanha eleitoral.
4: A capacidade da direita de ter unidade de ação, eu vou chamar assim, é muito maior do que a nossa, mas a gente vem tirando esse atraso. Então deixa eu lhe dar um exemplo prático. Até o ano passado, a extrema direita tinha uma capacidade de atuar conjuntamente nas redes sociais muito maior que a esquerda, e o Pode Espalhar tem nos ajudado o PT a ter mais unidade. Então, por vezes, o vereador Carlos Bolsonaro dá um enter lá no Rio de Janeiro e aí todos os deputados, os senadores, as lideranças, os influenciadores, os formadores de opinião da direita passam a falar do mesmo tema durante aquele dia inteiro, enquanto a esquerda, enquanto o PT, cada um estava falando de um assunto, cada um estava falando de uma abordagem. O Pode Espalhar já nos garantiu uma maior unidade de ação.
0: Questionado sobre o vídeo recente da ex-primeira-dama Michele Bolsonaro, que acusa Flávio Bolsonaro de tê-la maltratado, Valadares disse que o material postado expõe a falta de credibilidade do filho do ex-presidente.
4: A nossa orientação é que o maior inimigo da candidatura de Flávio Bolsonaro é a verdade. Nós queremos apresentar Flávio Bolsonaro por ele mesmo, Flávio por Flávio. Não precisa salgar, não precisa exagerar, muito menos inventar nada sobre Flávio. É só apresentar à sociedade brasileira quem é esse filho de Bolsonaro, o 01. Eu tenho dito que, primeiro, revela uma característica da personalidade e da postura do senador Flávio Bolsonaro, que é a falta de credibilidade. Ninguém confia em Flávio. Nem as lideranças religiosas, nem os seus aliados, nem os dirigentes dos partidos que estão caminhando com ele ou que podem caminhar com ele. E agora o Brasil se atenta que nem mesmo dentro do seio da sua família as pessoas dão credibilidade ou confiam na palavra de Flávio Bolsonaro.
0: O chefe da comunicação petista também projetou a disputa no estado de São Paulo entre Tarcísio de Freitas e Fernando Haddad. Valadares garantiu que a disputa não será um passeio do atual governador.
4: A gente construiu o palanque, nós construímos a unidade dentro da nossa federação, o diálogo com o PSB, do companheiro Márcio França, trazer a ministra Simone Tebet para essa aliança, trazer a ministra Marina Silva, a Rede e o PSOL para esse palanque. Estruturamos o palanque, Haddad se despede do governo e passa a rodar o estado de São Paulo, construindo o seu palanque do presidente Lula, e as pesquisas mostram que, ao contrário do que diziam, que a eleição estava definida, que vai ter disputa pelo governo de São Paulo. E aí é claro que uma coisa ajuda a outra.
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3: É assunto para a gente ouvir o Túlio Nassa, que está com a gente nesta manhã de terça-feira, vai analisar aqui os principais assuntos na primeira edição do Jornal da Manhã. Túlio, olhando, observando aí toda essa discussão, a gente percebe que a comunicação será fundamental para os candidatos nessa eleição. E quando se fala de banco master, então, me parece que cada um tem aí o seu calcanhar de Aquiles, porque todo mundo, de algum modo, teve alguma relação, ao que parece, com Daniel Vorcaro, não? Bom dia para você, bem-vindo.
5: Bom dia, Nonato. Bom dia também à audiência da Jovem Pan. É um prazer dividir de novo aqui a bancada com você, Nonato. E aproveitando o período de Copa do Mundo, antes de começar a falar, eu quero apenas dizer ao público que o Nonato está muito feliz com a vitória do Paraguai ontem, por três motivos. Eu não vou dizer o porquê, né? Os entendedores entenderão. Bom, deixando a brincadeira de lado, Nonato, falando sobre Banco Master, que não tem nada de brincadeira, que é um assunto indigesto, é um assunto complicadíssimo, nós vamos verificar nessas eleições, é um show de comunicação, ou como diz o presidente Trump, um show de volatilidade. Ele disse que o presidente Lula é volátil. O que que significa volatilidade? Volatilidade é a capacidade que uma substância tem de passar do estado líquido para o estado gasoso, ou seja, a capacidade de transformar, de mudar o discurso. Ora Lula é esquerdista, ora Lula não é esquerdista. Ora o caso do Banco Master está ligado à direita, ora está ligado à esquerda. Mas a bem verdade, Nonato, respondendo concretamente a sua pergunta, o Banco Master está ligado a todos os campos da direita, da esquerda e do centro da política brasileira. Infelizmente, é preciso passar a República limpo, é preciso descobrir quem são os verdadeiros traidores da nação e levar adiante essas investigações. Oxalá que a segunda Câmara do Supremo Tribunal Federal e o ministro André Mendonça possa não gerar nulidades e desvendar aquilo que a sociedade quer saber.
3: Já que o Túlio puxou ali o tema, vamos falar de futebol então. A seleção brasileira superou o Japão com um gol nos acréscimos e avançou na Copa do Mundo. A reportagem é de Raí Monteiro.
6: The last goal, you know.
7: Japão, Kaká,
6: yeah, these guys.
23: Foi com muito sofrimento, mas aqui em Houston a seleção brasileira conseguiu a sua qualificação para as oitavas de final da Copa do Mundo de 2026. Depois de um primeiro tempo difícil em que o Brasil saiu atrás do marcador e criou poucas oportunidades efetivamente, as mudanças de Ancelotti melhoraram o time. Primeiro o Endrick, que teve um impacto positivo, o Brasil passou a ter mais presença de área e com isso fazer muitos cruzamentos e assim empatou com o Casemiro de cabeça numa assistência do Gabriel Magalhães. E depois no finalzinho, quando o Martinelli estava em campo e acabou se tornando um herói improvável, ele anotou o gol no último lance que sacramentou a virada da seleção brasileira. Uma virada que fez corações palpitarem aqui no estádio e também, é claro, o Ancelotti lembrar de várias noites que viveu com o Real Madrid, em momentos em que o gigante europeu virava jogos nos momentos finais. Ele falou sobre isso na entrevista coletiva.
24: Estamos fortes, sim, estamos fortes, contentes, sabemos que seguimos o caminho, temos que seguir melhorando, trabalhando, descansar também é muito, muito importante e a ver quem vai ser o próximo rival. Sei perfeitamente que as vitórias são dos jogadores e as derrotas são só dos treinadores. Dito isto, falei com Neymar que se não se empatava o jogo até o minuto 60, ia meter a ele. Estávamos pensando na prórroga de meter a ele, porque está bem. Está bien, pero el feito que marcamos, Neymar no entró, estaba todo claro con él.
23: Na avaliação geral, o Brasil tem evoluído nessa Copa do Mundo, melhorou em relação ao jogo contra Marrocos para o duelo contra o Haiti.
24: Encontramos dificuldade para a força do rival, que é uma equipe muito, muito respeitável, muito bem organizado, muito perigoso, com jogadores fortes em los duelos a nível físico. però l'equipo stava no campo, no? È un equipo perdido, non era un equipo perdido come a primeira parte contro il Marocco.
23: Depois no jogo contra a Escócia apresentou uma versão melhor e hoje no segundo tempo mostrou uma grande capacidade de reagir em um cenário adverso, perdendo o jogo, tendo que pressionar um adversário que se defendia muito bem, com muita ordem, com muita correção, não foi nada fácil, mas é uma rota sim de evolução da seleção brasileira dentro dessa Copa do Mundo. E o Ancelotti também falou sobre esse aspecto, ele gostou do jogo do Brasil aqui contra o Japão.
24: Este jogo era o jogo mais completo, tivemos mais problema na primeira parte, a buscar oportunidades, porque o Japão estava muito bem fechado atrás, mas buscamos soluções na segunda parte, ponendo mais cruzamento e mais presença na área. Então, eu acho que é uma evolução, porque se não tivermos problema a buscar espaço, a buscar espaço em nosso jogo, aqui tivemos o problema e lo solucionamos muito bem na segunda parte.
23: O Brasil segue na Copa do Mundo e agora espera pelo seu adversário. Nesta terça-feira, Costa do Marfim e Noruega definem quem no domingo, no MetLife Stadium em Nova Jersey, vai enfrentar a seleção brasileira. O Brasil volta para Nova Jersey, onde é a sua base, vai fazer treinamentos e também entender a situação do Lucas Paquetá, jogador que no primeiro tempo deixou o campo com dores, tem um problema na coxa, ele vai ser examinado. E a gente vai trazer, é claro, aqui na programação da Jovem Pan, as atualizações sobre o Lucas Paquetá, que, como eu disse, repito, é um jogador que preocupa. Titular nos 4 jogos do Brasil, saiu lesionado no fim do primeiro tempo, preocupa para essa sequência de seleção brasileira na Copa do Mundo. Então, no domingo, o Brasil volta a campo. Costa do Marfim ou Noruega vai ser a sequência da Copa do Mundo. Direto aqui de Houston, Raí Monteiro com informações da seleção brasileira nessa tarde de classificação para o Jornal da Manhã.
3: Túlio Nassa, segue com a gente aqui analisando os principais assuntos. Você falava do Paraguai, Túlio, na minha bolha, teve gente dizendo que foi Palmeiras 2, Alemanha 0, em virtude dos gols do Maurício e do Gomes na cobrança de pênaltis. Eu não vou falar nada, mas posso até concordar com eles. Mas me diga uma coisa, você que esteve lá na fase de grupos acompanhando a seleção de perto, consegue ver uma evolução, não, Túlio, aí nesse time do Brasil, no que diz respeito aos jogos, né? Porque é como o Raí destacou, contra a Escócia, boa evolução no segundo tempo, ontem também mudou uma situação adversa de um adversário que foi difícil, né?
5: Pois é, Nonato, eu consigo enxergar assim uma evolução e com dois jogadores, inclusive, oriundos do Corinthians, que é o Gabriel Magalhães, que deu um cruzamento milimétrico para o gol do Casimiro, e o nosso Gabriel Martinelli, os dois Gabriéis, né? Que deu um taco de sinuca ali no finalzinho do jogo e garantiu a vitória do Brasil. E a evolução, para mim, está muito ligada a dois fatores. Primeiro, fator emocional, né? Carlo Ancelotti tem uma frieza, ele não parece italiano, ele parece britânico ali, né? No gramado. Então ele passa isso aos jogadores e acredito que os jogadores se recompuseram no segundo tempo e conseguiram ali uma virada que é muito difícil em termos emocionais na Copa do Mundo. E o outro fator foi povoar mais o meio-campo, né? A entrada do Matheus Cunha e depois do Martinelli foram fundamentais para que o Brasil tivesse estabilidade. Se nós compararmos o Brasil do jogo contra o Marrocos para o jogo de agora, a evolução é nítida. Agora, daqui para frente, os adversários serão ainda mais difíceis, Nonato.
3: Sem dúvida nenhuma. Obrigado, Túlio. O Jornal da Manhã são 6:24.
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2: Jornal da Manhã, 6 horas e 29 minutos. Antes de decidir se mantém a prisão domiciliar de Jair Bolsonaro, o ministro Alexandre de Moraes, do STF, recebe os advogados de defesa do ex-presidente. A reportagem é da Janaína Camelo.
3: Os advogados de Jair Bolsonaro irão presencialmente até o ministro Alexandre de Moraes pedir pela prorrogação da prisão domiciliar do ex-presidente. Hoje, a defesa tem audiência marcada no gabinete do ministro, no STF, no início da tarde. O ministro analisa se o ex-presidente tem condições de saúde para voltar a cumprir da papudinha a pena por tentativa de golpe. Além disso, avalia se Bolsonaro cometeu falta grave em manter uma arma de fogo em prisão domiciliar, o que poderia impedir a prorrogação da domiciliar temporária que encerrou na semana passada. O benefício foi concedido para que Bolsonaro se recuperasse de uma pneumonia bacteriana. Em março, ele chegou a ficar 15 dias internados em uma UTI. Na audiência, a defesa vai tentar convencer o ministro que Bolsonaro ainda precisa de cuidados em domicílio. Por exemplo, que ele ainda apresenta crises de soluço, desequilíbrio corporal com recente histórico de queda, que ainda precisa ser submetido a exames para identificar o quadro clínico pós-pneumonia e que ainda está em reabilitação da cirurgia que fez no ombro no mês passado. Em último relatório médico enviado a Moraes, a defesa relata que na última semana Jair Bolsonaro teve picos de pressão alta. E sobre a arma de fogo, a defesa vai sustentar que o ex-presidente não cometeu falta grave. Às vésperas do fim da domiciliar, uma pistola registrada no nome do ex-presidente foi encontrada com um dos seguranças dele, em uma blitz da PM em Brasília. Segundo o militar, a arma seria levada para conserto. A Polícia Civil abriu um inquérito para investigar o caso. Em depoimento, Bolsonaro alegou que não poderia ficar desarmado porque tem mulheres em casa. Confirmou que entregou a pistola ao segurança para conserto. A defesa esclareceu que, sem Bolsonaro saber, a equipe de segurança deixou a pistola inoperante em razão dos medicamentos psiquiátricos que Bolsonaro usa. No sábado, a defesa se manifestou novamente a Moraes, ressaltou que a arma já estava de forma legal armazenada na casa de Bolsonaro antes de ele ser condenado. Que após a condenação, em nenhum momento o ministro determinou a apreensão e que a arma permaneceu regularmente registrada. Ao ministro Moraes, a PGR descartou a princípio suspeita de que Bolsonaro tenha cometido falta disciplinar ou descumprido cautelares e que vai aguardar a conclusão da investigação da Polícia Civil antes de um parecer final.
2: Jornal da Manhã, 6:32.
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6: Jornal da Manhã, 6:37. O presidente do Senado, Davi Alcolumbre, marcou a votação da PEC que cria uma aposentadoria especial para agentes comunitários de saúde. O Marco Viana tem essas informações em Brasília.
7: Isso mesmo, o presidente do Senado, Davi Alcolumbre, marcou para esta semana a votação de uma proposta que vem sendo tratada pelo governo como mais uma pauta bomba por causa do impacto nas contas públicas. Trata-se da PEC que cria uma aposentadoria especial para agentes comunitários de saúde e agentes de combate às endemias. A proposta prevê regras diferenciadas para a categoria, incluindo aposentadoria com menos tempo de contribuição e critérios específicos em razão da atividade exercida. Segundo estimativas da equipe econômica, o impacto pode chegar a cerca de R$30 bilhões ao longo dos próximos anos, o que acendeu esse sinal de alerta aqui no Palácio do Planalto. O governo defende que a valorização desses profissionais é sim importante, mas argumenta que uma medida desse porte precisa indicar de onde sairão os recursos para evitar um desequilíbrio ainda maior nas contas públicas. Do outro lado, parlamentares favoráveis à PEC afirmam que os agentes atuam diariamente na linha de frente da atenção básica e no combate a doenças como dengue, zika e chikungunya, estando então expostos a riscos permanentes, o que justificaria um regime previdenciário diferenciado. Além da pressão do governo, a votação também será acompanhada bem de perto pelo mercado financeiro, que tem demonstrado preocupação com propostas que ampliam despesas obrigatórias em um momento de forte pressão sobre o orçamento da União. A expectativa é de uma sessão bastante movimentada no Senado, com negociações até os últimos minutos e, claro, possibilidade de mudanças no texto durante a própria votação.
6: 6:39, a gente volta a falar aqui de Copa do Mundo, porque foi com emoção, hein? Paraguai e Marrocos avançaram às oitavas de final da Copa do Mundo nos pênaltis. A reportagem é do Guilherme Silva.
8: A primeira zebra do mata-mata da Copa do Mundo aconteceu. Em jogaço eletrizante em Boston, o Paraguai saiu na frente, sofreu o empate da Alemanha e nos pênaltis escreveu história. 4-3 para os

0: sul-americanos. Os paraguaios seguraram a pressão, converteram com frieza e eliminaram uma das favoritas ao título. Classificação histórica e a primeira grande surpresa do mata-mata da Copa. Enciso abriu o placar para o Paraguai na primeira etapa, enquanto Havertz fez o gol alemão já no segundo tempo. Nos pênaltis, Sanabria tinha o match point, mas errou. No mata-mata, tá, bateu a primeira para a Alemanha e isolou por cima do gol, enquanto Canali converteu e definiu, garantindo assim a classificação de maneira heróica. O Paraguai espera por França ou Suécia nas oitavas de final. No outro confronto da segunda-feira, Holanda e Marrocos empataram em 1-1. Após primeiro tempo equilibrado e muito estudado, Gakpo marcou aos 26 minutos da etapa complementar. Somerville fez jogada rápida em contra-ataque e a bola sobrou para o camisa 11, que chutou sem chances de defesa. O empate marroquino veio aos 45 do segundo tempo. Taubi cruzou na área e Diop subiu para deixar tudo igual. O empate persistiu na prorrogação e a decisão foi aos pênaltis. Nas penalidades, Marrocos desperdiçou dois, com Aynaoui e Hakimi. Mas a Holanda perdeu três, com Kluivert, Timber e Somerville, este último defendido por Bono. E terminou assim: Holanda 2, Marrocos classificado nos pênaltis 3. Com isso, o primeiro confronto das oitavas de final está definido. Canadá e Marrocos se enfrentam no próximo sábado, às 14h, pelo horário de Brasília, em Houston, nos Estados Unidos. 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
1: E hoje tem mais, inclusive com a França em campo. Está chegando ao fim o prazo para solicitar o resgate de dinheiro esquecido do PIS/PASEP. Danúbia Braga participa aqui com a gente, tem outras informações e detalhes para você a respeito dessa discussão, né, em torno de quem tem direito a esse saque. Oi, Danúbia, bom dia para você, bem-vinda.
2: Oi, Renato, bom dia para você, bom dia a todos. Importante, né, já quem tem esse dinheiro ali esquecido, poder resgatar. Então, hoje termina esse prazo para solicitar esse resgate do fundo PIS/PASEP, que foi esquecido. E quem fizer essa solicitação até hoje, o prazo para receber esse ressarcimento é o dia 27 de julho. Então, já recebe no mês que vem. Outras datas ao longo do ano também devem ser ali anunciadas de acordo com o calendário estabelecido pela Caixa Econômica Federal. O trabalhador, então, por exemplo, você que nos acompanha, quer checar se você tem algum valor a receber ou não, é muito simples, você consegue acessar o portal do Repis Cidadão ou através do aplicativo do FGTS. De acordo com o governo, o saldo médio para as pessoas receberem é em torno de R$ 2.800. Com esse montante, ele pode variar de acordo com o que a pessoa recebia de salário na época, e também os valores foram corrigidos de acordo com a inflação. A plataforma do Repis Cidadão, ela também ensina qual é o procedimento correto para retirar ali esses valores, aquelas pessoas com algumas orientações mais específicas para herdeiros, por exemplo, de beneficiários que já faleceram. Mas para isso, essas pessoas precisam ter a sua conta no Gov.br e terem atingido já o nível prata ou o nível ouro. Se o ressarcimento, então, não for solicitado até setembro de 2028, os valores vão ser definitivamente incorporados ao Tesouro Nacional, sem a possibilidade de saque. Eu vou dar rapidamente as primeiras instruções, então, para quem precisa fazer ali a consulta e depois dar início ao pedido de ressarcimento. Você consegue acessar o site, então, www.repiscidadão, tudo sem acento e sem o C cedilha, fazenda.gov.br, ou entrar no aplicativo do FGTS. Entra com a sua conta do Gov.br, faz o login com o seu CPF, a sua senha, clica em autorizar. E aí eles vão solicitar o número do NIS, que é o número de identificação social, um número, uma sequência de 11 números que é fornecido pela Caixa Econômica Federal. Então você precisa do número do NIS, aí você consegue fazer a sua pesquisa. Se tiver direito, então, a receber alguma coisa que você tenha esquecido, lá tem todo o passo a passo explicando também como você faz a solicitação do seu ressarcimento. O que é importante frisar é que hoje é o último dia para fazer essa solicitação. Então, quem nos acompanha aqui no Jornal da Manhã está com essa dúvida, com essa pulguinha atrás da orelha, se tem algum dinheiro a receber ou não, acesse o aplicativo da FGTS ou ainda o site do Repis Cidadão, coloque ali todas as suas informações. Se você tiver um dinheiro a receber, isso vai ser feito já no dia 27 de julho. É claro que assim que as novas datas, por exemplo, ao longo do ano em que a Caixa Econômica Federal for soltando, a gente vai informando toda a nossa audiência. Volto com você.
1: É isso, não dá pra perder, né? Obrigado, viu, Danúbia Braga, 6:46 agora. Tá na hora do É da Sua Conta, nossa parceria aqui com o Banco PicPay. Renata Flores já está aqui conosco. Hoje, inclusive, Renata, tem a liberação dos pagamentos, né, do segundo lote de restituição do imposto de renda da pessoa física. Imagino que a dica de hoje tenha a ver com essa possibilidade, não? Bem-vinda.
3: Oi, Nonato, olá para quem nos acompanha. Isso mesmo. Olha, por sinal, fica até uma curiosidade, Nonato. Esse é o maior lote da história em quantidade de contribuintes contemplados. São mais de 9 milhões de brasileiros que vão receber essa segunda rodada de pagamentos. Isso é excelente. Agora, para saber quem nos ouve, nos assiste, se a sua restituição já está disponível, é só acessar o site gov.br/Receita Federal. Lá você vai clicar em Meu Imposto de Renda e em seguida em consultar a minha restituição e você vai ver se já pode receber.
1: Ou seja, segundo lote, teremos outros ainda pela frente, né, Renata?
3: Exatamente, a maior parte do valor, Nonato, dessa restituição já foi, mas ainda quem não recebeu pode ficar tranquilo, porque a gente tem mais dois lotes, um agora no dia 31 de julho, falta muito pouco, e depois 31 de agosto. 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
1: 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Tem ali alguma coisa urgente e vai e executa para quitar dívidas. Agora, quem nos acompanha e porventura não tem essa necessidade de quitação imediata de dívidas, pode talvez usar o dinheiro para uma reserva de emergência, não?
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1: É isso, fica ali aquele colchãozinho de amortecimento e uma tranquilidade maior para o dia a dia também. Falamos aqui então do segundo lote de restituição do imposto de renda e o que fazer com esse dinheiro. Renata Flores, obrigado. Amanhã tem mais. Até lá.
3: Até lá.
1: Valeu. Agora temos 6:49. A nova líder do Partido dos Trabalhadores no Senado Federal tem a primeira reunião com o presidente Lula. Os detalhes desse encontro com André Anelli.
4: Em publicação nas redes sociais, a senadora Tereza Leitão afirmou que discutiu com Lula a agenda prioritária do governo e o alinhamento da articulação política no Senado. A reunião também contou com a participação do ministro das Relações Institucionais, José Guimarães. O governo federal tem interesse especial na aprovação da proposta que acaba com a jornada de trabalho 6x1, além da PEC da Segurança Pública com diretrizes a serem seguidas por estados e municípios no combate ao crime organizado. Tereza Leitão foi oficializada na liderança do governo em edição extra do Diário Oficial da União na quinta-feira da semana passada. Até então, ela comandava a bancada do PT, o Partido dos Trabalhadores, no Senado, e com a mudança, a sigla terá de escolher um novo líder na casa. Jax Wagner deixou a liderança do governo um dia antes de Tereza assumir o posto, ele que foi alvo de mandados de busca e apreensão cumpridos pela PF, sob suspeita de recebimento de propina em troca de atuações no Congresso em prol do Banco Master de Daniel Vorcaro. De Brasília, André Anelli.
1: Assunto para a gente ouvir aqui, o Túlio Nassa nesse momento. Túlio, a Tereza Leitão, portanto, aí tem na primeira reunião com o presidente Lula, lembrando que ela entra aí exatamente na vaga do Jax Wagner após o nome dele ter sido envolvido com o Daniel Vorcaro do Banco Master naquela operação toda. Quais são os desafios que ela vai enfrentar aí? Quando a gente diz missão destravar votações da PEC da segurança e escala 6x1, num período em que daqui a pouco a gente só vai falar também de eleição. Uma missão nada fácil para ela, né?
5: Pois é, Nonato, desafios enormes. A política é a arte do possível. E nesse jogo, a política do Centrão, ela é extremamente eficiente no sentido do toma lá da cá, no sentido de vender dificuldade para colher facilidade. O governo federal, para destravar essas pautas, como o fim da escala 6x1, como a PEC da segurança pública, vai ter que ser muito habilidoso em negociar com o Centrão. E o Centrão tem pautas bombas ali logo em seguida. E o governo federal, se emplacar essas pautas bombas, terá um grande déficit orçamentário, maior ainda do que já existe. E de outro lado, o Centrão também está de olho numa coisa que está esquecida nesse momento, que é a indicação de um ministro ao Supremo Tribunal Federal. A gente não sabe mais se Rodrigo Pacheco vai querer essa vaga ou não, mas o fato é que o Centrão não abrirá mão dessa vaga. Então esse jogo do toma lá da cá, esse jogo vai ser entre tapas e beijos. Não é uma tarefa fácil e será a conta gotas, Nonato.
1: Túlio Nassa, participando com a gente aqui do Jornal da Manhã. Obrigado, Túlio. Agora são 6h52, o presidente da Argentina, Javier Milei, recebe o pré-candidato à presidência do Brasil, Flávio Bolsonaro, em Buenos Aires. Quem tem as informações desse encontro é a Beatriz Souza.
6: Em agenda de compromissos oficiais na Argentina, o senador e pré-candidato à presidência da República, Flávio Bolsonaro, se reuniu com o presidente argentino, Javier Milei, em Buenos Aires. O encontro aconteceu na residência presidencial na região metropolitana de Buenos Aires. Antes do encontro, que aconteceu na segunda-feira, Flávio participou da abertura da Latin America Sherman Conference, evento promovido pela comunidade judaica internacional. No discurso, fez críticas ao governo do presidente Lula e defendeu o avanço da direita na América do Sul. O senador citou as recentes vitórias de candidatos conservadores em eleições presidenciais na América Latina, como no Peru e na Colômbia, e afirmou que muitos brasileiros olham para os países vizinhos com inveja dessas mudanças políticas.
7: Nós, os brasileiros, miramos esse mapa hoje com um pouco de envidia. Porque mientras nuestros vecinos, uno a uno, eligen la libertad y el orden, el Brasil todavía sigue preso del pasado. Nosotros somos la pieza que falta en este mapa. Y vengo acá a decir con todas las letras, en octubre esto cambia. adiar.
6: Flávio também disse que o Brasil voltará a ser um país irmão da Argentina e reforçou que uma mudança de governo aproximaria novamente os dois países. O senador ainda criticou a condução da economia pelo governo Lula e citou os altos juros cobrados no cartão de crédito como exemplo da situação econômica do país. Após a reunião, Javier Milei manifestou apoio ao senador Flávio Bolsonaro em uma publicação nas redes sociais. Na legenda, escreveu: "Vem aí a maré azul para o Brasil." Flávio respondeu ao post de Milei dizendo que muito em breve a onda azul também chegará ao Brasil e prometeu tesouraço nos impostos, na burocracia e na corrupção. Após o encontro entre Flávio e Milei, o governo argentino anunciou que Milei não irá para a cúpula do Mercosul, que acontece no Paraguai, evitando assim encontro com o adversário de Flávio, o presidente Luiz Inácio Lula da Silva.
1: E os preços de gasolina, etanol e café recuam e ajudam a inflação do aluguel a cair no mês de junho. Acompanhe aqui na reportagem do Rodrigo Viga.
8: A inflação do aluguel, como é conhecido o IGPM, o Índice Geral de Preços de Mercado da Fundação Getúlio Vargas, teve uma deflação significativa agora no mês de junho, queda de 0,50%. No mês anterior, em maio, a taxa tinha sido positiva de IGPM, 0,84%. Esse desempenho agora no mês de junho veio, inclusive, melhor do que as previsões do mercado financeiro. Os analistas apostavam numa queda do IGPM entre 0,40% e 0,45%. A queda foi forte no atacado, que representa 60% do IGPM, 0,97% de variação negativa agora no mês de junho, contra 0,91% no mês de maio. Produção de café, cana-de-açúcar, é um período de colheita, ajudou a derrubar os preços no atacado, segundo a Fundação Getúlio Vargas. No varejo, para os consumidores, os preços também cederam, de uma alta de 0,61% em maio para 0,47% no mês de junho. Nos meses de abril e maio, o IGPM foi muito afetado, muito impactado pelos efeitos da guerra entre Estados Unidos e Irã no Oriente Médio. Agora, com o recrudescimento desses conflitos, podem surgir e aparecer novos efeitos sobre a inflação medida pelo IGPM da Fundação Getúlio Vargas. O IGPM é muito utilizado para corrigir contratos de aluguel e locação em todo o país. Do Rio, Rodrigo Viga.
1: Jornal da Manhã, 6:56.
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0: Muito bom dia aos ouvintes mais qualificados da audiência lagiana. Sejam bem-vindos ao Jornal da Manhã. Eu sou Fabrício Camargo.
1: E eu sou Alexandre de Souza. Seja muito bem-vindo. Você que nos acompanha pelo rádio ligadinho 89.9, pelo site e também pelo aplicativo da Jovem Pan.
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1: Hoje é terça-feira, último dia do mês de junho, dia 30 de junho de 2026. E para você começar o dia bem informado, vamos aos destaques desta edição.
0: TCE de Santa Catarina lança painel para ampliar transparência das emendas parlamentares.
1: Nova ferramenta permitirá que qualquer cidadão acompanhe a destinação e a execução de 6,7 bilhões de reais em recursos públicos enviados ao estado entre 2022 e 2026.
0: Brasil bate recordes no emprego, mas falta mão de obra qualificada e preocupa empresas.
1: Com mais de 1,2 bilhão de vagas formais criadas em 2025 e desemprego no menor nível desde 2012, o mercado de trabalho cresce, mas enfrenta o desafio para encontrar profissionais com as competências exigidas.
0: Dia Internacional das Cooperativas destaca papel do setor do desenvolvimento econômico-social.
1: Celebrada no dia 4 de julho e reconhecida pela ONU, a data de 2026 tem como tema Cooperativas por um Mundo Pacífico e reforça a importância da cooperação na geração de renda e oportunidades.
0: Pré-campanha, o governo de Santa Catarina ganha ritmo e estratégias distintas.
1: Enquanto Jorginho Melo defende a gestão, adversários intensificam agendas, críticas e propostas de olho na disputa pelo governo estadual de 2026.
0: Brasil vence o Japão e avança com espírito de campeão.
1: Na estreia de Carlo Ancelotti em um mata-mata de Copa, seleção faz 2-1. Confirma a classificação e mostra que, além da qualidade técnica, sabe decidir nos momentos mais importantes.
0: Plano Safra 2026-27 promete ampliar e crédito e reduzir juros para o campo.
1: Governo federal apresenta novo Plano Safra com expectativa de facilitar o acesso ao financiamento e estimular a produção agropecuária.
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1: Começa agora a edição local do Jornal da Manhã.

0: 7:06.
1: Repita.
0: 7:06. Bom dia, Alexandre, meu querido.
1: Muito bom dia, Fabrício Camargo. Muito bom dia, nossa audiência ligadinha no Jornal da Manhã desta terça-feira, último dia do mês de junho. Fabrício Camargo, ontem eu digo que foi um belo dia de Copa do Mundo, porque três jogos surpreendentes, jogos que eu digo que foram os melhores que eu acompanhei até agora da Copa. Tanto o do Brasil, às 14:00 ali, também o da Alemanha sendo eliminado para o Paraguai e também o que a Holanda, que é os Países Baixos, foi desclassificada para o Marrocos. Foi um jogo, então, os três jogos foram sensacionais.
0: Muito bem. Agora a gente vai entrar no mês de julho.
1: Isso, amanhã já é julho, começa as férias escolares.
0: É, e o sol também vai tirar férias, Alexandre de Souza.
1: Oh, coisa boa. Isso é bom pra ficar em casa, debaixo das cobertas, assistindo um filmezinho, uma série, alguma coisa assim, né, Fabrício?
0: É, a criançada ficando em casa, não tem parque pra levar, não tem o que fazer agora, porque o sol realmente vai tirar um período aí fora do nosso, da nossa cidade, porque, de fato, a gente só vai ter céu encoberto, o sol só vem dar uma...
1: Só uma olhada, assim, abre a cortina, né?
0: Só abre a cortina. É só no sábado que ele vai aparecer e vai ser um belo sol que a gente vai ter, segundo os modelos, mas a princípio a gente vai seguir com chuva. Para hoje, 24 milímetros, a máxima é de 18 graus e a mínima é a temperatura desse momento, que é 10 graus. E chuva, né, gente? Vai vir bastante chuva até pelo menos sexta-feira.
1: Vamos então agora também conferir, Fabrício Camargo, as condições do trânsito nessa manhã de terça-feira. Nas rodovias federais que cortam a nossa região, tanto a BR-116, a 470 e a 282, além das rodovias estaduais, o tráfego segue normal nesta manhã, sem registros de ocorrências que prejudiquem o fluxo de veículos até o momento. Como o Fabrício Camargo falou sobre o nosso tempo hoje, chuva aqui em Lages, eu intensifico esse alerta para quem vai viajar para o Rio Grande do Sul. Toda a região ali de Vacaria a Caxias do Sul hoje tem fortes chuvas, tá? Em grande milímetros de chuva. Então, se você vai viajar, fique com muita atenção nas rodovias para o Rio Grande do Sul. Fique muito alerta em relação ao que você está fazendo e o que os outros motoristas estarão fazendo também na rodovia. Já em Lages, segundo os aplicativos de mobilidade, o movimento é tranquilo nos principais pontos aqui da nossa cidade. Mas vale a gente lembrar como está chovendo, como tem esse tempo de, às vezes, para um pouquinho, chove, para um pouquinho, chove. Você pode ligar os faróis para ser visível aos pedestres e também aos outros veículos. E saia com atenção e antecedência para evitar qualquer imprevisto no trânsito.
0: 7:09.
1: Repita.
0: 7:09, a gente começa o Jornal da Manhã falando que o mercado de trabalho brasileiro está seguindo em alta, com recordes na geração de empregos e queda no desemprego. Entretanto, apesar dos números positivos, um desafio preocupa o setor produtivo, a dificuldade das vagas de profissionais qualificados, e as empresas têm dificuldade de encontrar estes profissionais, Alexandre de Souza.
1: Isso mesmo, ontem foi divulgado um balanço pelo IBGE e o Brasil fechou o ano de 2025 com números positivos no mercado de trabalho. Segundo o Ministério do Trabalho e Emprego, foram criados mais de 1.200.000 vagas com carteira assinada. Com isso, o país chegou a 48 milhões e 400 mil trabalhadores formais. A taxa média de desemprego caiu para 5,6%, a menor desde que o início da série histórica que o IBGE fez em 2012. Mesmo com o avanço do emprego, um desafio continua preocupando as empresas: encontrar profissionais qualificados. Uma pesquisa divulgada, então, mostra que 8 em cada 10 empregadores brasileiros têm dificuldade para contratar pessoas com a competência exigida pelo mercado. Especialistas, eles afirmam que a rápida evolução da tecnologia e a transformação de processos de trabalho aumentaram a necessidade de profissionais preparados para atuar em ambientes cada vez mais digitais. Diante desse cenário, a tendência é que as empresas invistam cada vez mais na capacitação e no treinamento de seus próprios colaboradores, formando então profissionais para atender atender às novas demandas do mercado de trabalho, Fabrício.
0: Bom, o complicado realmente é essa parte da profissionalização de mão de obra qualificada, porque a gente sempre tem esses empregos que estão sendo oferecidos, mas que não exigem tanta qualificação. É uma grande crítica feita, principalmente esses números que vão ser apresentados como positivos pelo governo federal, e a gente pode ver esse debate acontecendo nessas eleições de 2026. Com certeza vai ser um ponto a ser levantado. Assim como nas últimas eleições foi a discussão sobre MEI ser considerado um trabalho formal, agora vai ser sobre a qualidade dos trabalhos que foram ofertados pelo governo federal. A gente tem que ficar atento a isso e também poder absorver o que melhorar para a gente poder cobrar também do que vai acontecer nos próximos anos, em destaque aqui para Santa Catarina. A gente chegou a mencionar, inclusive, porque vai vir um dark house, né? De frangos e suínos. É só de frangos, né?
1: Só de frangos, isso.
0: Só de frangos aqui da JBS.
1: Foi até a entrevista do Aldir Camargo.
0: E aí eles comentaram sobre a dificuldade no momento de encontrar esses profissionais. Claro que, lembrando, vale ressaltar que a gente não tem essa veia de criação de galinhas aqui. Então a gente vai ter que profissionalizar. Mas essa profissionalização precisa acontecer para a gente ter profissionais da nossa região qualificados.
1: Fabrício, ontem até a prefeitura ela fez uma divulgação em suas páginas ali de release de comunicação, falando que Lages abriu, então, no banco de empregos ontem já 364 vagas. Então, de empregos para os trabalhadores aqui da nossa região e da cidade. Então, estão lá disponíveis no Banco do Emprego. Entre eles, nós podemos elencar ali auxiliar administrativo, costureira, coordenador de padaria, vendedora, tratorista, camareira, pintor e operador de empilhadeira, além de diversas outras funções, então, que estão disponíveis lá. Trabalho tem. Como a gente fala, então, só precisa a qualificação para esse mercado de trabalho.
0: Destes que você citou, inclusive, eles são, assim, ensino médio, uma qualificação que não há profissionalização tão, apesar de ter os cursos técnicos para essas áreas, não há uma exigência tão alta. Mas, quando a gente trata ali de mercado mais específico, aí a coisa começa a complicar. 7:13.
1: Repita.
0: 7:13, agora direito ouvinte, no Jornal da Manhã da Jovem Pan. Você que ontem queria dar uma saidinha do trabalho, qual será que é o direito que o trabalhador tem perante ao jogo do Brasil? A seleção brasileira entrou em campo ontem e a empolgação tomou conta de muitos torcedores, mas ficou essa dúvida comum. Nesse dia de jogo, o trabalhador tem direito à folga? Em que dia de partida da seleção? No direito do ouvinte, Paulo Santos vai explicar o que diz a legislação.
2: Olá, bom dia, ouvintes do Jornal da Manhã, da Jovem Pan Lages, direito do ouvinte chegando para vocês. E em tempos de Copa do Mundo, jogo da seleção brasileira em dias de semana, em horário de expediente, o tema, obviamente, não poderia ser outro. Todo trabalhador gostaria de saber, né? Ou tem a curiosidade se o empregador tem o dever de dispensar o seu colaborador nos dias de jogos da seleção, para que ele possa sair, assistir o jogo com os amigos, assistir o jogo em casa com a família, enfim. É legal essa dispensa? O trabalhador tem esse direito? O trabalhador não tem esse direito? Como a legislação trabalhista encara isso daí, né? Enfim, é importante destacar que a gente não tá aqui ditando regra para ninguém, né? É só o que efetivamente se sabe na prática como acontece. Os jogos de futebol da seleção brasileira, apesar de acontecerem a cada 4 anos, eles não fazem parte de um rol de feriados em que o empregador seja obrigado a conceder folga. E essa folga, obviamente, remunerada, né? Não pode descontar o dia de trabalho para os seus colaboradores. Então, não tem nenhuma determinação legislativa que conceda isso. Mas, via de regra, e em boa parte das empresas, a gente sabe que existe uma flexibilidade nisso daí. E aí é preciso olhar com com atenção de que tipo de empregador nós estamos tratando. Será que uma indústria vai ter a mesma relação que uma empresa do comércio, que a mesma relação que um escritório de contabilidade, de advocacia, enfim. Cada setor tem a sua peculiaridade. Por exemplo, como que uma indústria vai parar uma produção para conceder folga ou dispensar os trabalhadores para que eles possam ir para suas casas assistir o jogo? É incompreensível isso daí, né? Ora, talvez uma loja do comércio consiga fazer essa jogada. Então, essa flexibilização, ela existe de ponto a ponto. A real é que, de novo, não tem nenhuma lei que determine isso daí. E aí, a depender da legislação brasileira, a depender das convenções e acordos coletivos, cada categoria se organiza de uma forma. Alguns dão folga e restrita, sem problema nenhum. Outros fazem compensação de horário. E assim, cada empregado e cada empregador vai ajustando a sua realidade para poder acompanhar a seleção brasileira e, quem sabe, aí curtirmos um título hexacampeonato. Pro próximo jogo não vai ter problema, que vai ser no domingo. Então, via de regra, é folga de todo mundo. Esse foi mais um Direito do Ouvinte. Eu sou Paulo Santos, falo sempre em nome da Exata Contabilidade.
0: Muito obrigado, Paulo Santos, pelas informações. Muitos trabalhadores aí de ouvido antenado para saber se é direito deles ter folga ou não, mas no fim das contas é preciso ter uma conversa aí e ver como que o seu setor pode absorver aí uma folga para você assistir o jogo da seleção brasileira. Como o Paulo Santos já mencionou, o próximo jogo é no domingo, então acho que para quem tá nos ouvindo nesse momento, provavelmente não haverá nenhum problema, mas claro, tem aqueles que trabalham supermercados, postos de gasolina, entre outros, que aí vamos ter que ver. Ou é uma folguinha ou trazer uma televisão, aquelas pequenininhas, para colocar ali e acompanhar o jogo. Mas melhor do que isso, com toda certeza, sintoniza 89.9, porque além de você acompanhar o jogo, claro, você tá adiantado. A gente fez o teste ontem aqui na Jovem Pan, na imagem da Casa TV. A diferença para o rádio é de 1 minuto e 10 segundos, ou seja, você fica 1 minuto e 10 segundos na frente. Então você que está acompanhando o jogo aí com seus amigos, pega um radinho pequeno, coloca ali o fone de ouvido, que você vai ser o vidente da galera. 7:18.
1: Repita.
0: 7:18, continuando o Jornal da Manhã da Jovem Pan.
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0: Nova ferramenta permite acompanhar emendas parlamentares. É assunto para o nosso querido Alexandre de Souza.
1: Isso mesmo, uma nova ferramenta desenvolvida pelo Tribunal de Contas aqui de Santa Catarina vai permitir que a população acompanhe de forma mais transparente a destinação e a execução das emendas parlamentares no estado. O novo painel passa a integrar a plataforma Farol TCE e reúne em um único ambiente informações detalhadas sobre recursos destinados por deputados, senadores, deputados estaduais e também os vereadores. A iniciativa atende às exigências de maior transparência na aplicação de recursos públicos, após decisões do Supremo Tribunal Federal que determinaram mudanças no chamado orçamento secreto. Segundo o Tribunal de Contas aqui do estado, entre 2022 e junho deste ano, Santa Catarina recebeu já 6,7 bilhões de reais em emendas parlamentares distribuídas por meio de mais de 13 mil propostas apresentadas por 557 parlamentares. Os recursos beneficiaram quase 2 mil entidades públicas e privadas aqui do estado. A maior parte das verbas, pouco mais de 70%, teve origem da União. As áreas que mais receberam investimentos foram saúde, urbanismo e agricultura. O painel então permitirá as consultas por parlamentar, por município, tipo de emenda, área beneficiada e valor destinado também para aquela área ou para aquele município ou de como foi aquele parlamentar destinando então o valor. Além então da possibilidade de baixar os dados em uma planilha para depois também você poder fazer essa análise. A expectativa do Tribunal de Contas é fortalecer então um controle social e facilitar o acompanhamento da aplicação dos recursos públicos por qualquer cidadão. Então, Fabrício Camargo, essa semana está no ar então essa ferramenta que vai auxiliar muito, não somente as pessoas que gostam de fazer fiscalização, mas todo e qualquer cidadão que queira ver quem está destinando e aonde está indo esse dinheiro de emenda parlamentar ou emendas, que é aquele orçamento secreto que sempre foi chamado, mas é aquele dinheiro, foi para onde? Então a gente vai poder saber através dessa plataforma no Farol TCE.
0: Até mesmo para os próprios políticos, eles mesmos já tiveram alguns deputados aqui, tanto deputados estaduais, deputados federais aqui na nossa bancada do Jornal da Manhã, e eles mesmos comentaram sobre o problema de você destinar um determinado valor para um município ou para alguma região, e quando vai lá para ver como a obra foi executada, o valor foi utilizado em outro local ou ainda não foi aplicado, ficou travado, e aí o vereador, o deputado estadual que tem que prestar contas à sua população, ao seu eleitorado, não tem o que mostrar porque foi travado esse valor. Então agora com este novo aplicativo Farol TCE, o próprio eleitorado pode visualizar para onde foi as emendas, onde travou, se foi aplicado, enfim, muito bom. Quanto mais transparência para nós, é melhor. 7:22.
1: Repita.
0: 7:22.
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0: As centrais de serviços de atendimento móvel de urgência SAMU de Santa Catarina receberam 568 ligações de importunação entre janeiro e a primeira semana de junho deste ano. A maioria das ocorrências foi registrada na Grande Florianópolis, responsável por 68% dos casos. Além de trotes, atendimentos relataram ameaças, ofensas, assédio sexual, situações que preocupam as linhas de emergência e podem comprometer o atendimento de ocorrências de risco à vida.
1: A Polícia Militar de Santa Catarina registrou um aumento de 109% no cumprimento de mandados de prisão e de busca e apreensão durante o mês de junho. Entre os dias 1º e 28, foram executados 1.445 ordens judiciais, mais que o dobro das 691 cumpridas no mesmo período do ano passado. As ações tiveram como principal alvo investigados por tráfico de drogas, roubo, furto e outros crimes, além de resultarem na localização e prisão de foragidos em 10 estados brasileiros e também na Alemanha e na Espanha, em operações integradas com a Polícia Federal e a Interpol.
0: Lages está entre os 10 primeiros municípios contemplados pelo programa de construção dos centros de atendimento à pessoa idosa. A ordem de serviço foi assinada nesta segunda-feira pelo governador de Santa Catarina, quem vai investir mais de 100 milhões na implementação de 14 unidades em todo o estado. O novo espaço em Lages deve ampliar a oferta de atividades de convivência, promoção da saúde e assistência à população idosa de Lages.
1: Termina hoje, então, terça-feira, dia 30, o prazo de inscrição para o Prêmio Paz nas Escolas, iniciativa da Assembleia Legislativa de Santa Catarina, voltada a estudantes e professores das redes pública e privada. O concurso vai premiar vídeos sobre prevenção da violência, combate ao bullying e promoção da cultura de paz no ambiente escolar, com reconhecimento para os melhores trabalhos em âmbito estadual e nas 21 micro-regiões catarinenses.
0: 7:24.
1: Repita.
0: 7:24.
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0: A seleção brasileira está classificada para a próxima fase da Copa do Mundo. Na estreia de Carlo Ancelotti em mata-mata, o Brasil venceu o Japão por 2-1 e mostrou, segundo Samuel Gonçalves, qualidade técnica e soube competir nos momentos decisivos. Os detalhes com ele, Samuel Gonçalves, para o Jornal da Manhã da Jovem Pan.
4: Um verdadeiro roteiro de Real Madrid de Carlo Ancelotti em plena Copa do Mundo, agora vestindo amarelo e comandando o Brasil. Quantas noites europeias foram escritas na insistência, na experiência e naquela inexplicável capacidade de fazer seus times crescerem quando tudo parecia perdido? Desta vez, a história foi brasileira, foi de verde e amarelo. Depois de sair atrás no placar, Ancelotti apostou na própria convicção. Bancou a permanência de Casemiro, já amarelado, em campo. Mais tarde, tirou Matheus Cunha, vice-artilheiro do Brasil na Copa, com 3 gols atrás de Vini, que tem 4, para lançar um questionado Gabriel Martinelli. E o resultado? Os dois participaram diretamente da virada. Mais uma vez, a teimosia genial de Carlo falou mais alto. E que virada! O Brasil não vencia uma partida de Copa do Mundo saindo atrás do placar desde 2002 contra a Inglaterra. Seria apenas coincidência? Um daqueles sinais que só os deuses do futebol conseguem explicar. E como falar deste jogo sem falar de Vini Júnior? O quase gol digno de Puskas ficará eternizado. Uma caneta desconcertante, um drible de pura arte, o estádio vem abaixo e por capricho do destino a bola explodindo na trave. Que copa faz o Vini? Que protagonismo? Que tamanho alcançou vestindo a camisa mais pesada da história do futebol? E há também os heróis silenciosos, os menos midiáticos, talvez, mas não menos gigante. Bruno Guimarães. Já são 4 assistências dessa Copa, números históricos. O brasileiro entra em um seleto grupo aí ao lado de lendas como Zico e Tostão, ambos com 4 assistências em mundiais. E fica apenas 2 marcas do histórico Pelé de 70 com 6. A camisa brasileira mais uma vez envergou o varal. Foi uma vitória de Copa do Mundo em sua essência: raça, persistência, sofrimento e grandeza. A camisa pentacampeã mostrou porque continua sendo única e seguirá sendo por pelo menos mais 4 anos. Afinal, a Itália sequer esteve presente e a Alemanha ficou ontem pelo caminho diante do Paraguai, que vem à Costa do Marfim, ou Noruega, porque o Brasil de Carlo Ancelotti tem algo que não se explica apenas com tática ou talento. O Brasil de Ancelotti é, acima de tudo, copeiro.
0: Samuel Gonçalves, texto sensacional aqui do nosso produtor esportivo da Jovem Pan Lages. O que achou do jogo ontem, meu querido Alexandre de Souza?
1: Fabrício Camargo, pelo que eu assisti pouco ontem, porque como eu estava trabalhando, né, e depois tive uma correria em questão familiar, mas só que o que eu assisti foi um jogo, na minha visão, bom. Pelo índice ali que ele apresentou nos últimos jogos, ontem, devido à correria do Japão, ele soube explorar e também, claro, ver o que precisava corrigir nos lances ali que o Japão tentava contra-atacar. Então, na minha visão, ontem o jogo do Brasil foi um jogo muito bom no que o time ou o que a equipe consegue produzir.
0: Olha, não vi uma seleção digna de tantos louros assim como os nossos colegas têm apresentado ali aos nossos comentários ali ontem no Jurassic Pan, bancada bem empolgada, mas eu tenho sido um pouco mais receoso quanto ao nosso meio campo e à nossa defesa. Tem de fato precisado de uma atenção muito grande. Não temos um problema no ataque, mas de fato a gente tem que revisar o nosso meio campo, nossa defesa, para conseguir ter mais vida nessa Copa do Mundo e quem sabe até o Hexa. São 7:29.
1: Repita.
0: 7:29.
1: Lembrando hoje, então, Fabrício Camargo, às 14:00 tem Costa do Marfim e Noruega. Nesse jogo nós vamos então saber quem irá jogar contra o Brasil no domingo, Costa do Marfim ou Noruega, às 14:00. Então esse jogo, ele é transmitido pela Cazé TV, pela Globo e também pela Sport TV e GE TV. Já às 18:00 tem França e Suécia. Esse é um jogão que você pode acompanhar pela Cazé TV e também um jogo bom para assistir, que na minha visão, dentre todos os que vão acontecer hoje, é México e Equador, às 22:00, jogo da Cazé TV e da Globo.
0: Muito bem, 7:29.
1: Repita.
0: 7:29, logo depois do intervalo, a gente fala sobre o Dia Internacional do Cooperativismo. Neste sábado, dia 4, a gente vai ter um evento muito bacana reunindo cooperativas aqui da região. A gente vai ter Sicredi, a gente vai ter Cressol, a gente vai ter também a... Perdi bem na hora aqui o meu texto. A gente vai ter a Sicredi, vamos ter também a Cressol e, me ajuda aqui, Alexandre de Souza.
1: Cred Comim?
0: Cred Comim. Muito obrigado. A gente vai ter 3 cooperativas aqui no Jornal da Manhã conversando com a gente sobre esse dia muito importante de um setor que tem cada vez mais elevado a nossa economia aqui no estado. Já voltamos.
1: Isso mesmo, já voltamos.
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4: 7:34.
5: Repita.
4: 7:34. Vamos às condições para o tempo nesta terça-feira e também para o resto da semana. Como a gente já havia adiantado para a nossa audiência, infelizmente a gente vai ter uma ausência do sol por alguns dias. A chuva vai predominar. Hoje 24 milímetros na previsão, um vento de 4 metros por segundo, o que aumenta aí a dificuldade em manter o guarda-chuva aberto, mas

0: predominante, mas o frio vai persistir aqui. Vai ter 1 grau de temperatura pela manhã e à tarde a máxima é de 14. A chuva volta ali na semana que vem, mas a gente vai ter essa folga aí da chuva pelo menos no final de semana, inclusive com um evento aberto à família. A gente vai falar sobre isso logo mais aqui no Jornal da Manhã da Jovem Pan.
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2: 7:36.
0: Repita.
2: 7:36. O governo federal apresenta nesta terça-feira o Plano Safra 2026-2027. A expectativa do setor é pelo anúncio de juros mais baixos e também pela ampliação do acesso ao crédito rural. Quem traz mais informações para nós aqui no Jornal da Manhã é Maíra Juline.
3: Bom dia especial para os meus companheiros de bancada e também para você que nos ouve aqui no Jornal da Manhã. Bom, no dia de hoje o governo federal apresenta o Plano Safra 2026-27. Este então que é o principal programa de financiamento da agricultura brasileira. A expectativa do setor não é apenas no volume de recurso, mas principalmente nas taxas de juro, que são consideradas hoje o maior desafio para quem precisa investir na próxima safra. O agronegócio enfrenta um cenário de elevado endividamento, custos de produção ainda altos e também nós temos a incerteza climática, como nós já ouvimos na pauta do Aldinho Camargo no dia de ontem. Por isso, os produtores e entidades defendem linhas de crédito mais acessíveis e um reforço nos recursos para o seguro rural. O novo Plano Safra terá validade de julho de 2026 a junho de 2027. Pela manhã, fique atento, serão anunciadas as medidas voltadas aos médios e grandes produtores e à tarde será a vez então da agricultura familiar. Agora o setor aguarda para saber se o governo conseguirá equilibrar maior oferta de crédito com juros que realmente permitam ao setor produtivo, ao produtor investir, produzir e principalmente manter a sua competitividade dentro do agro brasileiro. Bom, vamos aguardar aí ao longo do dia. A gente vai ter essas informações sendo liberadas e amanhã, no Jornal da Manhã, a gente segue com mais informações aqui para você. Sempre em nome de Plant Colab, Laboratório Diagnóstico Fitossanitário, e para o Jornal da Manhã, Maíra Juline. Desejo a vocês aí do outro lado do radinho um excelente dia.
0: Muito obrigado, Maíra Juline, pelas suas informações.
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0: 7:38.
2: Repita.
0: 7:38. No Jornal da Manhã, agora a gente fala sobre o Dia Internacional das Cooperativas, que acontece agora no próximo dia 4 de julho. É uma data reconhecida pela ONU, que destaca a importância do cooperativismo para o desenvolvimento econômico e social de todo mundo. Em 2026, o tema é Cooperativas para um Mundo Pacífico, que reforça o papel da cooperativa na geração de oportunidades, renda e desenvolvimento sustentável. Para falar sobre a importância da data e os desafios do setor, conversamos agora com os nossos convidados: Luiz Vicente Baggio, da Sicredi; Gabriel Nunes, da Cressol; e Taina Manfredi, da Credicomim. Bom dia, bem-vindos ao Jornal da Manhã, um prazer conversar com vocês.
5: Bom dia.
0: Muito bem, a gente vai ter então um evento para celebrar esse Dia Internacional da Cooperativa. Mas o que representa de fato a cooperativa, não só para nossa região, mas para o mundo como um todo? A gente já teve várias definições aqui, mas eu gostaria de ouvir a de vocês.
5: Bom, a cooperativa, ela é a união de pessoas. Esse é o nosso objetivo. E falando um pouquinho sobre o nosso Dia Internacional do Cooperativismo, que ocorre agora sábado, ele é um dia que é celebrado mundialmente por todas as cooperativas de todos os segmentos para destacar a nossa importância, a importância do cooperativismo na construção e na ajuda que nós damos às comunidades, à evolução das cidades mais fortes, e é uma ajuda mútua para essa construção justa e sustentável, para demonstrar como o cooperativismo pode transformar vidas.
0: A gente está vendo aqui uma coisa muito bacana, que é a união de três cooperativas, aqui representadas pelo Luiz, o Gabriel e a Tainá, que é a Credicomim, a Cressol e a Sicredi.

0: Elas têm, na sua essência, o mesmo objetivo. A Tainá falou muito bem agora. Aqui em Lages, quais exemplos que a gente tem do quanto a cooperativa devolve aqui para a nossa sociedade e como que cada um é participante da cooperativa?
1: Bom, as cooperativas, não só na nossa cidade, né, mas em todo o mundo, elas entregam justamente um resultado através dessa união, né, de esforços, né. Então, existem inclusive estudos, né, que comprovam principalmente onde uma cooperativa de crédito atua, em determinado montante que ela empresta, ela gera um emprego, né? Então, por exemplo, a cada 28, 30 mil reais geralmente emprestados na comunidade que ela está inserida, ela tem a capacidade de gerar um emprego com esses valores aportados dentro da comunidade, né?
0: Sensacional. E de fato, Luiz, a gente comentou um dia sobre a proximidade. A gente tem a ideia dos bancos tradicionais ali que a gente já comenta, aqueles grandes bancos, mas quando a gente volta para uma cooperativa, a gente se sente mais parte da nossa comunidade, a gente vê aqueles valores de fato fazendo diferença no nosso dia a dia.
2: Isso, Fabrício, as cooperativas têm nos seus princípios, um deles é o interesse pela comunidade. Então, faz com que a gente tenha todo esse olhar de desenvolvimento para a cidade que a gente está atuando, né? Mas quanto às cooperativas aqui em Lages, a gente está organizando esse evento enquanto núcleo de cooperativas da CIL, e não só as financeiras. Por acaso estamos nós de 3 cooperativas financeiras, cooperativas de crédito aqui, mas faz parte do núcleo também a Unimed, o Sicoob, a Cooperplan, temos a Coopertropas, temos a Ecosserra, temos a cooperativa de recicladores. Então a gente está fazendo um movimento aqui em Lages para fortalecer o cooperativismo, divulgar ainda mais esses benefícios que a gente já fala enquanto cooperativas de crédito, mas que também tem outras tantas cooperativas que conseguem para o seu público, talvez para um público menor de associados, mas também conseguem fazer uma diferença, também conseguem entregar o resultado e o desenvolvimento que as cooperativas têm na sua essência por fazer pelos seus associados.
0: A gente tem quantas cooperativas dentro do núcleo hoje?
2: Essas que eu citei, a gente tem elas mais ativas, né?
0: Sim.
2: Que são 5 ou 6, mas tem essas outras que, pela dificuldade de horários, de, sim, estrutura, eles acabam, eu acho que a gente deve ser em 10 ou 12 cooperativas.
0: 10, 12 cooperativas, isso é muito bacana. E elas vão estar presentes agora no dia 4 ali no tanque, as pessoas vão poder conhecer essas cooperativas. Além disso, também vai ter brinquedo, pipoca, troca de figurinha da Copa do Mundo e apresentações culturais. Como que vai ser mais esse evento, Tainá?
3: Então, vamos convidar o pessoal a aproveitar o solzinho, né? Essa, uhum, semana fria aí, nós teremos brinquedos infláveis, pipoca, pintura facial, diversas atrações musicais e artísticas no nosso palco. Na decorrer da semana, nós estaremos divulgando a programação certinha com o horário. Será no tanque o nosso evento, então é um espaço bem familiar. Convidamos a todos para estarem presentes conosco e curtir esse sábado.
0: E o que vai ter, assim, especificamente voltado para a família, no sentido de ações da cooperativa, assim, porque vocês já têm dentro das cooperativas alguns trabalhos que são muito legais. Eu lembro da Cressol, ele tem um voltado para crianças, de economia, mas quais as outras ações que vão ser direcionadas lá?
2: Vamos ter um bate-papo. Cada cooperativa que quiser participar está convidada, né? Vai ter a sua tenda, então a gente vai estar com temas de educação financeira, com temas de cooperativismo. Então, para quem for nos visitar lá, aproveitar o sábado de sol, depois de uma semana de chuva, né? Leva o seu chimarrão, a gente vai ter as pinturas para as crianças, as atrações culturais. Mas a gente também quer aproveitar isso para falar sobre o cooperativismo, sobre educação financeira. Então, que as pessoas percebam nesse movimento, né? E entrem no assunto, né? Como é que a gente pode cooperar para uma comunidade melhor, para uma cidade melhor, para uma família melhor, para um bairro melhor? Então, a gente quer aproveitar esta tarde que vai ser. A gente não tem a programação definida ainda, com algumas atrações, mas começa às 2 da tarde. Vai ter uma apresentação musical com a Alan, apresentação de dança da Escola de Artes, grupos musicais, e a gente ainda está complementando com mais alguma atração. Mas já está certo, então, para as 2 da tarde, até o final da tarde, né? E é isso, Fabrício. Então, quanto cooperativas, né? Quem tem essa ligação essa proximidade, esse gosto pelo cooperativismo, venha celebrar com nós esse momento especial que vai ser no sábado à tarde.
4: Muitas vezes quando a gente escuta sobre cooperativa, a gente fica pensando quais são os desafios que as cooperativas elas têm enfrentado. E na visão de vocês ali, pegando essa parte de cooperativa de crédito e juntando o núcleo, quais são os desafios então enfrentados no setor cooperativista?
1: Bom, hoje o que a gente mais enfrenta de desafio talvez seja a maior disseminação, né, do cooperativismo como um todo. E não falando só de um cooperativismo de crédito, né, mas o cooperativismo como um todo, né? Então, as pessoas ainda têm um desconhecimento considerável, né, sobre o que é o cooperativismo, sobre o que ele agrega dentro da sua comunidade, dentro da sua cidade, né, os benefícios que ele pode tá trazendo, né. E a gente fala, como o Luiz Vicente falou aqui, estamos aqui em três cooperativas de crédito, né? Mas é interessante também essa disseminação do conhecimento das cooperativas de produção, né? Onde também pode tá levando a qualidade de vida melhor, seja para um produtor rural, seja para o meio empresarial, né? Seja para uma comunidade que queira se organizar em prol de algum benefício mútuo, né? Então talvez ainda uma melhor disseminação do conhecimento, da gente explicar melhor como funciona, e para isso que a gente está trazendo esse evento, né? Justamente para a gente estar celebrando esse dia do cooperativismo, para a gente estar entregando cultura, lazer, colocando na prática de fato o que é o cooperativismo, né, pro público aqui de Lages, né?
0: Foi bem citado aqui pelo Gabriel o fato da cooperativa não ser exclusivamente crédito. É uma ideia que ela pode permear vários setores. Eu até dou um exemplo ali em Florianópolis, a gente tem um jornal que é formado numa cooperativa, que foi um jornal impresso, que ele não teve mais a sustentabilidade, e os donos do jornal, para quitar as dívidas com os trabalhadores, deixaram todo o maquinário e o prédio onde fica esse jornal, e eles começaram a trabalhar ali. Então, tudo que eles vão tendo de lucro vai sendo repartido pelos próprios. O salário deles é o quanto aquele jornal vai lucrar no mês, né? E não se chama lucro, né? Tem outro nome para esse dinheiro que vem, né?
1: É, a gente fala em distribuição de sobras.
0: Distribuição de sobras, com participação, claro, daquelas pessoas que estão dentro da cooperativa.
1: E elas participam conforme elas contribuem, né? Então, vamos dizer assim, é um prêmio de fato pelo aquilo que você contribuiu e colocou dentro da tua cooperativa, seja como esforço, seja com trabalho, seja com dinheiro, né?
4: Será que a cooperativa, será não, eu não vou fazer o tipo de pergunta com será que é errado, mas a cooperativa ela pode ser considerada então uma alternativa sustentável para o nosso meio econômico?
3: Com toda certeza. Nós é o viés da cooperativa. Então, como o Gabriel comentou antes, temos estudos que comprovam que onde tem uma cooperativa, claro que nesse âmbito vamos trazer um pouquinho para a cooperativa de crédito, a comunidade, o seu entorno, ela se desenvolve. Então, o valor que é gerado dessa cooperativa e as demais cooperativas também, nós podemos perceber cooperativa de grãos ou outras formas de cooperativa, a comunidade em si, ela se desenvolve através dessa cooperativa.
0: É sensacional, a gente vai ter esse evento para você que quer conhecer mais sobre o mundo do cooperativismo, com toda certeza passa ali no Tanque, que vai ser no dia 4, sábado agora. Como eu mencionei ali na previsão do tempo, vai ser um dia de sol, apesar da chuva que começa essa semana. Vai ter atividades ao ar livre para você levar toda a família. Isso que é mais bacana, né? Que não é exclusivo ali para pessoas que já têm idade para ter uma conta em banco ou algo do tipo. Pessoa que tiver um filho ali pode passar, que vai ter muita atividade bacana. Inclusive, vocês mencionaram que, por exemplo, a Aulã, vocês estão também reunindo essas entidades aqui da região, né?
2: Isso, temos entidades, então, sociais que têm algumas atrações ou que desenvolvem algum trabalho, que a gente está aproveitando esse momento para eles também divulgarem e se apresentarem, para mais pessoas conhecerem o trabalho que essas entidades fazem. E também aproveitar o espaço para dizer que o núcleo das cooperativas e os CIPs. Então, as organizações, os CIPs, como a gente tem aqui em Lages, o Banco da Família e o Orion Park, também estão participando conosco no núcleo. Apesar de a gente estar nesse evento comemorando o Dia do Cooperativismo, a parceria com essas duas entidades, né? O Banco da Família e o Orion também estarão lá no parque, no, junto conosco no tanque neste sábado. Então a gente também está trazendo para o núcleo entidades que têm uma atuação relevante e coletiva, preocupada com o desenvolvimento da comunidade, assim como é o Banco da Família e o Orion. Então eles também estarão lá conosco. O Orion tem impressoras, tem parte tecnológica que vai estar mostrando o que eles desenvolvem lá no tanque. Mais uma atração aí que a gente acabou esquecendo de mencionar e também deixar registrada a participação deles no núcleo, que serão parceiros nossos nesse dia do cooperativismo.
0: Porque também não é uma, não gera uma competitividade quando se tem uma cooperativa na cidade, muito pelo contrário, eles gostam de incentivar, porque a própria comunidade, mesmo nesses setores privados, CIPs, etc., eles também acabam tendo um reflexo muito positivo dentro da comunidade, né?
1: É, exatamente. A gente não, se, não só no dia do cooperativismo, né, mas no nosso dia a dia como um todo, a gente não prega essa competitividade, né? Muito pelo contrário, a gente fica feliz quando a gente converte alguém para dentro de uma cooperativa, né? Então esse é o nosso, motivo de trabalho, na verdade, do nosso dia a dia, né? É trazer mais pessoas para o cooperativismo, né? É espalhar esse movimento não só na nossa cidade, mas na nossa região, no nosso país como um todo, né?
0: Perfeito. 7:51.
4: Repita.
0: Faltando 9 minutos para as 8 horas da manhã, Alexandre.
4: Isso mesmo. Só para a gente arrematar então esse segundo bloco do Jornal da Manhã, na visão de vocês, qual é o futuro então do cooperativismo aqui no Brasil? Vamos puxar para a nossa região aqui, da Amures, a nossa região Lages.
2: O futuro depende da comunidade, né? O quanto a comunidade quiser o cooperativismo como uma forma coletiva, sustentável, como uma alternativa econômica e social, pode ser do tamanho que a comunidade quiser. É só cada cidadão, cada pessoa que for fazer um negócio, que for fazer abrir uma conta, ou se for procurar um plano de saúde, como tem a Unimed, lembrar que existe uma cooperativa, lembrar que as cooperativas têm um propósito diferente, que retorna valores para a comunidade, que o associado é dono, participa das decisões e do resultado da cooperativa. Então as cooperativas são uma importante alternativa neste cenário econômico e social, e pode ser do tamanho que a comunidade quiser. Depende da comunidade abraçar suas cooperativas, incentivar, fortalecer, trazer seus negócios, né? E isso também, o Gabriel falou de um estudo, também está acontecendo a nível de Brasil. O Banco Central, falando das cooperativas de crédito, está incentivando as cooperativas a ir para a região norte e nordeste do país, porque eles já perceberam, estudos comprovam, que aonde existe cooperativas, existe maior índice de desenvolvimento econômico, existe maior geração de emprego, existe maior geração de renda. Então, a comunidade pode e deve, né, apoiar as cooperativas para que cada vez se fortaleça mais e a comunidade acaba ganhando mais.
4: Show. Fabrício Camargo, só detalhe bem interessante, a ONU, ela colocou como tema, então, deste ano das cooperativas, cooperativas por um mundo pacífico. Aqui nós temos na bancada 3 cooperativas de crédito e que elas estão juntas falando sobre um tema específico, que é esse evento de sábado. Então elas estão juntas por um mundo pacífico.
0: Perfeito, e inclusive a gente convida todos a participarem. Para você que ligou o rádio agora, no próximo dia 4, sábado agora, a partir das 14 horas, no tanque, existe uma programação toda voltada para a família, para você poder conhecer mais sobre o mundo do cooperativismo, para você poder conhecer essas cooperativas que atuam aqui na nossa cidade. Vai ficar surpreso em ver que vai além da questão financeira, é todo um modelo de prestação de serviço, de colaboração, e que a nossa comunidade tem incentivado cada vez mais. Quero agradecer ao Luiz, a Tainá e também ao Gabriel, que estiveram aqui conosco representando a Credicomim, a Cressol e a Sicred através da cooperativa Viva Coop, né, que é o núcleo de cooperativas. Deixar um espaço para cada um fazer suas considerações e o convite final para a nossa comunidade e os ouvintes da Jovem Pan Lages.
3: Agradecer a todos por estarem conosco e vamos estar prestigiando esse evento. O evento, realmente, nós temos uma única camiseta, então todos estamos unidos nesse dia, somos todos cooperativistas.
1: Então, como os colegas aí falaram, né? E vocês também aqui na bancada já deram a previsão do tempo, né? Uhum. Teremos só uma pequena janela aí sábado e domingo de sol, então vamos aproveitar esse sábado, pessoal. Vamos comparecer, prestigiem as cooperativas aqui da nossa cidade, né? Que eu tenho certeza que vai ser um evento muito bacana, muito interessante para toda a família.
2: Isso aí, você deu ênfase quando tu falou que ia ter troca de figurinha, né, Fabrício? Estamos na época da Copa, tô vendo aqui as camisas da seleção brasileira e a gente vai promover também troca de figurinhas, que talvez seja, no momento, o maior exemplo de cooperação, né? Quem tá precisando, busca com um amigo, o amigo ajuda aquele outro amigo com a lista de figurinhas, minhas crianças estão lá com a lista deles, com a lista de amigos para se ajudar e tentar completar o álbum. Então, aproveitando, a gente vai ter esses momentos também para a criançada que tiver figurinha para ir trocar, que está aprendendo, né, a cooperar dessa maneira, já com a brincadeira aí de colecionar figurinha, mas que não deixa de ser uma cooperação, né, para que todo mundo consiga o seu objetivo.
0: E para você também fazer essa tua troca aí, a gente vai contribuir da seguinte forma: a turma do Júnior, que é parceira aqui na Jovem Pan, eles estão fazendo um sorteio. Não sorteio, vários sorteios durante a programação, e vai rolar mais um agora. Seguinte, vai no YouTube, canal do YouTube, Turma do Júnior ponto oficial, inscreve-se no canal, manda o print pra gente no 2050-0100. Tem pra você aqui 3 pacotes de figurinha, livro infantil e uma bola pra você que mandar no 2050-0100 até o horário do nosso Papo de Copa. Mandou, levou, tem que ser o primeiro a fazer isso. Muito obrigado às cooperativas aqui, Viva Coop, das Núcleo de Cooperativismo da CIL. A gente se vê nesse sábado, dia 4, a partir das 2 horas da tarde ali no tanque. A Jovem Pan vai estar também presente nesse evento. Muito obrigado.
4: Depois do intervalo, nós temos giro político e as informações do trânsito. Já voltamos.
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4: 8:02.
5: Repita.
4: 8:02. Muito bom dia, eu sou Alexandre de Souza e junto com Fabrício Camargo apresentamos a edição local do Jornal da Manhã. Vamos às informações então do trânsito para amanhã dessa terça-feira nas rodovias federais que cortam a nossa região, BR-116 e a 282, além das rodovias estaduais. O fluxo de veículos segue dentro da normalidade, sem nenhum bloqueio ou acidente que comprometa então a fluidez do trânsito até o momento. Já na BR-470, no quilômetro 194, bem na Serra da Santa ali, nós temos o registro então de um sinistro de trânsito. A equipe já de atendimento já foi acionada e estão se deslocando para o local. A interdição da pista lá ou da rodovia está parcial, o trânsito flui com restrições e apresenta uma lentidão muito grande ali na região então de Pouso Redondo. Então muito cuidado você que está viajando pelas BRs hoje da nossa região ou também se deslocando para outras regiões. Devido a essa chuva, a pista está muito propícia para acidentes, então tome muita atenção. Na mobilidade urbana já não há ocorrências registradas nas principais ruas e avenidas de Lages, mas há um grande movimento, então uma movimentação um pouco mais intensa já em alguns pontos de maior circulação. Vamos destacar aqui a Avenida Papa João 23, quem está vindo para a região central, e também a Avenida Presidente Vargas, também quem está vindo para a região central. A gente sempre orienta você, motorista, neste período de chuva hoje, liga os faróis, saia com atenção, muita antecedência, para que você não tenha nenhum imprevisto em seu trajeto.
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5: Oito horas e 4 minutos.
4: Repita.
5: 8:04. Sétimo encontro estadual do Partido Novo, marcado para o próximo sábado, dia 4, em Joinville, não contará com a presença do governador de Minas Gerais, Romeu Zema, que havia sido anunciado como uma das principais atrações do evento, mas o mesmo foi desconvidado. Apesar da mudança, a programação foi mantida e vai reunir lideranças nacionais da sigla, entre elas Marcel Van Hatten, Deltan Dallagnol e representantes do partido em Santa Catarina.
4: A decisão do deputado estadual Antídio Lunelli de disputar uma vaga ao Senado começou a aproximar diferentes alas do MDB de Santa Catarina em meio à disputa interna sobre o apoio ao governo do estado. O movimento levou parlamentares a alinhar aliados tanto ao projeto de João Rodrigues quanto ao de Jorginho Melo a declararem apoio ao MDBista, fortalecendo a possibilidade de reduzir a divisão no partido às vésperas das definições para as eleições de 2026.
5: A pré-campanha ao governo de Santa Catarina começa a ganhar contornos mais definidos, com estratégias distintas entre os principais pré-candidatos. O governador Jorginho Melo, do PL, tem concentrado os discursos na defesa da sua gestão e responsabilidade às críticas dos adversários. João Rodrigues, do PSD, intensifica agendas pelo estado e faz oposição direta ao governo, com críticas à condução de projetos estaduais. Gelson Merizio, do PSB, adota um tom mais moderado, priorizando propostas administrativas e evitando confrontos políticos, enquanto Ralf Zimmermann, Federação Renovação Solidária, e Marcelo Brigadeiro, do Missão, buscam ampliar espaços no debate político por meio de posicionamentos e manifestações em redes sociais.
4: Pré-candidatos que pretendem disputar as eleições de outubro deste ano não poderão mais apresentar ou comentar programas de rádio e televisão a partir de hoje. A medida prevista no calendário da Justiça Eleitoral busca evitar o uso da exposição nos meios de comunicação como vantagem eleitoral. O descumprimento da regra poderá resultar em multa e até indeferimento do registro de candidatura.

0: 8:06.
1: Repita.
0: 8:06, o Jornal da Manhã vai ficando por aqui, mas antes a gente passa pra você os horários de jogos que vamos ter hoje. 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Ricardo Córdova já retornou ao Brasil e a gente vai sempre trazendo as informações para você, ouvinte do Jornal da Manhã da Jovem Pan.
1: Então, hoje nós temos Fabrício Camargo, Costa do Marfim e Noruega às 14:00. Temos França e Suécia às 18:00. E México e Equador às 22:00.
0: Perfeito. Como eu estava dizendo ali, o Ricardo Córdova já retornou dos Estados Unidos, ainda trazendo informações de como foi o período que ele vivenciou lá, junto aos jogos da seleção brasileira. E agora a gente continua acompanhando todas as informações, inclusive a Rede Jovem Pan ainda está nos Estados Unidos, tem o Pilhado ali, os comentaristas, sempre trazendo informações tanto da seleção brasileira e nos Estados Unidos, quanto México e Canadá e das outras seleções. Hoje a gente vai saber quem é o nosso adversário no próximo confronto de domingo. E claro, aqui somos todos Costa do Marfim, né?
1: eu acredito que seja a melhor seleção para nós enfrentarmos, né? Porque a Noruega, com o Haaland lá, eu acho que não é a ideal para a gente enfrentar, mas o Costa do Marfim vai ser uma correria estilo Japão, mas eu acho que é bem melhor pra gente poder enfrentar.
0: É, uma análise que tem sido feita e a gente tem acompanhado, e de fato, quando nos lembram disso, a gente tem um certo alívio, é que Copa do Mundo não é feito de grandes jogos atrás de grandes jogos. Tem sempre aquele jogo mais morno, aquele que passou mais sufoco, então o caminho para a seleção brasileira ainda tá vivo. Então você que é torcedor, acompanha aqui nos 89,9 FM. E lembrando, a rádio tem 1:10 à frente de transmissões na internet. Então você aí quer sacanear seus amigos durante uma reunião aí, pega o radinho, coloca no fone de ouvido. Ah, e tem que ser o rádio físico, não da internet. Mantém ali os mesmos 30 segundos até à frente, mas não tanto assim. 8:09.
1: Repita.
0: 8:09, Alexandre de Souza, muito obrigado por mais essa edição do Jornal da Manhã. A gente volta a partir das 7:00 da próxima quarta-feira, amanhã, com informação para você, ouvinte do 89.9.
1: Isso mesmo, a gente agradece a todos os nossos parceiros que acreditam e caminham junto com o jornalismo da Jovem Pan. Nós voltamos então amanhã e fique agora com Rock and Pop na sequência da nossa programação. Até lá.
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0: 8:11.
1: Repita.
0: 8:11.
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0: Just Like This, The Chainsmokers com Coldplay, também Pet Shop Boys e Madonna.
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5: Jovem Pan, 29 para as 9.
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0: Brasil, Dilema, Nelly, Paralamas do Sucesso com Djavan, Uma Brasileira e Blink-182 e acabou por aqui.
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0: Hate That I Made You Love Me, Ariana Grande, a melhor da semana na Pan.

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Conexão de volta aqui na Pan e os organizadores da turnê do BTS emitiram mais uma vez um alerta máximo contra a venda de ingressos falsos. A produção do evento revelou que os piratas virtuais têm agido em redes sociais, postando diversos links que levam os fãs mais desesperados a serem vítimas de fraudes. Vale lembrar que o combo de K-pop mais famoso do planeta chega ao Brasil no final de outubro para 3 apresentações em São Paulo. E mesmo com a Copa do Mundo dominando o noticiário, o casamento de Taylor Swift com o astro do futebol americano Travis Kelce não deixou de aparecer entre os trend topics das redes sociais. A mais recente novidade sobre o evento é que a cerimônia deve acontecer no Madison Square Garden, com participações da cantora Stevie Nicks e do astro country e ídolo de Taylor Swift, Tim McGraw, para

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1: Com mais pessoas ocupando as ruas e redescobrindo seus espaços, o centro de São Paulo vive uma nova fase, convidando moradores e visitantes a caminhar, entrar nos edifícios e descobrir experiências culturais espalhadas pela região. O Farol Santander é um desses pontos de partida, um dos espaços culturais mais importantes da cidade, reúne exposições, atrações e atividades no coração do centro. Ali pertinho, o CCBB mostra como um único prédio pode reunir diferentes formas de cultura, exposições, cinema e uma programação sempre movimentada fazem do lugar uma parada obrigatória para quem gosta de explorar. E para encerrar o passeio, vale olhar a cidade por outro ângulo. No Notier, no rooftop do Shopping Light, a subida já faz parte da experiência a bordo de um dos elevadores mais antigos de São Paulo. Lá em cima, o pôr do sol divide espaços com a alta gastronomia, os drinks e a música, com uma das vistas mais bonitas do centro. No fim, o centro de São Paulo revela que algumas de suas melhores surpresas estão escondidas dentro dos próprios edifícios. 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
8: 93.
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6: 9:56.

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3: 10:18.
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0: 10:39.

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0: 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E a hora na Pan. 11:02.
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6: 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E a hora na Pan.
7: 11:22.
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2: 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E a hora na Pan.
3: 11:42.
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2: Olá, olá, meus adoradores do Casemiro, como é que estão? Tudo bem com vocês? É, estamos de volta aqui, mais um classificado programa Pânico pelas vencedoras plataformas da Jovem Pan. Bem-vindos ao programa que nunca criticou o Casemiro, inclusive palmas para Casemiro. Brasil, Brasil,
3: vamos aplaudir.
2: Mais uma vez passamos pelo Japão. Agora vamos saber a opinião de Roberto Avalanche e dele, Walter Casagrande. Fala, Calção, como é que está?
4: Não sei, eu não sei, eu não sei, não sei.
3: Eu falo, se é pra falar, eu falo. É, ou será que o TP vai me ajudar? Vocês precisam andar aí, né? É? Ou será que eu sou mudo? É, eu não consigo falar. É, o Japão perdeu por culpa do Neymar. Se o Neymar tivesse entrado, o Japão tinha perdido. Ah, perdido é o Paquetá, é, que tomou uma bolada no queixo, é, e pediu perigo. É, o Brasil jogou bem, o melhor em campo foi o Danilo. É, eu queria saber onde o Danilo comprou esse ingresso que dá pra assistir o jogo de dentro do campo. É, e o Casemiro é o craque. É, eu acho que é o novo Pelé ou o novo Maradona. Ah, não, mas é mais parecido com o Maradona sou eu. É, agora eu vou embora, que eu preciso tomar um chá de lírio. Agora é o Avalanche.
2: Do Brasil, o nosso carinho passou a vara no Pikachu, meu Deus! Ah, esses japoneses, eles não abriram o olho e a gente passou o Braga lindamente, meu São Genaro, tudo graças a quem? A quem? Eu digo o menino Hendrick e o aposentado Casemiro, é claro, os japinhas ficaram mais perdidos que o Alba numa corrida de muleta, o Hexa tá vindo, eu tenho fé, pode comemorar, partiu a massa, agora um polpetone no Lelis Trattoria, o meu de Bolívar Jory, o único que aumenta o pipim 5 centímetros, agora vai você, Suritão, o nosso mastro da bandeira nacional, meu Deus.
5: Olá, meu querido Avalone, muito obrigado.
3: Que alegria.
5: Chegou aquele momento da agenda do melhor show de stand-up comedy do Brasil. No meio, você sabe que ele é conhecido como Baiacu de Torresmo. É o nosso morgadinho, Rogério Morgado. Diga lá, Morgado.
3: Sou eu, olha aí. Quem é esse Rocambole?
6: Rocambole, hein? Uma hora
5: é
6: dessa.
5: É o Rocambole.
3: Sou eu.
6: Rocambole.
3: Rocambole toda quarta-feira aqui em São Paulo. 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E segue a gente nas redes sociais, é o @RogerioMorgado. Obrigado, Emílio.
5: Muito bem, senhoras e senhores, Fábio Gueré, e você, meu querido Guerezito?
7: Ah, Emílio, eu não vejo a hora de acabar a Copa para voltar com esses shows malucos e tudo mais. Sexta-feira, dia 24, tem show lá no My Fucking Comedy Club, show novo, vai ter piada sobre a Copa do Mundo, que já é uma grande piada, mas não vacila, clubedoingresso.com já tá à venda e me segue lá também, @FábioGueré, tudo bonitinho, e os outros shows também já estão chegando por aí. É nóis, valeu, amigo.
5: Muito bem, senhoras e senhores, temos várias pessoas. Fernando Carvalho aqui está, figura encantadora, Rogério Bispo, olha só gente bacana, Camila Matos, Aqui está Mulheres Fantásticas. Oba. A Elaine Moura.
3: É. Grande momento.
5: Quem mais aqui? Jarbas está aqui. Não, o Edinaldo vai? Ribeiro. O Everson. Que o Everson. Nada. De Orlando, na Flórida.
3: Porra, meu.
5: Por quê? Pergunte-me.
3: Por quê?
5: Porque chegou a hora de homenagear quem gostaria que o nosso programa tivesse mais 2 horas de duração. Chegou o momento de quem abriria uma conta poupança em nosso nome. É hora de nossa audiência, a Majestade.
0: A Majestade de hoje vem da histórica Santana de Parnaíba. O cara produz feiras e eventos, é casadão, palmeirense e feliz da vida. Palmas para o grande Zezinho Scarpa.
3: Zezinho!
5: Fala, Zezinho, como é que está a vida?
8: Boa tarde, Emílio, boa tarde, Daniel, Gueré, Sami, Alma, Morgadão.
5: Fala, Zezinho.
8: É um prazer estar aqui ao vivo com vocês. Sou fã do Emílio desde a época da rádio.
5: Opa.
8: Depois
5: boa.
8: Dos bailes de carnaval que fazia cobertura aí.
5: Clássico.
3: Conhece,
5: clássico.
8: Sou fã também do programa na Rede TV, depois no Pânico na Band. Eu até falava pra minha família que quando vocês entravam de férias, né, era um pé no saco, porque não tinha o que assistir à noite, né?
5: E a gente, na época de papai.
8: É, exatamente.
5: Velho Testamento.
8: Sim.
5: É. Programa muito machista.
3: Opa, muito retrógrado. Violento demais.
8: Mas faz falta.
5: Crimes, cometemos falta. Vários.
8: Deveria voltar.
5: Alguns, evidentemente, sim. Eles se recolocam.
3: Sim, na vida. Se escreve.
5: Outros
3: sim.
5: Não, outros continuam.
3: Certeza condenado. Que seria taxado condenados como terrorista.
5: Pela população. Sim. Mas a vida é assim.
8: É verdade.
5: A vida é assim.
8: É verdade.
5: Não é? Mas, porra, bastante tempo você acompanha aqui.
8: Sim, sim.
3: O Maragulê.
8: Sim, eu sou nascido e criado em Santana de Parnaíba.
3: Ixi, bom.
8: As pessoas não têm ideia, Emílio, da importância de Santana de Parnaíba na história do Brasil.
5: Sim.
8: Porque dali partiram as bandeiras aí para desbravar os sertões pro Brasil.
5: Que foi pro interior. Né?
8: Exatamente.
5: Sentido Castelo Branco.
8: Você vê, tem uma cidade lá em Piauí, chamada Parnaíba, né? Que um bandeirante chamado Domingo Jorge Velho, ele saiu de Santana de Parnaíba e fundou um vilarejo lá e homenageou Parnaíba, né? Dando o nome da cidade lá no Piauí de Parnaíba, onde tem o Delta do Parnaíba, né?
5: Sim, mas o bravo era o Raposo Tavares, que era o bravo?
8: É.
5: Ou era o Fernão Dias?
8: Teve
5: o
8: também.
5: Que era acho que é Fernão Dias, né?
8: Fernão Dias era perigoso.
3: O Ayanguera, que era o matador de índio, era o Ayanguera.
8: É, o Ayanguera teve dois, teve o pai e o filho, isso. Né? É. O pai, ele era conhecido como o Diabo Velho, né? É. Os índios apelidaram ele de Diabo Velho, porque ele punha fogo na cachaça, então os caras achavam que ele era um feiticeiro.
3: Ele
8: né?
3: Cuspia fogo.
8: É.
5: Mas se você pensar,
8: Luiz Ricardo,
5: se você pensar, de Itu pra dentro era mato.
8: Exatamente.
5: Não é?
8: Exatamente.
5: De Itu pra dentro
8: sim.
5: Era
8: mato. É, Baltazar Fernandes fundou Sorocaba, né? É uma cidade neta de Santana de Parnaíba. É, Parnaíba era muito grande, Emílio. Então, assim, vários municípios da nossa região foram emancipando, né? Barueri pertencia a Santana de Parnaíba, Cajamar pertencia a Santana de Parnaíba, Pirapora do Bom Jesus pertencia a Santana de Parnaíba, até Caieiras pertencia a Santana de Parnaíba, né?
5: Sim.
8: Então, é uma cidade que tem um valor muito histórico no que aconteceu no Brasil aí, né?
5: Muitas empresas em Santana do Parnaíba para pagar menos. O que foi imposto. O Reginaldo? O que você tá?
3: Você tá. Olá,
5: engraçado.
3: Ele tá impossível.
5: Ele tá. Porque o Brasil ganhou. Porque o Brasil ganhou.
3: Reginaldo.
5: E para pagar menos imposto.
8: É, isso aí foi chamava-se de paraíso fiscal, né?
5: Isso.
8: É,
5: isso.
8: Muitas empresas se mudaram para lá. Por causa do imposto, né? Eu acho que depois foi o Zé Serra, que foi prefeito de São Paulo, que ele modificou a lei, né?
5: É isso aí.
8: E as empresas voltaram para São Paulo.
5: Boa.
8: Né? Mas é assim, é uma cidade extremamente acolhedora. É, grandes festas, né? Corpus Christi. É o segundo maior drama da Paixão de Cristo do Brasil. Só perde para Nova Jerusalém, né?
5: Tá vendo só? É aí, ó. É uma pequena aula de Santana do Parnaíba.
8: É,
5: para mim, simplesmente a cidade de Alphaville.
8: Não, então.
5: Tá vendo como é que é?
3: Não, você então, vê que a gente
5: como,
3: não sabe.
5: Mas a gente querer, não mas sabe é o que nada.
3: Tá falando. Santana de Parnaíba ficou, a parte boa tá lá. Tudo se emanciparam, caramba, as outras cidades que não prestavam tá ao redor.
5: E
3: Santana
5: tem aquela espuma. E tem aquela espuma do Tietê que vai para lá.
8: É, para lá e para Pirapora. Pirapora,
5: que
8: né?
5: Pirapora do Bom Jesus também, assim, que vai pra lá, que
8: nós fica recebemos, aquelas... Nós recebemos toda a descarga de esgoto
5: de São Paulo.
8: São Paulo, né? Eu trabalhei na EMAI, na área de geração, e o Tietê, ele começa a ser poluído em Suzano.
5: Tá, mas
8: tem
5: tudo
8: fábrica
5: bem,
8: de celulose,
5: mas,
8: aí vem.
5: Mas
8: aí
5: passa não precisa dar Guarulhos. Essa aula que também já deu o nosso.
7: Professor.
5: Tá muito bom.
7: Professor Chachala. Professor Chachala.
5: O Tibur. Hã?
8: Sim, não é? Só fica o convite pra vocês. O
7: Zezinho tá impossível.
5: Fica o convite pra vocês. Professor Chachala.
8: Olá, professor.
5: Olá, professor. Vamos a pequena aula de Santana do Parnaíba, que comeu o careca, o Zezinho Scarpa, que vai trazer as informações.
8: Muita gente acha que eu sou parente do Vesgo, né? Mas não tem nada a ver.
7: É, não, isso aí. Não tem mesmo.
5: Zezinho, um prazer te conhecer, cara.
8: O prazer é todo meu.
5: O cara sabe tudo de Santana do Paraná. Muito obrigado por você ter vindo. Eu vou passar as redes sociais aí.
8: Boa.
5: Zezinho Scarpa tá aí na aí, ó,
8: Zezinho,
5: pra você seguir aí nas redes sociais. Obrigado, Zezinho. Eu quer mandar um abraço pra alguém?
8: Pô, eu posso falar rapidinho aqui?
5: É uma cara ali. 7h37, galera.
8: Porra, meu.
5: O grande mas, Zezinho Scarpa.
7: Aniversariante.
8: O cara tem que ser agradável. O cara traz a Bíblia.
5: Vai lá, Zezinho.
8: Minha esposa, Fernanda Scarpa.
5: Boa.
8: Ela faz assessoria de casamentos, né? É uma pessoa que eu amo de paixão. Meus filhos, Mariana e Leonardo. Meus irmãos, Toninho e Luizinho. Meus sobrinhos. A Turma do Mé, que é um grupo de pop samba que eu toco lá em Santana de Parnaíma.
5: Boa.
8: Tem o Bloco do Bertinho, que a gente anima toda segunda-feira de carnaval, tocando marchinhas de carnaval. É, o grupo Piscininha News, Rivotrek, Pica Fumo, Amigos do Colaço, Churrascos do Amigo, e o Papo de Quinta, que é um bar onde nós tocamos lá em Santana de Parma, da minha grande amiga.
5: E o Rima Karmovic. Vamos agora falar de filmes. Podemos ou não?
8: Opa.
5: Sim, vamos falar de séries? Vamos. Porém, agora falaremos com homens apaixonados pelos loirões da Noruega.
7: Gostei.
5: Linhagem Geek com Homem-Aranha, com o bumbum crescente, André Alba.
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7: 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Vamos lá que hoje tem algumas novidades. Vamos lá, meu amigo. Vamos lá que...
5: Hoje tem.
7: Sabe o WhatsApp, Zuzu, o WhatsApp que você adora?
5: Vive,
7: atualizações, não?
5: Você vê.
7: Então, isso aqui é uma coisa, Samidana, vou chamá-lo, porque é o seguinte, o WhatsApp, Emílio, ele é considerado a maior rede social do planeta. Muitas pessoas não encaram o WhatsApp, obviamente, como uma rede social, mas ele é considerado. E ele está aglutinado no grupo Meta, ali do Instagram e também do Facebook. O que o WhatsApp fez agora? Ele liberou o nome de usuário.
8: Sim.
7: E cada um,
8: isso é muito
7: e a
8: bom.
7: Pessoa agora pode dispensar o número do celular. Ou seja, Emílio, você conheceu uma pessoa. A pessoa Sim. pede o seu número. Você não precisa dar mais o seu número para se conectar com o WhatsApp dela.
8: Você pode falar Emílio Cabeção.
7: Exato. Você pode inventar o nome, colocar simplesmente Antônio. Aí você adiciona aí. Adiciona aí simplesmente Antônio 89. E aí a pessoa vai ter acesso ao teu WhatsApp e não vai precisar do número. Isso é uma... Alguns acionistas, Sami, eles estão prevendo que a Meta é... Eu já até trouxe, eu não sei se foi eu ou foi você que trouxe a notícia que o Instagram quer ir pras televisões.
8: Sim, eu que trouxe.
7: Pra tentar ali...
8: Pras telas grandes.
7: Isso, pra tentar roubar um pouco da audiência do YouTube.
8: Inclusive estão lançando aplicativos pras TVs Samsung desde 2020.
7: Sim.
8: Se tiver uma Samsung, só que isso começando nos Estados Unidos. Vai aparecer já o Smart aplicativo do Instagram.
7: Então, esse apelido exclusivo do aplicativo, sem precisar o número do telefone pra quem não conhece você, é um recurso que eles falam que é a favor da sua privacidade. Olha aí, Dedê. A favor da sua privacidade, e quando a função tiver 100% ativa, pessoas e empresas vão conseguir falar com você só pelo nome do usuário, sem precisar do número do telefone. E aí entra aquela briga, eu não sei se vocês lembram, no começo do Instagram, para reservar o nome.
5: Sim.
7: Isso tá acontecendo agora também com o WhatsApp.
5: Você vai ter que ter meio que um arroba.
7: É isso aí, você vai ter um arroba que é é o teu. É o
10: seu nickname. É, seu,
7: é como você coloca ali avatar. No Instagram. Como você coloca no Instagram e aí já começa aquela corrida
11: é
7: pra você.
11: Porcaria cair. Isso. Gente que você não queria que falar, vai querer falar com você.
7: É, mas acho que a treta. Você quer uma curiosidade do WhatsApp?
11: Vocês querem?
7: Ó, Zuzu.
11: Abre aí, WhatsApp foi criado ótimo. Por um judeu russo que quando ele foi para os Estados Unidos. Ah. Calma aí, antissemita. Deixa eu falar do judaísmo. Deixa eu falar, não pode falar de judaísmo? Você fica bravo?
7: Não, não sou antissemita.
11: Não, você não gosta. É, então. E resumidamente, Albeta, ele não conseguia falar com a família dele e você sabe que o telefone, o Skype, tudo era muito caro. Sim. Então foi uma forma do cara se comunicar com a família que estava fora do país dele. Aí a pergunta é: se o WhatsApp está ligado às telefonias. E se vale muito dinheiro também, quebra também o mercado onde o senhor Mark Zuckerberg quer se apropriar também.
7: Exato. E isso é uma luta do Elon Musk também. O Elon Musk já falou que quer falir todas as operadoras. Falou assim, ó, vocês vão ter internet e não precisa ter cartãozinho de nenhuma operadora.
10: É, mas de certa
7: aqui
10: forma...
7: Aqui é a mesma coisa. Porque se você não precisa do teu número para você ter o teu WhatsApp funcionando, você não precisa ter a operadora. Logo, se você tem um bom pacote do 5G, você não precisa mais, mais não, pagar, mas, não tem pré-pago nem pós-pago.
10: Mas isso já existe. Hoje as pessoas estão muito mais interessadas em velocidade de conexão do que em minutagem. As pessoas ligam pouco umas para as outras. É muito mais mensagem e acesso à internet. Então, acho que é uma continuação de algo que já está.
5: Cada vez o mundo é mais confortável.
7: É isso aí.
10: E o ser humano é mais preguiçoso.
5: É, o mundo é confortável e é gostoso. É, e o conforto vicia mais do que crack.
7: É verdade.
5: Por isso que as pessoas são tão vagabundas hoje em dia. Entendeu? Porque é gostoso. Isso, não é isso?
7: Certeza.
10: Se ruim, ninguém seria.
5: Agora você nem precisa mais guardar um número de telefone.
7: É isso aí.
5: Porque o seu já cê tem uma rouba lá e você põe uma mão assim, ó. E já aquela mãozona.
7: Namastê.
5: Põe aquela mãozona, você pergunta pro outro, eles põem uma mãozona. Você já viu a mãozona? Tem uma mãozinha.
7: Tem as
5: duas. Uma mãozinha e a mãozona. Eu não sei o que significa mãozona.
10: A mãozona é a mãozinha. Muito obrigado.
5: Também. E a mãozinha.
10: Muito obrigadinho.
5: É. Então é isso aí. É isso aí.
7: Um é namastê.
5: É uma turma que gosta. Que gosta.
10: Um namastê.
5: Da molezinha.
7: É.
5: Gosta de sentar no pudim. Ai, como é gostoso sentar.
7: Quem não gosta?
5: É gostoso, né?
7: Lógico.
5: Que mais, Alberto?
7: Não, e assim, isso aí vai de encontro a esse novo investimento aí do Grupo Meta de querer ir pros. Porque você imagina o mailing que tem o WhatsApp, né? Todas as pessoas que têm o WhatsApp, o pessoal do Meta tem os dados dessas pessoas. Então, pra você fazer uma grande estrutura pra ir pra televisão, pra ter conteúdo e disputar com o YouTube, é o único player possível, é o Grupo Meta, que tem o WhatsApp, que tem o Instagram e tem o Facebook. Então, essa é uma das. Alguns acionistas, alguns estudiosos de tecnologia acham que eles já começaram essa empreitada aí para ir para televisão. Agora, indo para o cinema, a Odisseia também, em quebrando alguns paradigmas, o filme da Odisseia aí do Christopher Nolan também vai quebrar alguns paradigmas que não vai ter sessão para influenciadores.
10: Não vai ter.
7: Não vai ter.
10: Encheu o saco.
7: Então, é o seguinte, não vai ter mais, porque era um hábito comum dos grandes estúdios fazer a sessão para os críticos e a sessão para os influenciadores, para ver antes do filme. E tem até um embargo ali, você vai assistir o filme, aí você pode falar só um pouquinho, aí tem um embargo, aí você espera o filme estrear e aí poderia falar sobre. Só que a Universal optou por deixar fora as sessões antecipadas para influenciadores e decidiu não realizar exibições, né? A medida contraria a tendência da indústria em convidar os blogueiros, né? E influenciadores para pré-estreias, permitindo que eles publiquem mini resenhas. Isso não vai acontecer mais porque a Universal não quer. E aí pode ir para um outro. Outros estúdios podem também seguir nesse caminho da Universal. E os influenciadores vão ter que comprar aí o seu próprio ingresso para assistir com todo mundo a Odisseia, que parece ser o grande filme, um dos grandes filmes do mês que vem, né? E por falar em polêmica, lembra do House of Cards, Dedê, que você gostava bastante? O Kevin Spacey quer voltar pra fazer o House of Cards. Agora temos um grande problema.
11: Foi inocentado?
7: Foi... Ele foi inocentado e ele deu uma entrevista. Ele disse que finalmente o cancelamento dele foi cancelado, né? O cancelamento dele acabou. E ele venceu, ele deu uma entrevista, né? Ele venceu, ele diz, abre aspas aqui, em todos os tribunais em que atuamos como júri, nós vencemos. Então, o Kevin Spacey, ele venceu tudo todas as acusações, o Kevin Spacey, ele passou por cima e agora ele quer voltar a trabalhar. E aí é uma outra etapa. Agora é uma outra etapa, porque se ele foi considerado inocente perante a justiça...
10: Sim.
5: O que já queimaram o cara.
10: Mas ele não tá inocente nas redes sociais.
7: Então
10: o tribunal da rede social já bateu o...
5: Eu preciso.
7: Ele pedia para sentar no colo dele no hotel, né?
5: Não, ele era um cara que ele pegava os menininhos, pô.
12: Ele gosta.
5: Little boys. Qual é o problema?
7: Passava o texto no quarto.
5: Claro, aí os caras quiseram ganhar uma em cima do cara.
7: Exatamente. Né? Teste do Kevin Spacey. Mas a observação
5: do... É muito comum isso aí no meio. Pô, claro.
7: Os testes do sofá. Claro, a observação do Sam é perfeita.
10: Ah, muito
7: porque
10: obrigado.
7: Você, na justiça, você tá inocente. Mas ele não, perante a opinião pública e nas redes sociais.
5: O tribunal. E você sabe por que ele fez o House of Cards, né?
7: Não.
5: Porque ele era o cara mais procurado da Netflix.
7: Não, ele é um baita
5: ator. A Netflix, na época que lançou o House of Cards, ela pesquisou quem era o ator que tinha mais, certo. Que era mais procurado.
13: Eles bolaram várias coisas por causa dos algoritmos.
5: O algoritmo,
13: O Stranger Things também, é uma junção de várias buscas que eles bolaram aquele seriado. Olá. Lá.
5: O Bonnie, ó.
7: O Bonnie?
13: Já?
7: O Bonnie e o Kevin Spacey.
5: E o Kevin Spacey.
7: E o careca. Bom, agora eu sempre trago aqui das entrevistas dos artistas, né, das atrizes, dos atores antes do filme. E a Supergirl, ela perguntaram pra ela, né, se a Supergirl seria bissexual, né? É aquele papo. Só que enquanto alguns fazem isso, olha o que o Homem-Aranha tá fazendo, Dedê. Uhum. Vê se a Disney e a Marvel não aprendeu com a gente. O Homem-Aranha é o grande filme, a pré-venda já tá um absurdo, pode chegar até 2 bilhões a receita do filme. Só que o Homem-Aranha, ele tá seguindo um marketing muito diferente. Se você conseguir colocar, Bernardinho. Porque ele chamou um cara pra fazer uma participação num comercial, pra divulgar o filme, que ninguém conhece muito, né? Eles fizeram esse spot aí com um cara que, né? Com o Lionel Messi.
13: Meu Deus.
7: Então, assim, aí é uma diferença muito grande de você apelar pra um marketing ideológico e apelar pra um marketing de verdade. Durante a Copa do Mundo, o Lionel Messi da Argentina...
13: Que maravilhoso.
7: Tá fazendo um comercial aí. Sim. E ajudando a divulgar. O cachê deve ter sido incrível, mas tá ali fazendo uma peça de propaganda com o Homem-Aranha, o Lionel Messi. Então,
13: é bom ator.
7: É aquela baita frase do Silvio Santos, enquanto os fazem confusão, os outros fazem marketing. E a Marvel tá fazendo um marketing muito legal aí com o Lionel Messi pro próximo Homem-Aranha. E só pra apresentar pra vocês a próxima Mulher Maravilha, possivelmente teremos a próxima Mulher Maravilha, que se chama Adria Arjona. Queria a opinião do Sami, que o Sami acha. A DC tá embaixo, né? A DC tá com vários fracassos.
10: Tem que descer pra BC.
7: Mas essa atriz, provavelmente, segundo alguns rumores, será a próxima Mulher Maravilha da DC.
13: Maravilha, realmente.
7: Do James Gunn. Vamos ver se o universo vai durar até lá.
13: Salve, salve.
7: Mas essa é a salve, salve.
5: Bela caixa.
13: Olha Santa Piriguita.
5: Lá no Cucurucu. Deixa a caixa da tia.
7: Tudo indica que essa é a mulher. Próxima Mulher Maravilha, Emiliano.
5: Aprovada. Foi?
7: Foi.
5: Muito bem. Dito isso, vamos agora fazer um breakzinho. Um break bem sensacional para você que está nos acompanhando aí em todo o Brasil, para nossa querida rede de rádio. Reginaldo, com você.
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0: Mas o problema que eu tenho com essa, com uma fonte fidedigna da CBF, Emilhão, é o seguinte: o problema de Neymar na seleção nem é o Ancelotti. O problema é o filho do Ancelotti, o filhinho dele que fica no banco lá, é a rusga é com este jovem auxiliar técnico dele, que eu acredito que seja o filho dele, olha que bonitinho lá. Então é ele que fica botando os empecilhos para colocar o Neymar, segundo informações que eu obtive, Emílio.
1: Não, mas o Neymar, o Ancelotti, falou ontem que ele ia entrar.
2: Na prorrogação.
1: Olha, o pai eterno, ele vai pro padre. Eu vou colocar.
0: Vai agradar a torcida, irmão.
1: Não, ia colocar na prorrogação.
2: Sim, tava reservando.
1: Você vê o que é. Você vê o que
0: eu também.
1: Não, você também não entende nada. Você também não tem. Você também, você tá indo aí, eu vi não. Você. Eu vi você. Não. Eu tô vendo o seu. A sua página.
0: Se minha mãe fosse homem, eu também não nascia.
1: Eu tô vendo sua página e você só tá curtindo. Eu vou falar com a tua esposa. Eu vou falar com a tua. Olha lá, ó.
0: Quem tá curtindo?
1: Os bares.
3: Ele achou uma gugã gringa.
2: Deu 15 minutos e deu por hoje.
1: É, isso aí. Você tá trabalhando 5 minutos.
0: De informação, irmão.
1: 5 minutos por dia.
0: Eu tô atrás de informação, tô atrás
3: e
0: de
3: gente. E tênis novo.
1: E tá com uma bermudinha ridícula.
0: A alma aqui, irmão.
3: Essa bermudinha. Nossa, agarradíssima.
2: Você deu uma engordada, não, precisa mudar a bermuda.
3: Tá fininho, hein, Bolão?
0: Porque isso aqui a Cazé TV não mostra. O que acontece? Eu tô com poucas bermudas que eu não tenho tempo pra sair comprando, só que era uma calça que eu cortei hoje com a faca no hotel. Aqui, ó, eu cortei com a faca de passar manteiga hoje. Boa, pra poder vir trabalhar aqui e entregar o meu melhor pra você, que você merece,
2: meu tênis é novo, hein?
0: Só que outro. Nós estamos dando a vida aqui, irmão.
1: Muito bem, muito bem. Então daqui a pouquinho, gente. Muito bem. Então muito está bom. Aí o fuzil diretamente dos Estados Unidos. E você vê que a América não tá nem aí para o futebol. Nada. Como está o Brasil, né?
3: Parando, né?
1: Para todo o Brasil. Não. É gostoso esse clima de Copa. Como a gente gosta de
2: muito,
1: Copa, né?
2: Muito. Sim. Eu acho que tem americano ontem, que nem sabe.
1: Ontem
2: tá
1: os bares lotados, né? Toda aquela coisa muito bacana, o clima do Brasil nessa Copa do Mundo. E agora, meu querido Zuzi.
3: Fala, Emilhão, tudo bom?
1: Beleza.
3: Como é que estamos aí?
1: Estamos aí.
3: Ó, programa hoje, para quem quer entender o que acontece no jornalismo e na política, teremos a competente Paula Camacho e André Marcília. Para mim já basta. Dois dos maiores nomes do jornalismo opinativo, que eles vão falar sobre eleições, Banco Master, Cazé TV e outras notícias que bombaram aí durante a semana. Pra vocês, programa bom hoje.
1: Então agora solte a vinheta porque vai começar neste exato momento. Oba. A nossa informação com
3: Zuzu. Que beleza! Olha, Emílio, você sabe que agora esse bloco aqui do resumo da Copa que a gente tem feito aqui com a participação de vocês, eu vi que a gente tem as imagens do jogo. Sabe os melhores momentos?
2: Cederam
3: para a Jovem Pan. Você tá sabendo disso?
2: Muito obrigado. Você
3: sabia que a gente tinha as imagens?
1: Claro.
3: Eu não sabia.
1: É, só o Delari que não sabe. É.
3: Então, o Delari não sabendo me deixa com medo.
1: Se a gente tem as imagens... Lógico que tá, passa toda hora.
3: Momento mágico que teve, acho que da Cazé TV, se pode passar, parece que o Bernardo tem as imagens.
2: Bernardo...
3: Pra quem não gosta de futebol, ontem foi um momento que emocionou demais a turma que falava assim: ah, o jogo é ruim. Eu vi vocês comentaram: o jogo foi ruim, o Brasil não joga. Meu Deus,
2: deu nervoso.
3: Foi emocionante.
1: Emocionante.
3: A gente, não é, Gueré? Pra quem gosta de futebol ali, a jogada individual do Vini Júnior aí emocionou muito a turma.
1: Sim, ia ser um golaço.
3: Pra quem criticou demais o Ancelotti, como você falou aqui, um cara estrategista, técnico, fez o Brasil jogar. E aí tem os bastidores que eu tenho apurado que tá acontecendo com o Brasil. Você sabe que Ancelotti falou no
1: Ancelotti.
3: Ancelotti. Você
1: sabe fala que... direito,
3: Italiano. Ancelotti.
4: É respeito italiano.
1: Ancelotti.
3: Ancelotti.
1: Ancelotti.
3: Ancelotti.
1: Ancelotti. Ancelotti.
3: É. Eu vi Ancelotti.
1: Não, aí também não.
2: É Ancelotti.
1: Ancelotti. O T é um...
3: Fala assim, técnico do Brasil, a galera sabe. O técnico do Brasil, no intervalo, com a frieza que ele tem, chegou pros caras e falou o seguinte: amigo, a gente vai ganhar esse jogo e vai ser de virada, pode confiar. Quando ele coloca o Martinelli... Eu pesquiso, é diferente.
1: Ele
3: coloca...
1: Ele tava lá no vestiário.
3: Não é ele mesmo. Eu vou pegando as informações através, né, de jornalistas que eu conheço, e pode perguntar o que o Ancelotti falou pro Martinelli.
2: No vestiário?
3: No vestiário.
2: No meio do tempo?
3: No meio do
2: tempo. O que ele falou?
3: Falou o seguinte: nós vamos virar, não importa o tempo, vocês vão fazer o gol e a gente vai ganhar. O Martinelli, por causa da linhagem geek, que secou ele, o teu irmão.
4: É verdade,
3: irmão,
4: é verdade.
3: Falou, não coloca o Martinelli. É.
4: Não, mas todo mundo não queria que o Martinelli entrasse.
3: Então o técnico é bom.
4: Esse que foi o golaço, o golaço do técnico.
1: Os caras não gostam do Corinthians.
4: Começou no Corinthians.
3: É por isso.
4: Ele tem o Corinthians.
3: Posso falar uma coisa? A gente precisa parar de ficar só em alguns nomes. O Martinelli começou no Corinthians, foi pro Ituano, fez a carreira no Arsenal, ficou com o joelho zoado, se recuperou, muito menino, e virou ídolo lá na Inglaterra.
4: Menino.
3: Agora a gente tem que falar dos novos nomes. O cara foi lá e resolveu. Parabéns a Martinelli.
1: Você sabe que o João Saldanha fazia com o time? Com ele, o time no...
3: No vestiário?
1: No vestiário.
3: Ele fumava e atirava.
1: Não, não. Olha o João Saldanha que ele fazia. Estava jogando o Brasil. Era eliminatória pra Copa de 70. Aquele timaço. Pelé, aquele time, Gerson, Pelé, Rivelino, tá? Isso aqui. Tava na eliminatória. E aí era Brasil e Venezuela.
3: Certo.
1: Primeiro tempo. Uma puta chuva.
3: Certo.
1: E o Brasil perdendo o gol, perdendo o gol, perdendo. Terminou 0-0. E, porra, ele ficou puto.
3: Lógico.
1: Aí os caras foram no meio tempo, foram pro vestiário. Ele tava com a chave na mão. Ele falou: ó, vocês não vão nem tomar banho. Se vocês não voltarem e jogarem direito, vocês não vão nem entrar aqui no vestiário, porque vocês são vagabundos e não sei o quê. Aí ele pega a chave do vestiário e joga e fala: agora vamos procurar a chave. Aí
3: e vocês taca no meio do campo.
1: Taca no meio do
3: e
1: campo.
3: Tá ali.
1: É bom, isso é um muito técnico bom. Que impõe respeito.
3: Não deixou ninguém descer.
1: Impõe respeito com a equipe.
3: E eu acho que o Ancelotti tá fazendo isso. Todo mundo que é corneteiro de futebol, inclusive o senhor Pilhado, que eu tenho acompanhado também.
1: Ah,
3: que
1: Pilhado.
3: O Pilhado meteu o pau no Casemiro.
1: Como Pilhado tá querido, pô. Não, a torcida calma. Tá levando ele nas costas.
3: Isso são coisas
1: Cê
3: diferentes.
1: Você tá criando clima.
3: Coisas diferentes.
1: Você vem aqui criar clima.
3: Pega a rede social do Pilhado e põe no meio
1: o
3: do tempo.
1: Pilhado que ele fala,
3: tira o Casemiro não joga nada, tira ele no segundo tempo. O Casemiro foi lá e fez o gol. Porque o técnico bancou. Quando o técnico é bom, você tem que calar a boca. Não, se o Brasil perdesse, então fala assim: ah, por que não colocou o Neymar? Ele falou: vou colocar na prorrogação. Tem toda uma estratégia.
1: Olha lá, o Pilhado.
3: Queridíssimo.
1: Aquilo é o Daniel Zuckerman?
3: Não, o Daniel Zuckerman.
1: Não, como é que ele chama?
3: Pilhado.
4: É o novo Bolsonaro.
1: É um Bolsonarinho.
4: Olha lá, ó.
1: É um Bolsonarinho.
4: Só tem que tomar cuidado pra ninguém vir com a faca ali, ó.
3: Entre o carisma e entre as opiniões, ele tem algumas. Mas parabéns, o carisma é merecedor, inclusive. Não tô falando que ele não merece.
1: Agora tá puxando o saco.
3: Não, só tô falando que ele tá dando as bolas fora no futebol.
4: Isso aí
3: falou merda.
4: Isso aí foi combinado.
3: Isso aí sabe o que é? Isso aí é a torcida que ele convoca, que ele paga pra ir lá.
1: Pilhado é
4: combinado.
2: É o Calinhos da TI ali, ó.
3: Olá, turma da Jovem Pan. Esse é o filho do Vampeta que tá segurando ele, que é amigo.
1: Olá.
2: Tá no braço do povo.
3: Mas ele é querido. Aí é o Pilhado.

0: Nunca, mas você não dá pra comparar o Pelé com o Martinelli dá, também, porra.
1: Você
0: calma
1: que,
0: aí.
1: Você que tá falando mal aí.
0: Eu estou falando bem da seleção brasileira. Você que não gosta de acompanhar os jogos.
1: Por que você acha que Bangladesh gosta tanto? Por causa do Pelé, porra.
0: Exatamente.
1: Nunca perdeu um jogo. Pelé e Garrincha.
0: Bangladesh muito perto da Índia, que um dia foi uma besteira. Exato, aqui, falou, né? Eu corrijo.
1: Me cobraram
0: na Índia, tá bom. Bangladesh faz fronteira com a Índia, pronto. Gosta do Pelé, porque tinha um rádio na década de 70, eles escutavam muito rádio, e eles tinham uma identificação também pro Pelé ser preto, e ele representava aquele povo tão sofrido também lá na Índia.
1: Não, depois de sofrido.
0: Pode colocar no...
1: É porque gostava do Pelé. Novo,
0: pô. Pelé.
2: Gostava e ponto.
0: Bangladesh. E na sequência disso, vem o Maradona, que vinga a Índia, que foi colonizada pelos ingleses com gol de mão. A gente sabe da história também.
1: Roubado,
0: um pouco, né? De cultura
1: roubado,
0: pra você.
1: Roubadíssimo.
0: O gol mais... Se tivesse VAR,
1: né?
0: Se tivesse VAR.
1: Você torce pro Argentina.
0: Eu torço pro Brasil. Eu torço pro Brasil.
3: Primeiro pra Argentina.
1: Você torce pra gente. Eu primeiro vou, é a Argentina. É,
3: quando eu não tá jogando a Argentina, ele gosta do Brasil.
1: Aí ele torce pro Brasil.
0: Vocês gostam de colocar polêmicas aqui?
1: De jeito nenhum.
0: Eu gosto do Maccabi e Tel Aviv também.
3: Também.
0: E Argentina e Rússia muito mais também. Vocês sabem um pouco da minha vida aqui. Mas vamos agora pro que vai acontecer. Me mostra a torcida do Paraguai. Isso é torcida.
4: Cara, incrível.
0: Olha que coisa bonita. O Morgadão, nosso Jabulani, cantou a bola aqui, ó. Vamos lá, Paraguai passou. Você falou, não, Alemanha. O que aconteceu?
3: Cuidado com o Japão.
0: Cadê a torcida do Paraguai? É bonito de ver. É emocionante. Um povo na rua celebrando a vitória do seu time.
3: Deixa eu falar, quando comemoram assim,
0: não importa,
3: pra
0: cara.
3: Oitavas, vai cair no próximo jogo.
1: Tem problema, tirou a Alemanha.
3: Não é pra comemorar
1: chupa,
3: assim, é oitava
1: tirou
3: de
1: a Alemanha,
3: final.
1: Chupa.
3: Não,
0: tirou a Alemanha. E você viu o post do presidente do Paraguai? Que bonito que
1: feriado.
0: Ele falou. Feriado, cara. É feriado no Paraguai. Se tiver na tela, pode colocar. Ele ainda mandou um carajo, né? É isso aí. Feriado
1: carajo?
0: Para... Carajo? Carajo. Colocou. Opa. Coloca aí, Bernardão. Te mandei aí, ó. Paraguai nunca se rinde. Feriado carajo.
1: Ó.
0: Ó lá. Tá na tela aí o Santiago.
1: Então, já hoje meteu um feriadão.
4: Hoje não dá pra comprar.
1: Puta, ó quem tá chegando.
0: Putz.
1: Olha só, sim, hein? Que espetacular. Isso aqui é sensacional.
0: É bom.
1: Isso aqui é sensacional. Olha que maravilhosa. Atenção, atenção, atenção, atenção, rapaziada. Atenção, pessoal aqui da bancada também.
0: Sim.
1: Mês de junho, especial pra você. Festa junina de um lado, Copa do Mundo que a gente tá falando aqui na hora. Brasil em campo, galera comendo paçoca na arquibancada. Loucura, loucura, loucura, como diz o Luciano Huck. Quem tá aqui comigo hoje pra falar de coisa boa? O nosso Willy Wonka brasileiro. Ah. O homem que adoça o país. O homem que mais entende de chocolate no país, que é o nosso querido Nunes, dono da Chocolândia, que é a maior loja de chocolates do Brasil.
3: Maior
0: revista. Boa, Nunes.
3: Opa, tudo bem, Emílio? Tudo
1: do
3: bem?
1: Do Brasil.
3: Bancada, todo mundo.
1: E o cara que mais entende de chocolate. Ele sabe quanto é. Esse é 60%, esse é 40%.
3: Não, é legal. Tem até uma notícia, Emílio, muito recente, né? Que a Anvisa aprovou. Para você chamar de chocolate, você precisa ter 35% de sólido de cacau, manteiga de cacau, açúcar, leite, tem alguns outros ingredientes, mas agora o chocolate, e se ele não tiver isso, ele não pode ser chamado de chocolate, tem que ser identificado como sabor chocolate.
1: Sabor chocolate,
3: então,
1: que é o famoso.
3: Muito legal isso.
1: Isso foi melhor, né? Melhor,
3: muito,
1: né?
3: Muito legal. É. Mas você falou, a gente é realmente o maior revendedor de chocolate do Brasil. A gente chegou a vender numa Páscoa 3.640.000 quilos de chocolate.
1: Caramba.
3: 3.640 toneladas.
0: Caçarão.
3: A revista Veja fez uma matéria que era o suficiente para asfaltar do Brasil aos Estados Unidos que a gente vendeu de chocolate.
1: Caramba. Olha só.
0: Eu tenho uma pergunta para o Nunes, que a gente tem uma audiência aqui qualificada e escuta muito o senhor. A gente está num momento que a economia não está lá, essas coisas.
3: Boa, Daniel.
0: A gente sabe que o cara quer comprar uma TV para a Copa do Mundo.
3: Legal.
0: Mas a pergunta é: dá para ganhar dinheiro vendendo chocolate?
3: Se tivesse que correr, eu tô há 52 anos com chocolate. Nasci no Dia Mundial do Chocolate, que é dia 7/7 agora, tá? Uma coincidência da vida, né? Mas é assim, olha, você pode começar o seu negócio sem nenhum dinheiro. A gente está até com uma campanha muito legal, Emílio, que é assim, ó. Hoje as empresas estão mandando muita gente embora, né?
1: Verdade.
3: Dando aquelas demissões voluntárias. Opa. E tal. E nós estamos com um projeto de trazer essas pessoas para o empreendedorismo.
1: Legal.
3: O cara abandonar lá a tecnologia dele e botar o avental e virar um confeiteiro, um chocolateiro, né? E porque é muito fácil de começar, você não precisa de dinheiro. Se for lá na Chocolate,

0: com o cartãozinho, você comprou um quilo de chocolate e uma forminha, você vai pagar daqui 90 dias, certo, que pode ser parcelado, e você vai começar a sua indústria, sem grande investimento.
1: Oportunidade.
0: E mudar a sua vida, pegar o dinheiro da indenização, Emílio, guarda ele, deixa guardadinho, e você vai começar um negócio que nós somos o 20º no consumo de chocolate no mundo, né? Você tem um gap gigantesco para ser explorado, e é um negócio muito fácil de
2: vender. A Argentina come mais chocolate que o brasileiro. Mais que a gente,
0: verdade.
2: Olha a oportunidade que você tem agora. Mesmo que você não esteja desempregado, mesmo que você esteja pretendendo fazer alguma coisa, mesmo que você está em casa, pode ser uma senhora, pode ser um senhor, pode ser um jovem. Você tem a oportunidade de empreender sem colocar muita grana.
0: E nós formamos centenas de pessoas, de empresas que se formaram, viram um imenso social, Emílio.
2: O que esse homem está, o que o Oswaldo Luz está propondo aqui para vocês, esse homem entende chocolate. É você começar uma indústria.
0: Verdade.
2: Você começar com um pouquinho.
0: Sem dinheiro, você pode comprar com o cartão, uma forminha, um quilo de chocolate, você começou a sua indústria. Tem uma história, que eu até comentei com você em off, que é uma senhora, eu estava numa dessas aulas, e ela deu testemunho dela. Ela falou: olha, Nunes, eu sou a pessoa mais independente da minha casa. Eu nunca imaginei que aos 65 anos eu tivesse minha própria indústria, e hoje eu que empresto o dinheiro para os filhos que vão pagar as multas. Entendi. Do carro. Eu sou a pessoa mais independente da casa.
2: Que a liberdade é a liberdade financeira.
0: Opa, e virou um imenso social. Isso virou, e a gente investe muito nisso, e agora estamos com essa campanha. Mas
2: você vai, aí se você dá aula, como é que funciona? Explica direitinho.
0: Do começo ao fim, Emílio, você aprende a receita, você aprende a gestão, porque é muito importante para dar certo, onde vender, como transportar o produto, como armazenar, porque é um produto diferenciado, né? Aonde vende, como criar a sua página, se você quer abrir uma empresa, quer abrir um ponto comercial, a gente orienta, você sai de lá, porque a ideia é que a pessoa sai bem orientada para dar certo.
2: Esses produtos aqui, que estão aqui na minha mesa, esses produtos são todos feitos?
0: A gente revende, mas eles são fabricados. Essa fabricação nossa, nosso negócio grande é a loja. Temos 30 mil itens de produto, 8 lojas. E essa produçãozinha nossa era para testar os chocolates.
2: Tá.
0: Porque não adianta nada, o cara vem e fala: olha, tem esse chocolate que é maravilhoso, legal, então vamos botar ele na cozinha lá e vamos fazer o teste. E aí a gente criou esses produtos. Depois vocês experimentam, vocês vão ver que
2: delícia. Eu vi aqui, é maravilhoso. É isso,
0: né? A gente trouxe também lá para vocês levarem depois, é maravilhoso, produto maravilhoso.
2: Olha isso aqui, olha isso aqui.
1: Meu Deus do céu.
0: É o pão de mel, realmente.
2: Pão de mel, ó, isso aqui é pão de mel, ó.
0: Mel, gente, não, é.
2: É pão de mel aqui, ó.
0: Não. Com recheio.
2: Ó o gordão, ó, o gordão
1: nem me fala.
2: Ele nem olha aqui, ó.
1: Já tá excitado.
3: Na mão do...
1: Meu Deus.
2: Bom, hein? Não é?
1: É um absurdo.
0: Emílio, agora eu queria também falar de novidades, porque novidade tem que vir aqui no Pânico.
2: Claro.
0: Então, no dia 7/7 é o aniversário é o Dia Mundial do Chocolate.
2: Dia Mundial do Chocolate.
0: Mas vamos ter uma campanha que vai durar um mês.
2: Tá.
0: Vai virar o mês do chocolate, né? Nessa campanha, as pessoas vão poder comprar R$100 em qualquer loja de chocolate para transformador, os chocolates em barra, e vai receber um cupom para concorrer a um balcão que foi desenvolvido para você produzir em casa.
2: Tá.
0: Porque o maior de desistência é porque as pessoas usam a cozinha de casa. E aí, o que que acontece? Você tem um conflito de trabalho.
2: Entendi.
0: As coisas do dia a dia de casa. Então a gente desenvolveu o balcão. Ele tem rodinhas, ele tem uma pedra de granito de 1,20 m por 60, tem geladeira, tem o derretedor de chocolate.
2: Boa.
0: E as pessoas vão concorrer, comprando R$100, vão receber esse cupom
2: para
0: poder concorrer a esse balcão de confeitaria. A outra novidade, no dia 15, a partir do dia 15 de julho, nós vamos estar numa campanha que é no Festival de Chocolate de Ribeirão Pires.
2: Que é famoso.
0: Famoso, a 20ª edição. Lá com o prefeito com o Volpe, que convidou a gente. Nós vamos ser o apoiador de toda essa campanha. Vamos estar lá dando aulas para as pessoas, ensinando.
2: Que bacana.
0: Vamos ter os produtos básicos. Isso virou muito legal, porque no começo a ideia era a gente vender os nossos produtos.
2: Claro.
0: Hoje não. Virou legal as pessoas
2: encontrar uma referência.
0: As pessoas. Eu participei de um evento agora, recente, que a pessoa subiu no palco para receber o prêmio e citou a Chocolândia. Falou: olha, eu comecei a minha vida fazendo aulas na Chocolândia, criei a minha brigadeiria, hoje eu tô sendo premiada aqui pelo tamanho da minha empresa e tudo que eu conquistei. Então isso é muito gratificante, né?
2: Você é mais, cara.
0: Muito feliz.
2: Esse cara manja muito.
1: Ele é de verdade.
2: Show de bola. E o detalhe, Você vê que o cara se dá bem porque ele é apaixonado por aquilo que faz. E agora ele quer dividir com você em todo o Brasil. Como é que as pessoas entram em contato para você dar mais detalhes?
0: Pelos telefones, são 8 endereços, nós estamos em todos os extremos da cidade, porque a ideia foi essa. Nós estamos em Guarulhos, nós temos no ABC, nós temos em Osasco, nós temos no Tatuapé, né, em Santo Amaro. Então, a gente, para as pessoas não ter que se locomover muito, e todas as unidades têm sala de aula.
2: Entendi.
0: Então, é só se inscrever, entrar pela internet.
2: Tem um QR Code aí na tela?
0: Tem QR Code.
2: Tem um QR Code que você pode.
0: Legal.
2: E direto.
0: Milhão. Ó, quero falar dessa barrona aqui, ó.
2: Claro.
0: Lembra que a gente vendeu muito na Páscoa?
2: Claro.
0: A R$149.
2: Isso. Certo.
0: Então nós vamos vender ela nesse mês do chocolate por R$99.
2: Ah, não. Caramba. Só esse mês.
0: Depois você rasga aqui, abre, bota ela na mesa pra vocês comerem.
3: Pelo amor de Deus,
0: quero fazer isso agora. Então essa barrona por
2: R$99.
0: Você dividir por 2 kg de 100 vai sair R$47 o quilo. Você vai fazer 1 kg de chocolate, vai vender por R$300 o quilo e ganhar lá 300% de margem, né?
2: Muito bom. A margem é de 300%.
0: Depende muito, Emílio. Se você vai vender lá para uma empresa que vai revender, uma padaria ou uma confeitaria, as margens são um pouco menores.
2: Tá.
0: Mas o volume é maior.
2: Porque o cara precisa ter lucro também.
0: Se você vai vender lá para uma encomenda que foi feita para um vizinho, tal.
2: Queria um Instagram de chocolate.
0: Aí ele pode cobrar uma margem um pouco maior, com embalagem exclusiva e tal, ele pode cobrar uma embalagem maior, né? Com valor maior, uma margem maior e ganhar um pouco mais, né?
2: Muito bem. Então, a oportunidade para você que tá acompanhando em todo o Brasil, a barra de chocolate por esse preço de R$99 vale esse mês. Vale esse mês.
0: Até outro dia.
2: Nas lojas, tem um endereço aí, ou então você procura, coloca Chocolândia, tem várias lojas em São Paulo. Se você quiser mais detalhes, você que tá fora de São Paulo, tem o QR Code na tela e você vai direto aí para você conversar com a equipe.
3: Show.
2: É isso?
0: Obrigado, Nunes.
3: Maravilha. Deu uma aula de empreendedorismo.
2: Deu uma aula, hein, Nunes? Pô, obrigado,
3: Nunes. Nunes é gente boa demais.
2: Tá com a
3: boca cheia d'água aqui. Esse aqui é o quê, hein?
2: É pão de mel. Já
3: pão de mel.
2: Já passa
3: pro Gueré também.
0: Feito com chocolate da melhor qualidade, né? Chocolate
2: passa
0: ao leite.
2: Mel.
0: O mel mesmo, né? Porque.
3: Oh, muito obrigado.
0: O pessoal usa açúcar invertido, a gente usa o mel mesmo.
3: Parabéns.
0: Pra fazer essa receita, né? E é um chocolate gostoso, né? Porque esse que é o segredo.
3: Que qualidade.
0: Eu brinco sempre com as pessoas, às vezes vão professores ou vêm professores internacionais, veio um da Bélgica agora recente, e aí vai fazer joinha de chocolate. Aí o cidadão pega aquilo e fala, ó, tá tão bonito que não vou nem comer. E não é essa a ideia. A ideia é fazer um chocolate gostoso, ensinar as pessoas a fazer um produto de qualidade gostoso,
3: um absurdo,
0: com preço acessível, né? E as pessoas terem acesso ao chocolate, porque como eu falei, a gente é o 20º no consumo de chocolate no mundo. Perdemos justo para Argentina, que é o 19º.
2: Essa,
0: né?
2: essa pipoca aqui é uma delícia.
3: Nossa, você não consegue comer uma, né? Você come, não dá para
0: parar. É muito boa, né? Muito, pô, muito gostoso.
3: O Nunes vem todo dia. Né?
2: Não, fica aí com a gente.
3: Deixa a barra aqui.
0: Na barra, Dani.
3: Não,
0: bota aí pra, abre é essa barra.
3: Olha, Morgadão.
2: Vamos agora.
0: Isso aqui que... É o mais puro chocolate, porque às vezes as pessoas ficam preocupadas. Ah, não, esse produto é para produzir. Não, não. Ele você pode ir cortando ele aos pedaços.
2: Eu sei.
0: Né?
2: Você vai... Esse aqui é o famoso chocolate nobre.
0: Nobre. Você cortou 100 gramas, sai R$4,70 você comprou nessa barra. 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
3: Coloca no banho-maria, né?
2: R$99 na promoção. Essa chocolate nobre. É o homem que mais entende de chocolate. É o rei de chocolate no Brasil. E o curioso é que o Brasil produz tanto cacau, né? E a gente não tem esse.
0: Então, Emílio, o Brasil já foi o maior produtor de cacau, né? Ele hoje é o quinto, sexto produtor, né? Hoje é a Costa do Marfim e Gana.
2: Uhum.
0: Costa do Marfim hoje detém 60% a 65% de toda a produção de cacau do mundo. E eles tiveram agora recente, por isso teve até uma alta no cacau, agora está se acomodando novamente os preços,
2: teve,
0: né?
2: Teve lá um negócio da bruxa, né?
0: Isso. Teve a vassoura de bruxa.
2: Vassoura de bruxa.
0: Teve a
2: mas
0: questão...
2: Mas diz que foi meio... Meio sacanagem que fizeram.
0: Um grande problema, em 2018, eu estive em Davos, na Suíça, num congresso que chamava Chocovision 2018. E lá se discutia a possibilidade do fim do cacau. Mas por um grande problema que aconteceu no Brasil. Porque o grande problema das empresas hoje é a sucessão.
2: Uhum.
0: Né? O cara tem lá o plantio de cacau, isso aconteceu no Brasil, você lembra? Os coronéis.
2: Sim,
0: porque
2: fazendas,
0: quem...
2: né?
0: As fazendas de cacau, os donos eram chamados de coronéis. E eles não eram coronéis, mas tinham título de coronéis. anel. E eles não queriam que os filhos deles estudassem no Brasil, iam estudar na Europa e tal. Quando esse cidadão voltava lá com 30 e pouco, ele entrava no plantio de cacau, aquela mata celíaca, aquele cheiro que já não é legal. Os camaradas lá, que eles chamam de camaradas, que trabalham no plantio, faziam as necessidades por ali mesmo. O cara pisava, nunca mais ele voltava.
2: Não queria
0: lá
2: saber.
0: Então não foi essa história da vassoura de bruxa, ela contribuiu.
2: Colaborou, mas foi a sucessão. O grande problema
0: e
2: foi
0: na
2: a
0: África a mesma coisa. Então por isso que teve esse boom do cacau aí, né?
2: Esse homem entende tudo de chocolate. E além de ser uma pessoa.
3: Ele é nota
2: muito legal. Nunes, obrigado por você ter vindo. Beijo, mais uma vez. Tá aí na tela para vocês.
0: Pra vocês todos.
2: Tá aí, oportunidade para vocês e ele vai dividir o conhecimento dele com vocês porque é um cara muito bacana. Obrigado Nunes. Eu vou fazer o break do Reginaldo. Vai lá, Reginaldo.
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0: presidente dos Estados Unidos trazendo todas as informações da Copa do Mundo, ou seja, absolutamente nada. Obrigado, Fufu, boa sorte para você. Vamos para ele, professor?
1: Você que manda.
2: Vamos.
1: Aqui, se quiser mais notícia, temos. Se quiser ir
2: pro professor, professor Tarja Preta, vamos lá.
0: O que você tem de notícia?
1: Mais uba?
3: Cara, eu tenho uma...
0: Mais uba?
3: Mais uba.
4: Pro animal.
0: O animal fazendo a dança. Quando o animal dança, é hora do dólar. O dólar sobe ou o dólar cai, professor?
4: O fuzil que tá lá deve estar sabendo que o dólar opera hoje praticamente estável, uma queda de 0,03%, e ele pode ser comprado ou vendido a R$5,17.
0: Sofreu. É isso aí, professor Samidana. O que você trouxe aí?
1: Toda vez que eu tiver a oportunidade de falar sobre o INSS, que foi muito pedido pela sua pessoa aqui nesse programa, eu vou falar. E aí eu te trago aqui uma reflexão.
0: Diz que a Polícia Federal agora vai atrás do Lulinha, é isso?
1: Não, mas vamos lá. Precisamos entender os protagonistas dessa história. Um deles é o Lulinha, quem sabe que é o caso com a Roberta Lussinger, se não me engano. Que
0: sim, que ela falou que era amiga, que
1: amiga,
0: tinha empresa.
1: Amiga, lobista.
0: Amiga do Careca.
1: Folha
0: e ela fala que ela tá sendo perseguida.
1: Exato. É? Sim, mas ela que fez a intermediação entre o Lulinha e o Careca, isso, certo? Para ir para Portugal, onde ele tinha supostamente uma mesada de 300 pau para uma empresa que era de cannabis, lá isso, em Portugal.
0: Isso.
1: Voltando para o Brasil, tentaram quebrar o sigilo do Lulinha. Você recorda disso? Foi pro STF. Houve uma blindagem do senhor Flávio Dino. Não deixou passar. E agora tá com a Polícia Federal, que está investigando o caso. Folha de São Paulo. Polícia Federal alega falta de pessoal e pede mais prazo para Mendonça para investigação que cita Lulinha. Revista Oeste. Polícia Federal pede mais tempo para analisar as provas contra o Lulinha.
0: Para investigação.
1: No caso do INSS. Não tem pessoas suficientes?
3: Mas é só para esse caso?
1: Então, exatamente. A minha pergunta vem de encontro com a sua colocação. Porque não tem funcionários suficientes para analisar o caso do Lulinha?
2: Agora não.
1: Agora não?
3: Que estranho,
1: né? E pediu mais tempo para o André Mendonça, que está com o caso do INSS. A gente sabe que tem a quebra de sigilo bancário, que está aqui na reportagem, como eu citei aqui, e até agora estão pedindo mais tempo para análise. Então, pode ter o tempo que quiser, mas que pelo menos faça uma investigação com o Lulinha, porque...
0: Mas vai ter ou não vai ter?
2: Não dá, não tem...
1: Estão pedindo mais tempo. Vai ter, mas é o seguinte, sabe quando você não estudou pra prova e você fala assim pro professor, professor, posso você me dar mais um dia e depois você me chama? É isso que estão pedindo, mais tempo pra investigação. O porquê, Morgadão? Eu não sei. Vale lembrar que também na Polícia Federal teve também um embrólio, que foi a troca, né, lá da Polícia Federal, teve uma interferência do governo atual e falaram que era uma coisa mais burocrática, que acredito que não.
3: O pessoal tá sem tempo, tá assistindo a Copa.
1: Exatamente, o momento de Copa é o momento para não investigar o Lulinha, que tem a história do INSS. Aguardaremos o que vai acontecer.
2: Nada.
1: Não, tomara.
3: O que vai acontecer que na sequência tem eleições, aí vai falar, não vamos mexer nisso agora, porque senão vai ficar muito partidário. Aí vai esperar também.
1: É. Vamos lá. O ministro André Mendonça, só pra você entender e te dar a resposta da sua pergunta, ele deu 60 dias pra eles investigarem. Então tem dois meses pra turma assistir a Copa, comemorar o Brasil e ir atrás.
0: Jornal fraco.
1: Jornal fraco, então faz um jornal mais forte.
0: Não, eu vou passar a bola pra você.
1: Passa pra ele, passa pra ele.
4: Agora é outra decepção.
1: Você tem duas decepções.
4: Agora é outra decepção que na economia.
0: Você tá tipo o Casimiro.
2: Qual deles? O jogador ou?
0: O jogador.
1: Ah, tá. A surpreende no segundo tempo.
0: Tá tipo o Casimiro. Não, aqui nós não podemos dar chance pro segundo tempo.
1: É. Tem aqui não.
0: Agora já vou passar a bola para o professor.
1: Pra não perder. Quem gostou foi o Scarpa. Obrigado, Scarpa.
0: O Scarpa
1: tá gostando do jornal, Scarpa?
0: O Scarpa entende lá de.
1: Scarpa, pô, é um cara que tem.
2: Trouxe um presente para vocês aí.
1: Aí sim. Obrigado, Scarpa, pela audiência.
0: Valeu. Deixa eu passar.
1: Fechou.
0: Deixa eu passar pro professor Samidana. Porque vamos pra economia. Solte a vinheta. Começa agora.
4: Foca na economia.
5: Samuel Dana.
4: Ah, sou eu mesmo.
5: Doutor Traja Preta.
4: Vamos lá. desenrola. Não sei se vocês viram, ontem pela manhã teve um lançamento que era aguardado pelo governo e que aponta de novo os esforços do governo federal em conquistar votos com o eleitor de centro. O presidente Lula anunciou em cerimônia do Palácio do Planalto, que estava o ministro da Fazenda, o Dario Durigan, o desenrola para adimplentes. O programa é uma virada na lógica dos programas
0: de. Mas diz que não vai ser muito procurado, né?
4: De dívidas.
0: Diz não. Que não vai ser, não vai fazer sucesso. Diz que já começou meio errado.
1: Começou ruim já?
0: É.
1: Fraco. Ih, rapaz.
0: Diz que enquanto, não tem interesse.
4: É, enquanto desenrola original, que foi lançado em maio, era voltado para quem tinha dívidas em atraso, essa fase mira o público oposto, brasileiros que estão pagando suas dívidas em dia, mas que tem um juros alto. O foco principal é o trabalhador informal, o autônomo, por exemplo, motorista de aplicativo, vendedor por conta própria, que não tem comprovação de renda e por isso não consegue acessar modalidades de créditos mais em conta. Então ele acaba ficando no cartão e no cheque especial. A lógica do programa, em tese, é trocar dívida cara por dívida mais barata, já que tem o fundo de garantia como lastro. O prazo de mobilização é de 90 dias e o público é quem tem dívida até 15 mil reais. Agora, veja bem, Emílio, vamos à análise.
1: Vamos lá.
4: O que que eles querem? Eles querem ampliar o alcance eleitoral para além da base petista.
1: Sim.
4: Atingindo.
1: Chegar mais gente.
4: O cara que é chamado
0: ele já
4: eleitor
0: vai,
4: de centro, é isso?
0: Ele vai enfiar 534 milhões
4: milhas
0: pra turma da internet.
1: Aí.
0: Essa que fica enchendo o nosso saco.
1: Sim.
0: Essa turma que fica enchendo o nosso
1: saco. Os influencers.
0: Ele tá tão desesperado que ele vai enfiar mais 534 milhões, meio bilhão, pra turma ficar enchendo o saco na eleição.
4: Outros. Mas você sabe que o problema dos juros altos no Brasil é justamente o governo. Então o governo permite uma Selic alta, ou melhor, obriga uma Selic alta, porque gasta demais. E aí ele quer fazer um programa para reduzir a taxa de juros. Então, ora, por que que você não simplesmente cuida bem das contas públicas, que a taxa de juros vai ser menor? Outra coisa, o risco que era do banco, agora é do contribuinte. Então, se eles emprestarem dinheiro para autônomo e eles não pagarem, eu, você, a gente vai ter que pagar, porque tem um fundo garantidor de operações. Então, a garantia estatal não muda o risco em geral, muda só quem paga por ele, que Samir, somos nós.
0: Você vê a situação, cara. Vocês viram a situação na. Porra, quase chorei ontem ver a situação na Venezuela. Eles não têm condição.
4: É muito triste.
0: Os prédios. A Venezuela, se não tiver auxílio internacional, o cara não tem condição de cuidar de um prédio. É um país quebrado. Foi o país mais rico da América do Sul.
1: É isso aí.
0: Foi o país que tinha mais dinheiro nos anos 70. Esse regime em 30 anos, em 34 anos, levou a Venezuela para virar esse flagelo.
1: É cruel.
0: Os prédios lá, eles não conseguem tirar os corpos dos prédios.
1: Tem mau cheiro
0: nos prédios e eles não têm gente, não têm estrutura. Olha o que esse regime fez na Venezuela. Olha, dá pena, cara. Dá pena de ver uma população tão bacana, um povo tão bacana da Venezuela chegar nesse estágio. É isso aí, ó. É isso que acontece com quem fica errando.
4: É
0: impressionante, errando. Cara. É muito triste.
4: A Venezuela
0: é muito
4: não
0: triste,
4: é pobre
0: exatamente.
4: À toa. Foi
0: não,
4: uma
0: é,
4: série
0: é muito
4: de,
0: triste isso,
4: de,
0: Samir.
4: De decisões ruins.
0: Porra.
4: Uma atrás da outra. Durante 40 anos, 50 anos, tomando decisões ruins. E aí a economia cobra. Uma das maiores mentiras que se fala, Emílio, é assim: ah, tá vendo? Você é rico porque o outro é pobre. A Venezuela é um caso clássico em que ficou todo mundo mais pobre. Assim como você tem países, a China, por exemplo, a própria Índia, em que todo mundo ficou mais rico. Então, você precisa gerar produtividade. A gente viu agora há pouco, né? Empreendedorismo, seja vendendo chocolate, fazendo de várias formas, é uma maneira. Mas o desenrola e o governo não parou por aí, né? O governo federal, Emílio, autorizou o uso do FGTS, atenção, como garantia nas operações do consignado privado. O programa em questão é o crédito do trabalhador, que está em vigor desde março do ano passado e permite que trabalhadores com vínculo formal regidos pela CLT tenham crédito consignado com desconto em folha. A taxa máxima de juros permitida é de 1,99% ao mês, o que é abaixo da média de mercado, ainda que seja alta para padrões mundiais. A mudança de agora é a adição do FGTS como colateral. Então, o trabalhador pode voluntariamente oferecer seu FGTS como garantia da operação. E quando o empréstimo é contratado pelo aplicativo da carteira de trabalho digital, o FGTS vale até 100% de garantia. Quando é contratado por canais das instituições financeiras, é 50% da garantia. O que a gente pode falar disso? De novo, o governo está blindando quem? Quem mais ganha com o governo do Lula, historicamente, são os bancos.
1: Sim.
4: E continuam ganhando isso. Ele fala assim, se o cara não pagar, pega o seu FGTS e paga. Qual que é o problema? Eu sou contra a existência do FGTS. Eu acho que o dinheiro devia ir pro trabalhador. Mas quem defende?
0: O bumbo?
4: É, eu sou contra.
0: Eles não me mandam embora aqui porque meu bumbo é muito grande. Eles têm medo.
4: Do seu bumbo.
0: É, meu bumbo é um bumbo. São muitos anos.
4: Qual a ideia do FGTS? Fala assim, olha, isso é uma proteção. Se você ficar sem emprego, você tem lá o fundo. Mas ao fazer isso, se a pessoa ficar sem emprego, ela vai ficar sem o dinheiro do FGTS, porque já vai ter sido corroído pelo banco. E é evidente que não estar no mercado de trabalho aumenta o risco de inadimplência. Fora isso, o Brasil está batendo recorde de dívida. Então a gente está com um problema de endividamento crônico, recorde histórico. Aí o que o governo faz? Incentiva mais a dívida. Ou seja, tudo
0: para se reeleger.
4: É, mas vai custar caro isso daí.
1: Então, uma hora a conta chega.
4: Cada vez custa mais caro.
0: Você lembra da Dilma quando ela se reelegeu? Você
4: claro.
0: Lembra lá da tarifa da energia?
4: Do combustível.
0: Você lembra como ela tinha popularidade na época?
4: Então, mas menos de um ano que saiu empichado.
0: É isso aí. O Brasil, você sabe que o Brasil é um canavial de otários.
4: É, e que tem uma produção também.
0: A
4: grande.
0: Produção de otários. Morre um, nasce 50.
4: É, não falta.
0: O Brasil floresce essa gente. Então, meu amigo. É isso aí, bichão.
1: Mas cada vez não adianta chorar, sabe?
0: Não adianta você chorar com esse óculos aí da Dirce.
1: Esse cabelinho pintado.
4: Ótica Center. Ótica Center.
5: Eu adoro homem da cabeça meio esquisita.
0: É o óculos que ela faz. 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
0: 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Bom, muito bem. Brasil. Dito isso. Vinhetinha? Vinhetinha? Ó, ervilho lá, ó. O cara, ela vai lá no. Como chama lá? No.
1: Braddock
0: Show.
1: Braddock Show.
0: Braddock Show. Braddock
1: sucesso Show. No Braddock, hein, meu?
0: É, eu sei que é sucesso no Braddock. É uma traição, né?
1: É. Não é traição.
0: É uma traição, lógico que é.
1: Traição.
0: Como
1: lá,
0: não, pô?
1: É,
0: não.
1: Fica lá com o Constantino.
0: Constantino, lá no Braddock. Constantino tá brigando com todo mundo, tá, hein?
1: Mas não briga mais comigo que foi, perdeu que, comigo.
0: Professor,
1: né?
0: Vila?
1: Perdeu comigo, né, Constantino, coitado.
0: Nossa, é uma brigaiada, né? Os caras gostam de...
1: de cara... brigar.
0: Ah, eles gostam. Eles gostam de uma tretinha. Mas nós temos convidados de altíssima categoria neste programa. Solte a vinheta, porque aqui estão eles.
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0: Olha aí, ó. Que dupla fantástica. E aí, Marcelo, já tá? Já assinou aí ou não?
4: Hã? Já.
3: Parabéns.
0: Aê! Nosso novo companheiro aqui na programação.
3: Sensacional.
0: O Marcília. Marcília manja muito. E a presença sempre encantadora da nossa querida Paula Camacho.
7: Muito obrigada.
0: Tudo bem, dona Paula?
7: É sempre um prazer estar aqui com vocês.
0: Boa. O que você quer saber aqui?
3: Eu?
0: É, você.
3: Eu acompanho o Marcília. Primeiro, parabéns ao Jovem Pan ter contratado e você.
4: Obrigado,
3: seja muito bem-vindo.
4: Prazer.
3: Vejo suas análises das últimas que você tem feito, é muito sobre o Banco Master, né? Do desdobramento. Sim. E a gente trouxe a informação do André Mendonça e a Polícia Federal falou, precisamos de mais tempo para fazer esta análise também do Lulinha. Então, o que você acha que vai acontecer no final dessa história? Se é que vai ter final.
4: É, parece que é isso que eles querem, né? Que não tenha final. Eu acho que o Vorcaro, ele tá empurrando com a barriga. Tá enrolando, primeiro pra ele não ficar na cadeia. Então, enquanto ele tá negociando, ele fica na Polícia Federal. É isso que ele quer. Ou que ele queria, porque o Mendonça mandou ele de volta agora pra Papuda.
3: Papudinha.
4: Mas ele tá enrolando também, porque talvez ele acredite que, enfim, em algum momento venha uma salvação, né? Sabe-se lá de onde, sabe-se lá de que figurão. Ele tem muita gente.
3: Opa.
4: Né? Tem muita gente na folha dele.
0: Ele acha que alguém vai salvar ele.
4: Ah, e é possível, porque, enfim, a gente
3: é muito contato.
0: Relações ele tem.
7: Não, olha o histórico com a Lava Jato, né? Então, olha o histórico que nós temos no Brasil. Então, pra isso aí acabar em pizza é facílimo.
4: E você sabe que agora, hoje, até saiu uma notícia de que o Vorcaro, ele desistiu da delação, né? E que a mira dele agora é anular as provas. Então, sabe, Emílio, tem, Daniel, a gente tem no direito um negócio chamado cadeia de custódia. O que quer dizer isso? Que todo ato da polícia precisa ter um rastro. Então, se você pega o celular, tem que deixar registrado. Se você larga o celular dele, do Vorcaro, tem que deixar registrado. Tudo tem registro. O que não tiver registro, tá errado. Se tá errado, contaminado está. Se contaminado está, imprestável a prova.
0: Acabou.
4: E é isso que ele agora tá mirando, tá contratando peritos para buscar anular as provas. Então, ele quer ganhar no tapetão, acreditando, talvez, que a solução dele possa vir pelos tribunais.
0: É, que a gente já viu acontecer.
4: Já viu acontecer
0: várias vezes.
4: A Lava Jato fizeram isso. Aliás, as provas da Odebrecht em 2023 foram anuladas exatamente por conta de falhas nessa cadeia de custódia e a gente chegou até a devolver dinheiro para os réus investigados.
0: E réu confesso.
7: Inclusive foi feito pelo Dias Toffoli, né?
4: Foi feito pelo Toffoli.
7: Inclusive foi feito pelo Toffoli, que teve acesso a essas provas antes de qualquer pessoa, né? Vamos lembrar que lá no começo, quando a Polícia Federal buscou esses aparelhos, esses 8, 9 aparelhos e buscou os pendrives e os computadores, ficou lá armazenado no gabinete do Dias Toffoli. Então, pode ter acontecido qualquer tipo de coisa ali. Se aconteceu alguma coisa, pode ser tudo anulado.
4: E isso é muito sério, porque é possível seguir o caso Master, e vale também para o escândalo do INSS.
0: Perfeito.
4: Mais ou menos a mesma coisa. Mas você consegue seguir o caso sem a delação, porque tem essas provas, mas você não consegue seguir sem as provas. Então seria uma forma realmente de matar o caso.
3: É uma manobra jurídica que eles sempre conseguem fazer,
4: né? É isso.
3: É, agora...
4: É o Fluminense, ele é o Fluminense do...
0: É, no tapetão. Sim, lá.
3: Tapetão.
0: No tapetão. Fluminense era o rei.
3: O advogado do Fluminense.
0: O jogo no campo não vale, né?
4: Da Série C pra campeão brasileiro.
3: Eu queria perguntar pra vocês dois, e aí vocês escolham a ordem, quem responde primeiro, que é o seguinte, o Emílio trouxe essa informação, que é o seguinte, Lula libera o 520 milhões para propaganda antes de eleição. Como isso é, como a gente pode explicar da melhor forma, pra que vai essa propaganda e na opinião de vocês, dá pra salvar o que esse governo fez pela propaganda?
7: Eu acho que quem tá assistindo já percebeu que esse dinheiro tá sendo investido. Porque, gente, se você assiste, por exemplo, uma plataforma de streaming e você não paga aquele mais alto, né? Aquela mensalidade mais alta, você tem propaganda no meio do filme, por exemplo. E muitas vezes é propaganda do governo. Você vê propaganda do governo em aeroporto, na televisão, no meio de um filme, de uma plataforma. Então, esse dinheiro, eu acho que a população já está percebendo onde que está sendo investido. E detalhe que é mais que o dobro do que o Bolsonaro investiu em 2022. Então, é um escárnio, né? Eles estão gastando, assim, o nosso dinheiro dos nossos impostos desse jeito para fazer propaganda. Agora, a sua pergunta, se
0: mas isso é legítimo.
4: Isso é legítimo. Tá na lei.
0: Ah, é legal. Legítimo.
7: É legal.
0: É
7: legal.
0: Mas... é. Por que não é?
3: Faz parte.
0: Porque o Bolsonaro não gastou e perdeu a eleição. É. Né?
4: É, o que não é legal, ou o que não é legítimo, vamos dizer assim, é a propaganda disfarçada. Sim. E aí a gente, é um problema.
0: Exatamente. Então, exatamente.
4: A gente tem,
0: falso.
4: É, a gente tem, teve isso, né? A gente teve também essa semana uma notícia de que, enfim, perfis anônimos fizeram ali, foram impulsionados, mais de R$1 milhão, houve impulsionamento desses perfis, eram 7 contas no Instagram e no Facebook.
3: Mas não é o gabinete do ódio isso aí? Mas...
4: Pois é. Então tem aí o gabinete do amor, talvez.
7: Entendi. Do desespero.
4: Então, justamente para atacar o Flávio e o Tarcísio. Quer dizer, esse tipo de coisa que não pode. E
0: exato.
4: Também, essas propagandas disfarçadas, como aconteceu de alguma maneira, ou potencialmente aconteceu no carnaval ou com esses programas, alguns desses programas de governo. Então, isso é que é a questão. Sobre a propaganda oficial, é lícito, Emílio, mas isso precisa ser melhor regulado.
0: Exatamente.
4: Hoje em dia isso está muito
9: sujo. Mas você não acha que isso acontece? É porque do Bolsonaro deram uma travada. Se eu não me engano, tem uma regra que fala que você pode gastar a média do que você gastou nos outros anos. Então, essas coisas já são preparadas. Segundo ponto será que a máquina, e aí eu tô falando do Senado e da Câmara, não ajudam isso? Porque se você não tem a trava e o contrapeso, você faz o que você quiser. Todo presidente, até onde eu sei, tem o objetivo de se manter no poder. Então isso é uma coisa que a gente já sabia que ia acontecer. Não me gera estranheza nem surpresa. Não sei se te gera alguma estranheza.
7: Isso não pode ser questionado na justiça, por exemplo, e colocar uma entrave?
0: Ah, vá à justiça.
7: Justiça. Então, qual é o problema? A gente não, as pessoas não acreditam mais na justiça. Ai, vamos entrar na justiça
3: para
7: esse tipo de coisa. Ah, não vai dar em nada. Esse
0: que é o maior problema.
4: Mas precisa ter. A gente não pode desistir, né? Enfim, sim. Temos que brigar para que a justiça possa ser justa, pelo menos às vezes. Mas a gente tem. Você sabe que eu estava lendo, relendo até, um livro que é muito bom, que eu gosto muito. Notícias do Planalto, que conta a história do período Collor.
0: Uhum.
4: Eu tava vendo justamente essa passagem. Ali também eles discutiam, pô, a publicidade do governo vai para que gabinete? Isso daqui tá estranho. Quer dizer, sempre houve essa questão. E aí entra o Congresso. O Congresso precisa fazer leis que sejam mais claras.
0: Mas
4: você não
0: frouxo.
4: Pode destinar para quem você quiser, ou tudo de uma vez, às vésperas do início do período eleitoral. Tudo isso é indigesto, para dizer o mínimo, e precisa ser melhor regulado. Agora, o problema é que o Congresso, muitas vezes, é aquele que faz o discurso de tá tudo errado no Executivo, mas na hora dele mexer os pauzinhos, ele também não quer mexer.
0: Exato.
4: Porque isso pode prejudicar os
0: exato.
4: Congressistas.
7: Agora a questão, será que funciona, que você tinha me perguntado, será que vai funcionar esse tipo de propaganda? É a dúvida, porque o cidadão, ele tá vendo a propaganda maravilhosa do governo, está tudo incrível, né? Emprego arrodado, tá tudo acontecendo maravilhoso, a renda aumentou, o poder de compra aumentou, mas a gente tá vendo uma explosão de pessoas, por exemplo, na internet, reclamando que tá tudo muito caro.
0: Sim.
7: Que não consegue colocar gasolina no carro, que não consegue comprar café, não consegue comprar picanha. Então, a realidade, ela é o oposto daquela propaganda que tá do governo. Então, será que isso vai ser o suficiente para convencer as pessoas de que a realidade não é aquela?
4: Você sabe que eu fui assistir uma peça esse fim de semana, não vou nem dizer o nome, mas no final, aí eles deram um papelzinho pro rapaz lá, que era um dos atores, e ele disse assim, então, aqui temos o apoio do governo federal, e aí ele se empolgou, e falou, porque o governo federal, e começou a fazer praticamente
0: um
4: discurso político,
0: certo.
4: O ator, né? Mas tomou-lhe uma vaia.
0: Mentira!
3: Porque a turma acorda uma hora.
4: Então tem que tomar cuidado também com o que você faz com a possibilidade da publicidade.
7: E assim, vamos ser sinceros, se estivesse tudo realmente tão bom, será que precisava de tanta propaganda? É uma coisa, né? Porque se você tá tendo que investir em tanta propaganda e dizem que a propaganda é a alma do negócio, o problema é se o negócio não tem alma.
9: Quando o dinheiro não é seu, você investe em qualquer coisa. Se fosse do bolso do terceiro,
0: eu
9: não
0: acho,
9: tem esse juízo se, precisar mais ou
0: o
9: não.
0: O problema, que nem a gente tá vendo agora, o que estão comentando, pelo menos é o que a gente vê aí,
4: nas
0: rodinhas, a boca pequena, é o lance do Flávio Bolsonaro com o filme.
4: Sim.
0: O negócio do Vorcaro. e a Michelle Bolsonaro, que foi lá e publicou um vídeo falando que o Bolsonaro era machista e não sei o que, não sei o que.
3: Foi humilhado.
0: Partindo deste princípio, você vê que o governo não tem nada para mostrar, porque quando o cara tá apelando pra mulher do cara, que é uma briga familiar, sei lá o quê. Só que isso também influencia.
3: Opa,
0: isso influencia na eleição.
4: Na percepção.
0: Porque o cara não tem a certeza que ele quer o Flávio Bolsonaro.
3: Sim, isso aí.
0: Então é um negócio que eles estão jogando pro segundo turno, porque eles falam, o governo tá tão ruim, mas tão ruim, que quando chegar o segundo turno, o cara vai votar de qualquer maneira no candidato que for contra o governo. Porque é a rejeição que você tem, que são esses 61, né? Quanto que é a rejeição? É muito, é alta,
4: acho,
0: né?
4: Que é 50,
0: 50 e pouco, né?
3: É.
0: Que vai ser essa rejeição que vai levar o outro. Quem tiver disputando o segundo turno leva.
3: Menos odiado.
0: Mas agora tá tentando tirar a rejeição, né? Essa propaganda.
4: No Brasil, a eleição sempre é vencida pela rejeição, né?
0: Sim.
4: É engraçado isso. A gente nunca tem uma aprovação, né? A aprovação é que fez com que alguém saísse vitorioso. É sempre o menos rejeitado. Bom, isso é complicado dentro do país. Agora, esse ponto, Emílio, que você traz, é importante, porque, quer dizer, a discussão, ela tá muito em torno de fumaça, né? É muito em torno de fumaça, é discurso para lá, discurso para cá, briga familiar, enfim, faltam realmente, me parece, pautas concretas para que as eleições sejam definidas. Esses ataques, vamos dizer assim, entre adversários, eles têm ido para um caminho que eu creio que...
0: caminho do entretenimento.
4: É, do entretenimento. Né? Isso não faz o cara votar ou não votar em alguém. Até agora, tudo que foi feito, na minha leitura a respeito do Flávio, seja esse vídeo da Michelle, seja essa questão do Vorkaro, não atingiu. Tanto que o Flávio subiu aí nas pesquisas. E subiu porque não houve nenhuma comprovação. Veja, o Flávio, essa questão do dinheiro do Vorkaro, ir para o filme, o dinheiro do Vorkaro, ele não é ilícito o tempo inteiro. Então o Vorkaro chegou e entregou dinheiro para a igreja é ilícita. Se ele pagou um cafezinho, pagou a conta no restaurante, é ilícito? Não, o dinheiro dele não é ilícito. O que é ilícito é a contrapartida indevida. Houve uma contrapartida indevida? Não houve. Ou pelo menos nada foi provado.
0: Então, mas não é porque essa direita, ela se coloca tão santa, mas tão santa, que qualquer deslize pode ser, é o fim do mundo.
7: Mas perto da esquerda é muito fácil parecer santa.
0: Sim,
7: tanto,
0: mas é isso que, mas é isso que é vendido pro povo. O povo, ele compra dessa maneira. Fala, mas isso aqui, vou votar no santo porque o
3: mais
0: santo
3: é o limpo
0: santo.
3: Possível.
0: O que o cara tem que pensar é que, pô, na Segunda Guerra, pros caras derrubar a Alemanha, o cara se juntou ao Stalin.
4: Lógico.
0: Ele pegou o Stalin, que é um puta de um, falou, ô Stalin, chegou, você é meu amigo, eu gosto muito de você.
4: É muito fácil você ser santo, você não fazer alianças com ninguém que, enfim, seja indigesto, etc., enquanto a sua candidatura não tem relevância nenhuma. No momento em que você se torna um candidato viável, é assim que funciona. A política é pragmática. A política é jogo de interesses. Ah, mas fez aliança com um cara que eu não gosto. Bom, eu nunca vi um cara fazer aliança com um cara que você gosta. Você gosta, não precisa fazer aliança. É óbvio que a aliança vai ser com quem você não gosta. Então, acordo se faz com quem pensa diferente, aliança se faz com quem não tá do teu lado, é assim que é a política. Então, esse jogo de uma santificação de certas candidaturas, vem das candidaturas que não tem chance nenhuma. Esse é o ponto. Candidatura viável sempre teve no Brasil que fazer aliança, sempre teve no Brasil que, enfim, de alguma forma dialogar com todo mundo, é assim que é.
3: Uhum. E qual que você acha que é a pauta estrategicamente?
0: Que aula, hein?
3: Professor.
0: Vamos aplaudir o professor. Aplaudir. Por favor, peço uma salva de
10: palmas. Vamos aplaudir!
3: Ele é bom. Vocês são muito bons.
0: Eu dou uma aula aqui pra você, Delari, você fica...
3: Sim.
0: Pô, Marcília, professor,
3: ele é didático.
0: Ó, né? André Marcília. Marcília André. E tem que falar direito, Marcília.
4: Marcília, é italiano.
0: Ancelotti. Todo mundo fala errado, é Ancelotti.
4: Ancelotti. Família.
0: Italiano, Marcília. André nas redes sociais e a presença também encantadora da Paula Camacho, que também manja muito. É o break pra rede de rádio, Reginaldo.
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0: costumo dizer, Emílio, que o escândalo do dia seguinte normaliza o do dia anterior.
1: Isso aí.
0: E isso é um problema, porque nós vivemos do dia de hoje, né? O brasileiro, ele não tem projeto de futuro. O projeto de futuro do brasileiro é jantar.
1: Jantar,
0: ver se a gente não morre. Isso é ruim na política também.
1: É isso aí. O Braddock Show, Emilito.
2: Braddock Show.
1: Emilito.
3: Emilindo.
1: Emilindo, né? Isso aí é um, olha lá, olha o sorrisinho. Olha o sorrisinho de quem tá.
3: Quem tá com a vida ganha.
1: Quem, tá...
3: quem tem pai rico, olha. Olha o sorriso de quem tem pai rico.
1: Emilito. E lá, como é que tá lá? Sucesso?
4: Certo.
1: Isso aí? O que você quer saber aqui da nossa dupla? Que deu o áudio dele lá?
5: O microfone.
1: É o microfone do Delares, se puder abrir aí.
2: Um, dois. Pega aqui.
1: Tá com áudio?
2: Tá. Sim, foi.
1: Legal, quero saber do professor. Eu vi que acabou de sair uma nota no Globo trazendo a carta do Marco Rubio aí, né? Como uma possível. Como possível instrumento da esquerda para desgastar o Flávio Bolsonaro. Queria que ele esmiuçasse essa questão.
0: Ó. Pois é, saiu agora, realmente, no acho que até da Bela Megali, a coluna, e dizendo que o PT ele vai agora fazer um protocolo de duas ações contra o Flávio, e essas ações são acusando uma criminal no STF, então mandaram pro Gonê, e a outra pro Ministério Público Eleitoral. Então eles estão atacando as duas frentes. E o crime é o seguinte, estão acusando o Flávio de vazar dados oficiais, de vazar informações sigilosas do Brasil. Por quê? Porque na carta do Rubio, na carta do Flávio pro Rubio, que depois o Rubio respondeu, o Flávio dispôs-se a criar uma comissão de transição, se ele fosse eleito, entre os governos brasileiros e norte-americano. Isso bastou pro Lula achar, ou pro governo Lula achar, que isso é criminoso. Então é criminoso agora um presidenciável, se eleito, criar uma equipe de transição. Diplomacia virou crime.
1: Uhum.
0: Me parece que é isso que o Lula está dizendo. Isso, né? Sempre foi feito e eu espero que continue.
3: Quer dizer,
0: se o Lula for eleito, então ele não vai fazer uma conversa com os Estados Unidos. Vai perder. E se fizer, vai ser crime? Quer dizer, é um absurdo completo. Claro, né, Emílio e Emilinho, o que eles estão aqui buscando, me parece que é usar essas duas ações.
1: Usar para eleição.
0: Para eleição.
1: É lógico.
0: Para dizer
1: palanque,
0: assim.
1: Palanque.
0: Lógico, no palanque vão dizer: ó, Flávio tá sendo investigado.
1: É, palanque.
0: É só isso.
1: A soberania do Brasil.
6: Isso que eu ia falar, é a soberania. A grande bandeira deles é a soberania e o Pix, né? Uma coisa que foi feita, criada no governo Temer, e colocada no governo Bolsonaro, depois de tantos programas sociais que o presidente Lula colocou nesses últimos 3 anos, a única coisa que ele consegue falar é soberania e Pix.
0: Agora tem uma coisa curiosa nessas duas ações, que eles foram para a Justiça Eleitoral e foram para o STF. Por quê? Porque na Justiça Eleitoral, quem que é o presidente? O Nunes Marques. Ninguém sabe muito bem que banda ele toca. E quem é o vice? O André Mendonça. Então, como eles não têm certeza de que lá eles vão ter entrada,
1: eles
0: foram pro STF.
1: É isso aí.
6: O STF já disse que ele vai começar a monitorar o TSE. Aliás,
0: vigiar.
6: Gilmar Mendes.
1: Agora, esse negócio, vai entrar agora a legislação eleitoral? É pesada a legislação eleitoral, hein, gente? Se preparem aí, a nossa audiência. Entrou hoje, Denise?
3: É, já começou a valer.
1: É bem, inclusive pra internet, né? Vocês estão lá no... Tivemos aqui uma reunião com...
0: Sim.
1: O
3: doutor.
1: O pessoal aqui do jurídico e tal, é bem restrito, né? É bem restrita essa...
6: É pela democracia.
1: O que você achou?
0: Ruim, né? É ruim.
1: Acho bem ruim.
0: É que nem jogo de futebol que o árbitro quer aparecer mais que o jogador, sabe? Então o árbitro ele começa a trancar o jogo, apita faltinha, não tem jogo.
5: Não acaba o jogo.
0: Não tem jogo. Então isso é ruim, isso é muito ruim. A gente tem uma tendência no Brasil a achar que a estrela é o árbitro no futebol e também aqui no jogo eleitoral. Pô, a estrela não é o voto de ninguém, de nenhum ministro, é voto do eleitor. A estrela não é a regra, é o que não pode. A estrela é o que pode, é o debate. Isso precisa ser mais aberto, mas aqui a gente tem medo de tudo.
1: Sim.
0: Porque de alguma maneira, claro, quanto mais você engessa, mais você controla.
1: Hoje parece nossa audiência, a majestade lembrou bem que a Câmara pode votar hoje a PL da misoginia.
4: Eu queria saber se vocês têm informações, se vocês estão acompanhando como cada deputado está se pronunciando, principalmente da direita, já que no Senado, senadores da direita deixaram passar, votar.

0: claro, a qualquer custo, porque como a gente sabe, tudo com nome bonito, né? Acaba passando porque o cara não quer ser taxado de misógino, racista, nem nada. Mas aí, quando você vê a lei, o que que é mesmo profundamente, muitos estão encarando como censura. Eu queria saber se vocês têm alguma informação, se vocês estão acompanhando isso, porque pode ser votado hoje lá na Câmara.
1: Bom, quem está à frente desse projeto de emplacar ele, né, diante ali dos deputados, é a deputada federal Tabata Amaral. Ela que já criticou, por exemplo, Frei Gilson, né, por conta de falas dele religiosas e tal. E o PL da misoginia é um problema, principalmente para a liberdade religiosa, porque em diversas religiões, como por exemplo, o Frei Gilson disse que a mulher deveria ser submissa ao marido, isso pode ser entendido como misógino, por exemplo. Então, a liberdade religiosa pode estar em perigo por conta do PL da misoginia. Então, isso é muito perigoso. Isso deveria acender um alerta, assim, em todo mundo, mas está bem dividido. É, por enquanto não se sabe realmente para onde que vai ser aprovado, ou se não vai ser, mas eu espero que não, porque tem muita coisa em jogo, principalmente a liberdade de expressão e a liberdade religiosa.
2: Sim. Aí, sobre liberdade de expressão, tem duas máximas. Uma é de que toda censura, ela tem uma justificativa nobre, né? Nunca ninguém chega e fala assim, eu sou um sacana, vou censurar. Todo mundo sempre
0: fala. Eu só não quero que você fale.
3: O texto é bonito.
2: O texto sempre. O envelope.
0: Sempre a favor da democracia, ou a favor da mulher, ou alguma minoria.
2: É isso, sem dúvida. Aliás, eu tava vendo outro dia, eu fui na Sala São Paulo, na orquestra, não sei o quê, e tinha lá um texto falando que o autor era um autor antigo, e o autor era da época do Stalin, e dizia lá que o autor foi considerado antidemocrático pelo Stalin. Pô, não é ótimo isso?
0: É
2: sensacional, porque enfim, você percebe que, quer dizer, o Stalin achava que alguém era antidemocrático, né? E isso pegava, o cara sofreu ali com a sua obra, etc. Então, enfim, e aí entra a segunda máxima, que é a subjetividade do que é antidemocrático, a subjetividade do que é misoginia, a subjetividade do que pode e o que não pode, sempre leva também à censura.
4: Que aconteceu lá no TJ, lá que foram lá na empresa. TST, na empresa de colchão.
2: Sim.
4: Sim. Que os caras mandaram uma multa de 300 mil, porque não tinha mulher no boarding lá, no gerente. Tinha mulher gerente na loja. Então você cria um aiatolá em cada município.
0: Exatamente.
4: Do Brasil. Eu vou fazer um break agora, Dedê? Posso fazer? Vai lá, Reginaldo.
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3: Terminou! Terminou!
4: Já terminou?

0: boa tarde, eu sou o Juliano Duarte, está começando mais um Papo de Copa com o apoio de CVC, a sua companheira de viagem. E hoje chegamos ao programa de número 100 desta temporada. Foram 100 encontros, centenas de debates, muitas informações, opinião, bastidores e, acima de tudo, a paixão pelo esporte que nos une todos os dias. E não poderia existir um momento melhor para comemorar essa marca do que durante a maior Copa do Mundo de todos os tempos. E a seleção brasileira segue viva no sonho do hexacampeonato. A vitória por 2-1 sobre o Japão teve mais uma vez a assinatura de Carlo Ancelotti, um time que sabe sofrer, que entende os diferentes momentos do jogo e que, quando precisa decidir, mostra maturidade e personalidade. O Brasil de Ancelotti não se explica apenas pela qualidade técnica dos jogadores. Acima de tudo, é uma equipe copeira que parece entender perfeitamente o peso e a atmosfera que a fase eliminatória merece. Hoje vamos fazer a nossa resenha completa dessa classificação. O que mudou durante a partida? Quais decisões do treinador foram fundamentais? E por que essa seleção transmite uma sensação de confiança que o torcedor brasileiro não sentia há algum tempo? E essa Copa continua entregando exatamente aquilo que o torcedor esperava: emoção e surpresas. Favoritos caindo pelo caminho, seleções menos badaladas fazendo história e partidas decididas nos detalhes. Um mundial equilibrado, imprevisível e que confirma a cada rodada que qualquer seleção pode sonhar alto. No esporte local, destaque para a primeira seletiva municipal de jiu-jitsu, realizada neste último domingo. Mais de 50 atletas participaram da disputa, em busca de uma vaga para representar Lages nas competições da Fer Sport, mostrando a força e o crescimento da modalidade na cidade. E também vamos trazer os resultados da natação. Tem Sul Brasileiro, Open Júnior e Sênior e o Campeonato Brasileiro Infantil, com atletas da região conquistando excelentes marcas e mantendo a tradição de bons resultados nas piscinas. Então, aumenta o volume, porque o Papo de Copa celebra a sua 100ª edição do jeito que você mais gosta. Falando de esporte, vivendo a emoção da Copa do Mundo e valorizando quem faz o esporte acontecer no cenário internacional, até os talentos da nossa região. O Papo de Copa tá no ar. Hoje, a bancada é formada por Samuel Gonçalves, Áureo Pires, o Tio Cana, Paulo Santos, o Paulão, Tairone Machado e Vander Gonçalves. E vamos dar início à bancada com Samuel Gonçalves, que nos fala da vitória da seleção em um jogo com tons de emoção até o final. Boa tarde, Samuel!
1: Um verdadeiro roteiro de Real Madrid e Carlo Ancelotti em plena Copa do Mundo, agora vestindo amarelo e comandando o Brasil. Quantas noites europeias foram escritas na insistência, na experiência e naquela inexplicável capacidade de fazer seus times crescerem quando tudo parecia perdido? Desta vez, a história foi brasileira, foi de verde e amarelo. Depois de sair atrás no placar, Ancelotti apostou na própria convicção, bancou a permanência de Casemiro, já amarelado, em campo. Mais tarde, tirou Matheus Cunha, vice-artilheiro do Brasil na Copa, com 3 gols atrás de Vini, que tem 4, para lançar um questionado Gabriel Martinelli. E o resultado? Os dois participaram diretamente da virada. Mais uma vez, a teimosia genial de Carlo falou mais alto. E que virada! O Brasil não vencia uma partida de Copa do Mundo saindo atrás do placar desde 2002 contra a Inglaterra. Seria apenas coincidência? Um daqueles sinais que só os deuses do futebol conseguem explicar. E como falar deste jogo sem falar de Vini Júnior? O quase gol digno de Puskas ficará eternizado. Uma caneta desconcertante, um drible de pura arte, o estádio vem abaixo e, por capricho do destino, a bola explodindo na trave. Que Copa faz o Vini? Que protagonismo? Que tamanho alcançou vestindo a camisa mais pesada da história do futebol? E há também os heróis silenciosos, os menos midiáticos, talvez, mas não menos gigante: Bruno Guimarães. Já são 4 assistências nessa Copa, números históricos. O brasileiro entra em um seleto grupo aí ao lado de lendas como Zico e Tostão, ambos com 4 assistências em mundiais. E fica apenas 2 marcas do histórico Pelé de 70 com 6. A camisa brasileira mais uma vez envergou o varal. Foi uma vitória de Copa do Mundo em sua essência: raça, persistência, sofrimento e grandeza. A camisa pentacampeã mostrou porque continua sendo única e seguirá sendo por pelo menos mais 4 anos. Afinal, a Itália sequer esteve presente e a Alemanha ficou ontem pelo caminho diante do Paraguai, que vem à Costa do Marfim ou Noruega, porque o Brasil de Carlo Ancelotti tem algo que não se explica apenas com tática ou talento. O Brasil de Ancelotti é, acima de tudo, copeiro.
0: Obrigado, Samuel. E a resenha sobre esse grande jogo segue com Paulo Santos, o Paulão, nos trazendo os detalhes da vitória e como Ancelotti teve uma participação incrível em tudo isso. A sua mão veio junto. Fala, Paulão!
2: Olá, boa tarde, amigos da Jovem Pan. Hoje o assunto não podia deixar de ser outro que não seja a vitória da seleção brasileira por 2-1 ontem contra o Japão. Ao meu juízo, a seleção brasileira fez um jogo muito bom, apesar do primeiro tempo difícil, primeiro tempo em que tomamos um gol, é importante observarmos que o Brasil jogou contra uma retranca violenta do Japão, uma postura defensiva muito difícil de ser vencida.
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DJ aqui na programação da Jovem Pan, a número 1 do Brasil. Eu sou o Alex. Nossa semana começando hoje, né? Terça-feira, dia 30 de junho. Conto com a sua participação aqui pelo nosso WhatsApp. Fala pra gente a música que você está afim de ouvir aqui no 11 99411-8221. Aproveita, mande aquele alô pra sua galera também. 11 99411-8221. Que coisa, hein? Vamos começar cedo o programa de hoje. São 2 horas, 1 minuto pelo horário.

0: boa tarde, eu sou o Juliano Duarte, está começando mais um Papo de Copa com o apoio de CVC, a sua companheira de viagem. E hoje chegamos ao programa de número 100 desta temporada. Foram 100 encontros, centenas de debates, muitas informações, opinião, bastidores e, acima de tudo, a paixão pelo esporte que nos une todos os dias. E não poderia existir um momento melhor para comemorar essa marca do que durante a maior Copa do Mundo de todos os tempos. E a seleção brasileira segue viva no sonho do hexacampeonato. A vitória por 2-1 sobre o Japão teve mais uma vez a assinatura de Carlo Ancelotti, um time que sabe sofrer, que entende os diferentes momentos do jogo e que, quando precisa decidir, mostra maturidade e personalidade. O Brasil de Ancelotti não se explica apenas pela qualidade técnica dos jogadores. Acima de tudo, é uma equipe copeira que parece entender perfeitamente o peso e a atmosfera que a fase eliminatória merece. Hoje vamos fazer a nossa resenha completa dessa classificação. O que mudou durante a partida? Quais decisões do treinador foram fundamentais? E por que essa seleção transmite uma sensação de confiança que o torcedor brasileiro não sentia há algum tempo? E essa Copa continua entregando exatamente aquilo que o torcedor esperava: emoção e surpresas. Favoritos caindo pelo caminho, seleções menos badaladas fazendo história e partidas decididas nos detalhes. Um mundial equilibrado, imprevisível e que confirma a cada rodada que qualquer seleção pode sonhar alto. No esporte local, destaque para a primeira seletiva municipal de jiu-jitsu, realizada neste último domingo. Mais de 50 atletas participaram da disputa, em busca de uma vaga para representar Lages nas competições da Fer Sport, mostrando a força e o crescimento da modalidade na cidade. E também vamos trazer os resultados da natação. Tem Sul Brasileiro, Open Júnior e Sênior e o Campeonato Brasileiro Infantil, com atletas da região conquistando excelentes marcas e mantendo a tradição de bons resultados nas piscinas. Então, aumenta o volume, porque o Papo de Copa celebra a sua 100ª edição do jeito que você mais gosta. Falando de esporte, vivendo a emoção da Copa do Mundo e valorizando quem faz o esporte acontecer no cenário internacional, até os talentos da nossa região. O Papo de Copa tá no ar. Hoje, a bancada é formada por Samuel Gonçalves, Áureo Pires, o Tio Cana, Paulo Santos, o Paulão, Tairone Machado e Vander Gonçalves. E vamos dar início à bancada com Samuel Gonçalves, que nos fala da vitória da seleção em um jogo com tons de emoção até o final. Boa tarde, Samuel.
1: Um verdadeiro roteiro de Real Madrid e Carlo Ancelotti em plena Copa do Mundo, agora vestindo amarelo e comandando o Brasil. Quantas noites europeias foram escritas na insistência, na experiência e naquela inexplicável capacidade de fazer seus times crescerem quando tudo parecia perdido? Desta vez, a história foi brasileira, foi de verde e amarelo. Depois de sair atrás no placar, Ancelotti apostou na própria convicção. Bancou a permanência de Casemiro, já amarelado, em campo. Mais tarde, tirou Matheus Cunha, vice-artilheiro do Brasil na Copa, com 3 gols atrás de Vini, que tem 4, para lançar um questionado Gabriel Martinelli. E o resultado? Os dois participaram diretamente da virada. Mais uma vez, a teimosia genial de Carlo falou mais alto. E que virada! O Brasil não vencia uma partida de Copa do Mundo saindo atrás do placar desde 2002 contra a Inglaterra. Seria apenas coincidência? Um daqueles sinais que só os deuses do futebol conseguem explicar. E como falar deste jogo sem falar de Vini Júnior? O quase gol digno de Puskas ficará eternizado. Uma caneta desconcertante, um drible de pura arte, o estádio vem abaixo e, por capricho do destino, a bola explodindo na trave. Que Copa faz o Vini? Que protagonismo? Que tamanho alcançou vestindo a camisa mais pesada da história do futebol? E há também os heróis silenciosos, os menos midiáticos, talvez, mas não menos gigante: Bruno Guimarães. Já são 4 assistências nessa Copa, números históricos. O brasileiro entra em um seleto grupo aí ao lado de lendas como Zico e Tostão, ambos com 4 assistências em mundiais. E fica apenas 2 marcas do histórico Pelé de 70 com 6. A camisa brasileira mais uma vez envergou o varal. Foi uma vitória de Copa do Mundo em sua essência: raça, persistência, sofrimento e grandeza. A camisa pentacampeã mostrou por que continua sendo única e seguirá sendo por pelo menos mais 4 anos. Afinal, a Itália sequer esteve presente e a Alemanha ficou ontem pelo caminho diante do Paraguai, que vem à Costa do Marfim, ou Noruega. Porque o Brasil de Carlo Ancelotti tem algo que não se explica apenas com tática ou talento. O Brasil de Ancelotti é, acima de tudo, copeiro.
0: Obrigado, Samuel. E a resenha sobre esse grande jogo segue com Paulo Santos, o Paulão, nos trazendo os detalhes da vitória e como Ancelotti teve uma participação incrível em tudo isso. A sua mão veio junto. Fala, Paulão.
2: Olá, boa tarde, amigos da Jovem Pan. Hoje o assunto não podia deixar de ser outro que não seja a vitória da seleção brasileira por 2-1 ontem contra o Japão. Ao meu juízo, a seleção brasileira fez um jogo muito bom, apesar do primeiro tempo difícil, primeiro tempo em que tomamos um gol, é importante observarmos que o Brasil jogou contra uma retranca violenta do Japão, uma postura defensiva muito difícil de ser vencida. Tomamos o gol num erro individual, são situações que podem acontecer, mas com praticamente 70% de posse de bola, o Brasil teve paciência, conseguiu rodar a bola e conseguiu chegar à virada. Mas essa virada não foi só dos jogadores, teve dedo do técnico aí. Quando todos pediam a substituição de Casemiro, ele insistiu em mantê-lo no segundo tempo, Casemiro empatou a partida. Depois substituiu, colocou Gabriel Martinelli, e Gabriel Martinelli, com uma frieza impecável, decidiu a partida no último minuto do jogo. O Brasil avança e gosto muito da visão do nosso técnico. Não precisa jogar bonito, o que precisa é vencer. E em Copa do Mundo, tal qual qualquer torneio rápido, ganha quem leva menos gol e vai avançando. Esse é a minha participação para o Papo de Copa. E eu fico na torcida para que o Brasil siga avançando na Copa do Mundo.
0: Obrigado, Paulão. E o assunto Copa do Mundo sempre nos traz muitas surpresas e emoções, é claro. Nos falando sobre isso, convido Áureo Pires, o Tchucana. Boa tarde, Tchucana.
3: Boa tarde, amigos do Papo de Copa. Poderia eu hoje estar falando da Série B, da recuperação fantástica do Criciúma, que hoje está em terceiro lugar, mas eu não posso deixar de falar das emoções e as surpresas que a Copa do Mundo tem nos proporcionado. Realmente, emoção para nós brasileiros. Assim, já começamos sofrendo, né, com o jogo do Brasil, e daí durante o dia a gente teve aqueles jogos entre Alemanha e Paraguai. O Paraguai heroicamente conseguiu suportar o resultado até o final e ganhar nos pênaltis. Que fantástico foi isso. E depois também, mais tarde, o jogo da Holanda e Marrocos. O Marrocos também conseguiu passar para a próxima fase, né? Então, criando essa surpresa fantástica, trazendo emoções para a gente, que a Copa realmente tem sempre trazido essas emoções. E espero eu também que essas emoções continuem na sexta-feira, né? Que Cabo Verde consiga surpreender como fez com a Espanha e conseguir suportar a Argentina do Messi. E quem sabe o Messi, vamos torcer, quem sabe ele podia ser até expulso no primeiro tempo, né? E daí, e Cabo Verde passar para a próxima fase, seria muito bom.
0: Obrigado, Tio Cana. E agora vamos com o esporte local, pois tivemos a primeira seletiva municipal, que ocorreu neste domingo, reunindo mais de 50 atletas de jiu-jitsu, visando selecionar os melhores atletas para representar Lages em competições da FESPORTE. E Tairone Machado nos conta como foi tudo isso. Boa tarde.
4: Olá para você que tá ligadinho conosco aqui na nossa rádio Jovem Pan Lages. Eu sou Tairone Machado e hoje quero compartilhar com vocês o sucesso da primeira seletiva municipal na modalidade de jiu-jitsu. É isso mesmo. A Fundação Municipal de Esportes organizou então no último domingo uma seletiva oficial que visa selecionar os atletas que estarão ou poderão estar representando o município de Lages em competições oficiais da FESPORTE, ou seja, JASC, joguinhos abertos, Olesk, enfim. E a gente sabe que as modalidades de lutas têm dominado a prática de atividade física, não no aspecto apenas esportivo, mas também para você que busca melhorar a sua qualidade de vida, as suas capacidades físicas. A modalidade de luta, seja ela jiu-jitsu, taekwondo, karatê, enfim, judô, é uma bela opção para você que está buscando aí alguma atividade para que você deixe esse comportamento sedentário e pratique alguma atividade física. Bom, voltando aqui para a seletiva reuniu mais de 50 atletas de várias academias de Lages e ali saíram os campeões, então, dessa fase municipal. Agora a Fundação Municipal de Esportes vai trabalhar de fato na seleção que vai representar, então, o nosso município de Lages em competições oficiais da FESPORT. Então tá aí, parabéns a todos os atletas que participaram e fique ligadinho aí nas redes sociais da Fundação Municipal de Esportes, porque muitas atividades e seletivas de várias modalidades estarão acontecendo ao longo do ano, ok? Estas foram as informações de hoje e voltamos na próxima quarta-feira trazendo mais sobre tudo que de melhor acontece no nosso esporte. Um abraço e até lá.
0: Obrigado, Tairone. E encerrando o papo de hoje, falo com Vander Gonçalves, trazendo os resultados do Sul Brasileiro Open Júnior de Natação e o Campeonato Brasileiro Infantil de Natação. Boa tarde.
5: Boa tarde, amigos do Papo de Copa, boa tarde, ouvintes da Jovem Pan. Passando para informar os resultados da natação deste final de semana. Aconteceu em Florianópolis o Sul Brasileiro e Open de Natação Júnior e Sênior. Fabrício Cardoso von Sbecker foi campeão dos 100 costas, vice-campeão dos 50 costas e no Open foi bronze nos 50 costas. Gabriela do Santos Céu foi vice-campeã sul-brasileira de 200 peito e foi bronze no 200 peito no Open. Seguindo para essa semana, agora de manhã, temos a Melane Lessa, que está lá em Brasília nesse exato momento disputando o Campeonato Brasileiro Infantil de Natação. Hoje de manhã a Mel vai nadar a eliminatória dos 100 metros peito, na quinta-feira dos 50 livre, na sexta-feira dos 50 borboleta e no sábado as eliminatórias de 100 borboleta e 200 metros medley. Maiores informações de acordo com o desenrolar da competição. Forte abraço a todos.
0: Obrigado, Vander. E esse foi o Papo de Copa de número 100 desta temporada. Muito obrigado pela sua companhia e sintonia. Eu sou o Julião Duarte. Até o próximo Papo de Copa com o apoio de CVC, a sua companheira de viagem. Tchau!
6: De segunda a sexta, coladinho com o pai, teremos o Papo de Copa. Mas esse aqui já foi, tá bom? Acabou. 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

Fábio de Poços de Caldas, Minas Gerais, tudo bem? Eu gostaria de ouvir, por favor, Bingo Players, For I Start to Fall.

0: Alex, beleza, meu querido? Aqui Ramires, falando de Maringá. Amigão, toca aí pra nós, Pet Shop Boys. Valeu!
1: Alô, alô, Planeta DJ. Satisfação tá participando aqui pela primeira vez aí do seu programa, mas eu escuto direto aqui na carreta aqui, onde todo o Brasil, onde tem Jovem Pan, eu tô ouvindo, né? Acompanhando aí o Planeta DJ. Se possível aí, passa aí pra mim, Pet Shop Boys, You're Always on My Mind. Rio Carreteiro, Alagoinhas, Bahia.

0: planeta, DJ aqui na número 1 do Brasil, Pet Shop Boys, Always on My Mind, atendendo ao nosso querido ouvinte aqui que participou pelo nosso WhatsApp, 11994118221. Por aqui também está o Kelvin de Brasília, tá pedindo aqui a sua música, Darkness in My Dreams. Também o Albano tá na área. O Albano é de São Luís, Maranhão. Ah, quem mais tá por aqui? A Lina falou que tá pulando igual pipoca. Ela tá curtindo a gente no interior de São Paulo. Marcos Roberto, é isso aí, da cidade de Ponta Grossa, também tá pedindo aqui a sua música. Tá pedindo David Guetta, Forever Young. Boa tarde, meu brother. Ontem ferraram o meu bolão. O Japão perdeu. O Marcos Salviano de Goiânia. Eu coloquei no bolão que eu fiz 1-1, cara. Tava ganhando o bolão. Mas aí, enfim, valeu a pena. Não, aquele gol do Brasil foi sensacional. Nada de prorrogação. Bolão que se dane. Importante é o Brasil se classificar. E a gente tá de olho aqui, hein, no jogo da Costa do Marfim com Noruega. Por enquanto, 32 do primeiro tempo, 0-0. Desse jogo sai o adversário do Brasil no próximo domingo, hein? Fortes emoções à vista. Bom, tem mais participações aqui pelo nosso WhatsApp. Boa tarde, Alex. Leandro de Fortaleza, Ceará. Tava sumido, mas sempre ouvindo Planeta DJ. Toca aí pra nós, American Boy. Tem aqui também um ouvinte que falou o seguinte: já que tá nesse clima de nostalgia, vamos de Alice DJ. Realmente vocês têm bom gosto, hein? 11994118221. Esse é o Planeta DJ.
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4: 2:37.

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9: Muito bem, de volta no Planeta DJ. É da Noruega.

0: 11-8221. Bora ouvir um pedido aqui, ó.
1: Salve, Alex. Boa tarde. Aqui é o Netinho, diretamente de BH, ouvindo a melhor, os 99.1. Alex, aquele som das antigas, para recordar e trazer boas vibrações. Mark, Good Vibrations.

Planeta DJ aqui na número 1 do Brasil. Essa música é demais, né? 11994111, a galera segue participando aqui, mandando pra gente aí a sua mensagem. Deixa eu ler aqui alguns ouvintes. O Armando de Belém tá na área.

área. É, o Leonardo de Santo Antônio do Descoberto também participando aqui com a gente. O Valdemir de Caruaru, Eduardo de Sorocaba, o Guilherme

0: hoteleiro. Apareça aí, querido. Some não, não me abandona não. Também aqui a participação do Ricardo, que mandou aqui um áudio pra gente. Vamos ouvir o que ele tá dizendo aqui, qual foi o recado dele. Vamos lá, Ricardo.
1: Fala, Alex. Queridaço, quanto tempo, velho. Ricardo aqui de Florianópolis, mas, velho, eu tô longe da mídia ali, mas eu tô sempre ligadão, velho. Não tem como deixar de ouvir a Jovem Pan. Nesse horário, nenhuma rádio entra, velho. Aqui é proibido. Ninguém toca nada a não ser Jovem Pan. Tamo junto. Grande abraço. Só vou ficar curtindo, que eu nem sei mais o que eu pedi, porque só toca musicaço, velho. Abração aí, querido.
0: Obrigado, obrigado. Galera, passa pano com glitter aqui pra mim, hein? Amo vocês. Vamos fechar hoje com o Snap. Esse é o planeta.

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3: 13:02.
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1: 13:25

0: Tchau.
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1: 4:08.
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7: 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E a hora na Pan.
2: 4:36.
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1: 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E a hora na Pan.
2: 5:29.
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2: 5:42. 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
1: E bora então, que tá chegando o Jurassic Pan aqui na Jovem Pan. 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
1: Bom final de tarde, turma! É, chegamos então com o seu programa de final de tarde aqui nas ondas sonoras da Jovem Pan, no seu DAI 89.9, em um final de tarde com muita neblina. Então, atenção ao nosso amigo Motora, faróis ligados e atenção sempre redobrada, tá? Bom final de tarde, então, pra turma de ouvintes mais qualificados da audiência lagiana. Começou o Jurassic Pan com muita informação e a nossa tradicional corneta em ritmo claro de Copa do Mundo, juntamente com a CVC. Eu sou o Julián Duarte e a bancada de terça-feira tem Samuel Gonçalves, Alberto de Souza, Alexandre de Souza, Marlon Beretta, Rosimara Figo e Ediane Bachmann. Então, nosso amigo Samuca, seja bem-vindo, meu querido.
7: Boa noite.
8: Boa noite.
7: Silva Celândia marca que cola.
1: Vamos lá, então. Uma da Copa do Mundo com a CBC.
7: O Brasil enfrentará a Noruega no domingo, às 17 horas, pelas oitavas de final da Copa.
1: E a fase decisiva teve surpresa.
7: Zebra solta na 16avos. A Alemanha cai para o Paraguai e, neste momento, a gente está aguardando outra zebra aí, hein? Suécia para bater a França aí, hein?
1: Vai ter.
7: Vai que vai.
1: De fotografia no Mundial.
7: Poluição visual em campo, porque a Copa Copa de 26 virou terror das lentes profissionais? É a pauta do Alexandre.
1: Uma do Cotidiano.
7: O inverno pode mudar o nosso comportamento? É a pauta da Rose Morafigo.
1: Uma de justiça.
7: Homem ganha 117 milhões na Mega, mas justiça obriga a dividir prêmio.
1: Ô, louco, cara.
7: É
1: a falta de sorte com a sorte.
7: Quando você hablar assim, ó, vou dividir com você o prêmio, pode dar problema.
1: E uma da economia?
7: Imposto de renda 2026, maior lote da restituição da história pago nesta terça. Então alguém ganhou pila aí hoje.
1: É, uns pila. Hoje é dia de pagar as 12, pagar as 24, né? O pessoal que tá devendo aí.
9: Tem bastante nos outros.
1: Opa.
7: Abraço,
1: então. Vamos lá então, senhoras e senhores, sejam todos bem-vindos, 6:04 em Lages, 14 graus de temperatura, como eu disse no início do programa, uma forte neblina aí caindo por Lages e aos motoristas que nos acompanham, então, né, lembrando do farolzinho sempre aceso, mantendo aquela distância segura, já é noite, mas enfim, né?
7: O lajeano já é aranha com, né, sol, imagina com neblina.
1: Então, vamos ter aquele cuidado redobrado.
9: Não briguem comigo. Na realidade, tem que lembrar mesmo, alguns motoristas à noite esquecem de ligar o farol.
1: Esquecem, verdade. Cara, muita gente, nossa, o cara tá...
7: Eles esquecem da seta, né? Imagina.
10: Quando chove também, né? Chuva e neblina.
1: É que a seta é pro Natal, né, cara?
9: A seta não, pode dar sem medo, né?
1: Eu pensei que tu ia completar isso aí.
10: Siga um conselho do Marlon Breda, que ele dá sem medo a seta.
1: Ô, louco!
7: Esse programa é mais 18, não é a toba, chegou... pode dar vontade.
10: Ele veio.
1: A Rose chegou com fome. É, pessoal, vamos seguindo então.
10: A gente se vinga quando dá, né? A gente se vinga.
7: Tá rolando a Copa do Mundo, então, fase 16avos, tá rolando neste momento, então, 4 minutos de jogo, França 0, Suécia 0, e hoje a gente conheceu então o adversário do Brasil. O Brasil segue na disputa pelo hexacampeonato e já tem um caminho definido até uma possível final. Depois de vencer o Japão ontem por 2-1, a seleção agora já sabe que vai enfrentar a Noruega nas oitavas de final. O confronto será disputado no domingo às 17 horas de Brasília em Nova Jersey. Os noruegueses garantiram a classificação ao eliminar a Costa do Marfim há pouco ali por 2-1. Detalhe, hein? A seleção brasileira nunca venceu a Noruega, acumulando 2 empates e 2 derrotas. Em 1988, amistoso, Noruega 1, Brasil 1. 97, Noruega 4-2 no Brasil. 98, na Copa do Mundo, o Brasil perdeu para a Noruega por 2-1. E em 2006, amistoso, Noruega 1, Brasil também 1. E temos uma notícia não muito agradável com relação à seleção brasileira, porque temos mais uma baixa. Lucas Paquetá está fora das oitavas de final da Copa do Mundo. Ele foi submetido a um exame de imagem hoje, o dia seguinte, a vitória do Brasil sobre o Japão, e o meio-campista que saiu do campo sentindo dores na parte posterior da coxa esquerda teve lesão constatada. Alberto Souza, algumas pessoas, nada oficial, dizem que é quase impossível Paquetá voltar nesta Copa do Mundo. O que você pode relatar? Depende do grau?
9: Na tua pergunta já foi minha resposta.
7: Ah, desculpa então.
9: Não vou. Se você lembrar, no começo do jogo, tem um lance, o primeiro lance dele, ele coloca a mão na posterior e eu fico procurando o contato do jogador e não acho.
1: Não teve, né? Não teve?
9: Não teve. Então ali ele sentiu a beliscada. Se ele sai ali, era um grau 1. Do jeito que ele saiu mancando e amparado ontem, é grau 2 no mínimo.
7: No gol do Brasil, ele tenta correr pra ir lá comemorar e mancando demais, né?
9: Se você pegar, a seleção tá adotando a não falar o grau das lesões. O Rafinha também já não joga a Copa, se voltar, acho que só a final, e olha lá.
7: E mas hoje surgiu a imagem dele treinando com bola já, assim.
9: E se você pegar a imagem, eu ia falar agora, o Rafinha, quando ele sentiu, você vê que ele se abaixa e sai caminhando normal do jogo.
7: Ali ele não forçou nada,
9: não,
7: né?
9: Não forçou nada. E o Paquetá não. O Paquetá deve ter feito o grau 1 ou o edema, que seja, no primeiro lance. Aí ele foi, forçou, e ele era o cara que mais participou e tentou. E aí não teve. Aí teve um lance que ele subiu pra cabecear, ou tomou uma trombada, e a hora que ele caiu, ele sentiu e.
10: Mas não bateu em ninguém.
9: Não, foi então, lesão muscular, mas eu acho que ele já sentiu no começo do jogo.
1: Ele começou na bolada lá que ele.
9: Acho que o primeiro lance do jogo.
10: Sinais, né? Acho que eu queria preservar ele e tirar.
9: O primeiro lance do jogo, e assim, o jogador não quer ficar fora. Esse que é o problema, mas. Ali, talvez se ele tivesse ficado fora, ele
1: poderia. Mas se for então uma lesão grau 2, grau 3, é 90 dias, 120 no mínimo.
9: É só você olhar pelo Neymar, né? O Neymar levou 30 dias pra voltar a campo.
7: E outra coisa, né? Se a gente for ver a questão de lesões da seleção brasileira, como o Carlo Ancelotti tá sofrendo, né? Agora, Paquetá, Rafinha, Wesley, O próprio Neymar. É, antes da Copa, Rodrigo, Ever, Militão, Estevão. Então, assim, pô, a gente contou aí pelo menos 6 ou 7 jogadores com potencial de serem titulares da seleção brasileira. E, assim, é um peso grande para uma Copa do Mundo você ter tantos jogadores de qualidade fora em posições diferentes, né? Então, Carlo Ancelotti vai ter que dançar um samba aí pra...
11: Mas isso, Samuca, é reflexo da carga de jogos?
7: É final de temporada, né?
9: Não, mas o Paquetá
7: pra maioria,
9: não,
7: né? Ah, não, o Paquetá não. Não, mas o Paquetá tem o seguinte, isso, né? Ele veio da Europa, assim, em férias e emendou a temporada no Flamengo,
1: mas tem uma coisa, não existe nenhuma mais uma entrada de jogadores depois de alguma fase? Não, agora já foi, né?
9: Mas é isso que eu ia falar agora, Julieta, foi muito bem. São 26...
7: 26 nomes. Aumentou, né? 3, né?
9: Uma andorinha só não faz verão, meu amigo. Não adianta.
1: Já temos uma carência nessa posição, né?
9: Mas só que assim, ó, ontem, uma coisa que eu gosto do Ancelotti, que ele não joga só pensando o que tá pra, como o time tem que jogar.
1: Sim.
9: Se você pensar ontem, o Paquetá ele não foi bem, por quê? Porque o Japão fez um 5-4-1, 5 linhas atrás, 4 na frente da zaga, e quem vem de trás não consegue chegar lá. E o jogador que fica lá encaixotado também não consegue vir receber a bola. E ontem o que ele fez? Claro, eu acho que ele já ia tirar o Paquetá. Sim. E ele colocou o Estevão, né?
7: O Hendrick.
9: Por quê? Porque o Hendrick ia ficar lá dentro, já puxa 2. Então abre um. Então ele fez isso já pensando no adversário.
7: E ele recuou um pouquinho
9: o Matheus Cunha. Então assim, ó, ele sabe o que ele tá fazendo.
7: Tivemos muitos comentários negativos com participação do Vinícius Júnior e do Rayan ontem na partida, mas as pessoas às vezes comentam, às vezes sem entender muito a questão tática do jogo. O Vinícius Júnior e o Rayan, eles jogaram muito aberto nas pontas pra tentar espaçar aquela linha de 5. Porque se você não joga com os jogadores abertos lá puxando marcação, o Japão compacta 5 ali, você não faz gol nunca. Então, assim, ficou uma barreira. Então ele abriu o Vini de um lado, o Rayan bem do outro, depois ele botou o Hendrick, e depois ele botou o Martinelli encostando ali pra tentar infiltrar, e foi onde saiu o gol. Não, né?
1: E ainda tem a questão que ele sobe todos em bloco sempre na marcação. É sempre o bloquinho de 6 com 6.
9: Não, bem organizado. E a Noruega vai jogar igual.
1: Sim.
9: Ele vai jogar igual. A diferença da Noruega é que ele tem um meio campista que tem uma certa habilidade, pode achar uma bola, um lançamento, mas é...
10: E que quando atropela, machuca, né?
9: É.
10: Porque ele é um trator, aquele homem.
9: Esse é o homem gol.
10: Ah,
9: tô falando do...
10: Mas tem outros bons ali também.
9: É um dezinho ali, que é ligeirinho, canhotinho.
7: Odegaard,
9: obrigado.
1: Odegaard.
9: Então assim, eu acho que a Noruega veio fechado. Eu acho que ele vai ter que quebrar a cabeça, porque eu não gosto do 4-2-4 que ele usou no segundo tempo. Por incrível que pareça, eu não gosto, porque se a gente lembrar, ele ainda não casou ainda o Casemiro com a lateral direita. Pra mim, a principal falha do Brasil hoje é o Casemiro com a direita, porque o Guimarães joga muito adiantado e não joga cobrindo os lateral, apesar do Rayan. Então ele vai ter que encaixar isso aí. E o Odegaard cai bem nesse espaço.
10: Nesse lugar,
9: mas é que daí. Mas eu falei pra Rose aqui. A Rose tá preocupada? Eu falei, nem um pouco. Noruega, pra mim,
7: é pior que o Japão, na minha opinião.
9: Eu também.
7: Taticamente falando, mas ele usou o 4-2-4, ele usou ontem, mais no final da partida. Na Copa, ele quase não usou.
9: Ele usou antes da Copa.
7: Ele tá usando um 4-4-2 bem clássico. Com o losango no meio.
9: Eu gosto desse 4-4-2, mas agora se o Paquetá, ele não tem. Só se ele jogar com o Danilo.
7: Danilo.
9: Mas até agora o Danilo não entrou no lugar do Paquetá.
7: Mas provavelmente seja.
10: Danilo é bom, né?
9: O Danilo era primeiro volante.
10: Não.
9: Eu, pra mim, pra ficar mais leve o time, eu jogaria.
7: O Marlon tá com o microfone baixo, Júlio. Acho que dá uma aumentada aí.
9: Som. Eu jogaria desde o primeiro jogo já com o Danilo de primeiro homem, Bruno Guimarães segundo, e não tem. Meu campo leve.
11: Ô, Betinho, uma coisa que a gente tem que tomar muita atenção, que eu assistindo alguns jogos da Noruega aí, é a questão do contra-ataque. Eles são muito rápidos.
1: Fatais.
11: Né? É, são é muito rápidos.
10: O passo deles.
11: Então, é claro que eles vão ficar fechadinho. Sim. E aí o Brasil vai ter que tomar uma atenção muito grande nisso.
10: E o Brasil, historicamente, sofre, né, com esse fechado.
9: É porque, assim, se você pensar a Alemanha ontem.
10: É muito difícil, gente.
9: Se você pensar a Alemanha ontem, eu acho que alçou no dentro da área umas 200 bolas. E quando você tem dois zagueiros bons, e apesar de que o Paraguai só tem um, né? O outro era bom.
10: Gente, o Japão tava um absurdo, né?
11: Que Copa faz Gustavo Gomes?
10: Parede.
1: Balbuena, infelizmente,
9: Então, assim, os times. Eles não têm vergonha de jogar fechado, porque é o que tá fazendo eles classificarem.
11: Sim.
9: Então, assim, se sair pro jogo como o Paraguai saiu dos Estados Unidos, tomou 4.
1: Exato.
9: Entendeu?
11: Então, a gente tem que tomar cuidado com o jogo aéreo da Noruega, porque eles têm uma média de altura, uma média de estatura de 1,87m. Média. Então, assim, 6 titulares têm mais de 1,90m. É, Rala, entre outros caras aí. Aliás, o Cometa Rala mais um gol hoje, hein? 5 gols em 3 jogos, porque ele não jogou o terceiro jogo porque a Noruega poupou diante da França.
10: Ele é muito oportunista,
11: ele
10: né?
11: Ele é muito, ele é muito bom.
10: Fatal e oportunista.
11: Ele chegou a 60 gols em 53 ou 54 jogos pela Noruega.
1: Cara,
11: então é uma média absurdo, de mais de um gol por jogo.
1: É um gol e meio por jogo, cara.
9: A gente tá indo pra oitavas de final, isso, né?
1: Isso.
9: Mas cheiram com quartas de final das antigas, né?
1: Exato.
9: São dois isso. jogos de mata, né? Gostinho de quartas. Mas o que me deixa preocupado ainda é a questão Casimiro. Pode dizer, mas ontem não, ele jogou mal o jogo inteiro, ele fez o gol, mas
11: muito mal.
9: Mas antes do gol de empate do Brasil, nós tomamos um sufoco que se o japonês abre os olhos um pouquinho, tinha 3 caras entrando lá.
1: É verdade.
10: Cara, porque eles são ruins, né?
9: Porque ele tava atrasado. Então, assim, é um erro. Agora, se ele colocar o Danilo mesmo no lugar do Paquetá, o Casimiro não precisa se adiantar tanto. Então, assim, eu acho que ele vai arrumar a vaga do Casimiro, tá? Eu acho que ele é muito bom, o técnico, pra arrumar isso. Agora, nós não temos a bola parada. Você falou assim, que a gente tem que cuidar da bola parada. Nós não temos um batedor de escanteio.
10: Pelo que eu me lembro dos outros anos de Copa, não tá faltando alguém que cobre bem falta, tipo Ronaldo Gaúcho, Ronaldinho Gaúcho, tipo Roberto Carlos, tipo
9: Mas Branco, é que faz tempo não que não tem, aparece.
10: Não tem,
9: mas o Neymar é esse cara.
11: Eu ia falar agora.
10: O Neymar é esse cara.
11: O negócio que eu sempre falei pra defender, entre aspas, a convocação do Neymar era justamente isso. A gente viu contra o Haiti, ele entrou, ele bateu 2 escanteios. Escanteio ganha jogo também.
10: Ele bateu
11: 2 escanteios em sequência e os dois ele bateu diferente. Um no primeiro pau dele, o Danilo quase fez um gol de cabeça, e depois ele bateu no segundo palco o Gabriel Magalhães tentou um meio tipo um voleio, né? Então assim, tu vê a qualidade do cara, e a gente teve dificuldade contra o Japão ontem, teve uns 3 escanteios ridículo. Eu nem sei quem tava batendo.
9: Bruno Guimarães.
11: Aliás, é o melhor.
9: Era o Rafinha, daí o Rafinha machucou com o Bruno Guimarães, e a melhor falta nossa, onde eu conversava com o Jean Telles, foi do Rayan. Então assim, se o Rayan conseguiu bater aquela falta com muito perigo, cara, vamos treinar ele no escanteio, cara.
11: Mas assim, questão do Neymar, Samuca, não tem como você manter um jogador
9: só por causa da bola parada.
11: Tipo, ele não vai jogar. Jogo naquela velocidade que tava acontecendo.
1: Foi só um comentário segundo que a Rose
10: a
1: Ediane falou com relação a ter um batedor específico, né?
11: E a respeito do que o Betinho falou ali, na verdade eu comentei em alguns grupos ali ontem, o Brasil escapou ontem, né? O 1-0 pro Japão no primeiro tempo foi barato, a gente conseguiu buscar por causa disso, porque o Japão teve condições de fazer um placar maior no primeiro tempo e o Brasil.
1: Mas qual a chance que o Japão teve na partida?
11: O Japão não criou, que nem eu falei, o Brasil criou pro Japão.
1: Eu tô te perguntando, Marlon, qual chance no primeiro tempo que o Japão teve além do gol?
11: Não tem.
9: O Japão teve um chute.
1: Teve um chute que o Alisson teve que defender e bater na trave, não foi?
10: Eles não criaram.
9: O Japão tava.
11: Resumindo, o Brasil jogou muito mal o primeiro tempo.
9: Não, é que assim, até o gol, que foi uma falha nossa do Danilo na saída, e daí o Casimiro, que já tinha falhado um lance antes, uma falta.
1: Não pôde fazer a falta.
9: Então, assim, tirando isso, o Japão, quando faz o gol, ele ficou tocando a bola.
10: Foi.
9: Esse acho que foi o maior erro do Japão, é não ter aquele.
10: Vamos fazer o gol.
9: Tava muito fácil, eles ficavam rodando a bola. Ali o Brasil se perdeu. Aí quando o Ancelotti sai com o Paquetá e entra com o Endrick, os laterais já não saiu tanto. Por quê? Porque o Endrick se enfiou lá dentro. Eu acho que a pior parte do Brasil hoje é esse 9 que não fica na posição de 9. Pra mim, a maior falha que tem hoje do Brasil. Que é fácil de corrigir. É só deixar o Matheus Cunha lá ou coloca o Endrick puxando no lugar do Paquetá o Matheus. Só que O Matheus não sabe marcar. O Paquetá ainda pelo menos engana um pouco mais no meio campo. Agora o Matheus não sabe marcar. Eu jogaria com o Danilo no lugar do Paquetá. O Danilo pra mim é o único titular.
1: Eu acredito que vai ser ele. Não, acho que não tem. Até a gente tava falando em off aqui, né, Samuel?
7: Não tem outro.
1: A gente pesquisou os outros. Cara, é ou o Danilo, ou então, pra quem seria? O Neymar. Mas o Neymar, que daí foi o que o nosso amigo Mar falou. Não tem pique pra correr os 90 minutos. E nem intensidade pra marcar, né?
7: Tem que ver como é que a Noruega também, como é que o Carlo Ancelotti vai estudar a Noruega, né? Porque a gente fala às vezes em cima do Japão, em cima do Haiti, a Noruega às vezes tem que ver o esquema que a Noruega tá usando na Copa do Mundo, que geralmente é um 4-3-3 pra explorar o Haaland ali com dois pontas e tal. Tem que ver se às vezes o Ancelotti não vai voltar com aquele esquema dele de 4-2-4 também, que daí pode ser o Martinelli que pode entrar o Luiz Henrique, enfim.
9: A gente não tá falando Martinelli, né? Mas
7: eu acho que ele não vai voltar com 4-2-4, mas caso ele volte, daí ele vai jogar com Martinelli, Rayan, Matheus Cunha e Vini Júnior, ou Luiz Henrique e os outros três, né? Então assim, porque a gente perdeu um cara de meio de campo. Eu acho que não, acho que ele vai continuar nesse 4-4-2, porque tá rolando o jogo, né?
10: Vai marcando o monstrão lá, né?
9: Tá, mas eu acho que a nossa dupla de zaga...
7: Gabriel Magalhães doutrina ele, já doutrinou na Premier League.
9: Bota no bolso. Eu acho que a nossa dupla de zaga é nosso ponto positivo, apesar das pessoas não gostarem do goleiro. Que ele é azarado, eu acho que não é ruim, ele é azarado, que a bola sempre vai no cantinho e coisa, mas enfim. Não vamos entrar nesse detalhe. Eu acho que a nossa zaga é boa.
10: Tá indo bem.
9: Eu acho que não vejo outros jogadores zagueiro hoje pra assumir e dizer, não, vamos colocar esse pra marcar. E aí que tá, se entrar o Danilo, ele consegue deixar o Casemiro como um falso. Um 5 mesmo, natural.
1: Volantão.
9: Volantão mesmo, tipo, pra ganhar também. O Casemiro é alto, ele é. Sim, ele é bom nesse jogo aéreo. Assim como o Fabinho também.
7: Ah, pois é.
1: Então, eu ainda acredito que o Fabinho é um baita de um cara pra dar um gás nesse, né? Principalmente nesse primeiro confronto, quer dizer, no segundo, né? Porque o primeiro vai ser entre os primeiros os volantes lá, né? E daí depois os zagueiros. E depois, cara, vai ter ele, cara. E o Casemiro, infelizmente, me representa nesses últimos jogos que ele tá um pouco perdido no tempo do combate, cara. Os caras estão...
10: Ele tá cansado.
1: Então, pô, aquele cara que combatia, que enfim... Ele não tem o mesmo embate, cara. E assim, por que que ele tá tomando tanto... Todo jogo, bem dizer, ele tomou amarelo, cara. Porque ele tá chegando atrasado, cara. Não tem...
10: Assim, derruba, o cara vai com tudo. Exato.
9: E assim, ó, é uma peça da engrenagem que se tiver deslocada...
1: E é um homem de confiança do Ancelotti.
10: Experiência é a palavra que definiu, né? Que o Ancelotti colocou pro Casemiro... Foi experiência.
7: Tanto que ele não tirou o cara amarelado do jogo, né? É um jogo pesado de Copa do Mundo.
9: Mas eu acho que ali ele fez a leitura correta.
7: Mas a maioria, tipo assim, a maioria dos treinadores no comodismo ia pegar e ia tirar o cara, né?
10: A maioria dos treinadores, eu. Eu mandei um direct lá.
9: Mas você sabe que ele...
7: Ontem eu percebi que o Ancelotti entende um pouquinho mais de futebol
10: que a gente.
1: Cara, que nem a melhor frase que eu ouvi hoje foi: ah, eu por mim teria tirado o Casemiro e nunca teria colocado o...
10: Por isso
1: que ele... Toma. Tem 5 Champions e eu não tenho nada.
10: Ele ganha
9: 5 milhões e você só 50 mil por mês.
1: Aleluia.
10: Fala, Marlon. Vamos destacar uma questão também do Ancelotti: a capacidade mental do cara.
1: Olha,
10: o nível de estabilidade emocional que
1: ele tem.
10: Eu fiquei impressionada, assim, sabe? Inclusive quando estão ganhando. Então ele mantém, assim, uma calma, né? Uma neutralidade.
7: Impedido.
9: E outra coisa.
1: Desculpa.
9: Se erra um técnico, um Tite da vida tinha tirado o lateral. Nossa. E colocado no atacante.
11: Ô, Samuca, não, que eu ia falar o seguinte, que a gente comenta vários nomes e um nome que tá passando despercebido e pra mim tá fazendo uma boa Copa do Mundo é o lateral esquerdo, cara, o Douglas. Assim,
1: claro,
11: a gente comenta tanto, fala tanto que o Brasil não tem mais lateral. Claro, não é um Roberto Carlos, não é um Júnior, não é um
7: Cafu. Não compromete.
11: Né, mas cara, ele tá fazendo uma boa Copa do Mundo e a gente esquece um pouquinho as vezes.
9: O Samuel sempre falou que o Ancelotti... O Samuel tem umas frasezinhas do Ancelotti, eu acho que foi o cara que mais torceu pro Ancelotti vir. Daí quando o Ancelotti não viu, tinha que ver a tristeza desse menino aqui na bancada. E ele dizia que o Ancelotti sempre dizia a frase, né? Como é que é?
7: A gente ganha campeonato com a defesa, não com o ataque, tomando menos gols, né?
1: Exato.
9: Só pra avisar vocês, eu tomei essa atitude lá na OB, fui campeão.
7: Defesa.
10: Ancelotti.
9: Não, meu filho,
7: Betinho. Ataque ganha jogo, defesa ganha campeonato.
9: Ah, mas é sério mesmo, a leitura é essa. A gente tinha dois caras que jogavam na frente, eu tirei um cara que jogava na frente e ele jogou bem atrás. Cara,
10: por isso que ele não comemora os gols, então.
9: Entendeu?
10: Não,
9: não
7: é, mas colocou... ele é italiano,
12: Betinho, carrudo mesmo. Tu tirou o cara da frente pelo quadrado.
9: Estamos falando algo, vocês gostam de apunhalar.
7: E o Ancelotti, Betinho, em cima dessa tua declaração ontem, acho que foi ontem, ele falou o seguinte:
9: Cavalão.
7: Ontem ele falou o seguinte, né? A gente não tá aqui pra jogar bonito, a gente tá aqui pra ganhar a Copa, né?
9: O Parreira ganhou a Copa sim,
7: né? Então, assim, 94. Então, assim, Copa, eu sempre falo também, né? Essa é a frase minha também. Copa a gente não joga bonito, Copa a gente ganha.
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7: Amigos,
10: né?
7: A gente tem a finalização do primeiro dos 4 tempos, porque o futebol mudou, agora a gente tem 4 tempos do futebol. Pausa para hidratação, tá rolando França e Suécia, por enquanto 0-0, há pouco o Mbappé teve uma chance clara de gol, tava impedido, fez o gol, mas tava impedido, então a gente tá no, na parada número 1 da hidratação de duas, né? A gente tem 4 blocos de jogo.
10: O que vocês acham dessa hidratação?
7: Uma bosta.
9: Pra quem tá ganhando o jogo é ruim, pra quem tá perdendo é bom.
7: É um ótimo.
9: Mas é porque perde o ritmo.
7: Muda o jogo.
9: É que antes você só poder. O técnico do futebol de campo, ele é o pior que tem, porque ele não consegue ter um contato com todos os jogadores. Você vai falar você pro lateral aqui, daí ele grita lá: ô! O cara mandou voltar lá. Ah, vai merda, vai
7: não,
9: você.
7: Não tem um tempo técnico pra tu organizar. Exato. A equipe, você não pode substituir sem
1: ver como é que tá o jogador.
7: Não, e sem número. É. Sem substituições limitadas no campo, você não pode fazer isso, né? Num esporte de quadra, qualquer handebol, basquete, você pode tirar o jogador, conversar com ele e voltar com ele pra quadra a hora que você quiser. E aí, essa pra mim no futebol é um dos grandes erros de regra. Eu acho que tinha que ser igual futsal, handebol, enfim. Você fazer a substituição a hora que você quiser, o cara pode voltar a hora que quiser.
9: Cara, isso ia mudar completamente.
7: Porque muda muito o esporte, cara. Porque às vezes assim, ó. Um jogador sai numa determinada hora do jogo que o jogo não tá legal pra característica daquele jogo. Mas depois o jogo muda pra característica dele, ele poderia voltar pro jogo, entendeu? Mas é uma opinião, né? Claro que
9: eu acho que é a única regra.
7: Pensa
9: que...
7: como as equipes iriam montar os elencos.
9: Muito legal, eu acho que a única regra que eu não traria do futsal, por exemplo, que é mais parecido com o futebol, é essa troca constante.
7: E o tamanho da trave.
9: O resto. não dá, né? Aí o resto, tudo, a contagem de 5 segundos pra bater um tiro de meta, contagem de 5 segundos
7: legal,
9: pra bater lateral.
7: Isso
12: aí não voltar a bola pro goleiro depois que ele jogou
7: pro meio de campo.
12: Falando
7: nisso, Alexandre de Souza veio pro programa, né? Eu pensei que ele não tinha vindo.
9: Mas ele já ele falou mal de mim.
7: O único comentário dele foi dar uma jantada no Betinho.
9: Toda semana ele tá me jantando.
7: Mas ele paga um vinhozinho, uma coisa?
9: Nem Ele só tira a fama.
1: Brasil!
7: 18 horas e 27 minutos. Roberto, a gente podia separar, podia separar na censura essa aí.
1: Essa vai ser separada.
7: Essa podia separar
1: vai
7: na censura.
1: Ser separada.
7: Alexandre Souza, tá rolando aí polêmicas na fotografia, opinião, o que que tá rolando?
12: Sim, a Copa desse ano de 2026 tem algumas coisas que para nós fotógrafos, na realidade eu tenho alguns amigos que estão fazendo a cobertura lá e eles estão sofrendo, se vocês olharem pra televisão, vocês vão ver aquele pessoal de colete amarelinho fluorescente sempre nas laterais do campo e também em pontos estratégicos da arquibancada. Aquele pessoal a gente chama de lixo na imagem. Por quê? Quando a gente quer pegar e focar num jogador, a gente vai focar nele, só que o fluorescente ele vai estourar na saturação da câmera fotográfica, na lente da câmera ali, e a fotografia ela vai ficar com aquele destaque mais do que o próprio jogador ou o próprio lance que a gente está fotografando. Então, esse ano, todas as fotos que vocês verem, vocês vão imaginar que o cara ele não está num campo de futebol, que ele está numa rua, porque tem os amarelinhos lá invadindo a imagem. Então, no meio fotográfico, todos os fotógrafos que estão cobrindo a Copa, eles estão reclamando. Acredito eu que, claro, é para uma segurança do estádio, é uma segurança para até os próprios jogadores, mas na comemoração, se vocês observarem, os amarelinhos lá, os staffs, eles estão indo perto dos jogadores.
7: Ah, eu vi
12: os fotógrafos,
7: isso aí,
12: os fotógrafos não estão conseguindo registrar,
7: fazer o registro,
12: por quê? Porque eles se metem na frente da lente, entendeu? E até mesmo quando o jogador ele tá fazendo algum lance, tem um staff muito próximo da imagem que ele tá querendo registrar.
7: Teve dois lances emblemáticos envolvendo fotógrafo nessa Copa do Mundo. No primeiro, o gol do Endrick na seleção brasileira, um dos fotógrafos vai tentar fazer o registro, ele vai correndo.
12: Ele cai.
7: Mas mesmo assim, depois de caído, ele consegue fazer um registro fantástico do Endrick. E teve a questão também do técnico da Inglaterra que reclamou da posição dos fotógrafos, porque ele não conseguiu ver os seus atletas na hora do hino nacional. E ele reclamou, assim, o momento mais fantástico pra mim, claro, depois do jogo, é a questão do hino nacional e eu não pude apreciar meus jogadores perfilados, né?
12: Realmente, isso aí eles mudaram um pouquinho, porque sempre quando é feito aquela abertura para os hinos, os fotógrafos, eles vêm para o meio de campo ali, na região lateral, para que possam fazer os registros, tanto do pessoal que tá no banco de reservas, quanto o pessoal que tá em campo, e automaticamente os fotógrafos ali, que eles vão fazer o registro, eles ficam na frente do banco de reservas. E a FIFA não se ligou que muitas vezes o técnico ou os jogadores, eles querem participar daquele momento, mas naquele momento ali seria o técnico, porque os jogadores todos estão no meio do campo, e eles ficam atrás dos fotógrafos. Então a FIFA ela modificou essa logística, então agora os técnicos ficam na lateral, bem na lateral, e os fotógrafos ficam atrás deles. Esse é um detalhe.
7: Outra situação muito legal que tem que elogiar a FIFA foi todas as aberturas dos jogos da Copa, todos os atletas em campo, isso pra mim é algo fantástico, porque geralmente é só os 11 e o resto fica no banco, né? E outra situação muito legal é que a seleção brasileira aproveitou essa oportunidade e tá tirando foto com todos os jogadores também, geralmente é os 11 que iniciou a partida que é tirado foto.
12: Isso.
7: A seleção brasileira pegou como regra pra ela que vai tirar sempre com todos os jogadores que estão disponíveis na partida pra essa fotografia.
12: Isso mesmo, até essa questão de polêmicas sempre vai ter, mas só que para a imagem que vai ficar eternizada, nós vamos ter então alguns lixos na fotografia que são essas pessoas com o colete
1: e não tem como
12: amarelo,
1: mudar essa cor deles.
9: Eu ia perguntar isso agora.
12: Acontece que nas outras Copas, tanto da Rússia, quanto do Catar, do Brasil, sempre era um amarelinho mais clarinho ou com amarelo. Um amarelo com laranja, nunca fluorescente. Eles sempre
1: foi algo
12: utilizaram
1: dessa Copa, então.
12: Nesta Copa que eles utilizaram um amarelo muito fluorescente, que quando você faz o registro, ele destaca em relação a todas as outras imagens.
1: Entendi.
12: Entendeu? Então, isso
10: tem
12: faz
10: um monte,
12: com que.
10: Né?
12: Tem um monte. E
9: se eles ficassem sentados, igual o Maracanã, eles ficam sentados.
7: Mas tem na hora do gol, eles estão indo.
1: Mas eu acho que é por conta que o espaço deles é muito. Pode ver, os estádios é muito menor. O Maracanã, pô, tem um espação enorme. Então, se o cara sair correndo, o cara dá tempo de se levantar e né, de repente, parar o invasor, alguma coisa assim. Já ali não, ali é um espaço mais curto e, cara, enfim, olha.
11: Tá
1: gol? Não, não,
11: não quase,
1: foi.
11: Quase.
1: Quase mas, gol da França.
7: Trave do Mbappé, 31 minutos do primeiro tempo.
12: Quase. Mas eu só ficar nervoso. Que isso aí é uma questão.
11: Michelangelo ou Donatello?
12: Donatello. Foi quase.
11: Vai lá,
12: mas só que isso aí é uma questão que eles podem, para a próxima Copa, já verificar e modificar,
1: com
12: né?
1: Certeza.
12: Porque a imagem é o que vai ficar eternizado, né? A gente não pode pensar somente na imagem de vídeo, a gente tem que pensar que os jornais trabalham, sim, com imagem, sim, assim.
7: E a questão, então, e a questão da chuteira rosa, que no início foi uma, entre aspas, polêmica, também já deu uma amenizada aí na questão?
12: Na realidade, o que acontece da chuteira, a gente até já tinha comentado num dos programas, sim, que o Betinho ele puxou, as empresas que fabricam as chuteiras, elas sempre fazem os lançamentos de chuteiras novas todo ano, toda a Copa, né? E elas utilizaram o mesmo padrão esse ano, na questão de marketing delas, a chuteira rosa devido ao contraste entre o rosa de um lado e o verde do outro. Então, na fotografia, quando a gente vai fazer a fotografia para o registro de algum catálogo ou até mesmo para a venda da chuteira, o rosa ele destacaria mais do que qualquer outra cor. Então, ele, até mesmo nas imagens de televisão, se vocês observarem, o rosa aparece muito bem. Sim. Em relação a outras cores que se tivesse.
11: Agora, alguém das empresas tá fofocando demais, né?
7: Então, todas elas igual, né?
12: Todas utilizaram toda o mesmo cor, padrão. Cara. Isso.
7: Deve ser algum grupo de WhatsApp.
11: Não, mas é engraçado. Mas você sabe que eu não vi a do Mbappé, mas a do Neymar, a do Messi.
7: A do Cristiano Ronaldo.
11: O Cristiano Ronaldo são diferentes.
1: É amarelo e laranja.
7: A do Neymar é amarelo, lindíssima, com puma em verde. Isso. Sensacional.
11: A do Messi é das cores da bandeira azul, né? E a do Cristiano Ronaldo dourado.
10: Tem os nomes dos filhos dele, né?
7: Do Neymar. 200 filhos, não coube no chuteiro.
11: Do Neymar, não.
7: A inveja é um sentimento menor, né?
1: Só falei.
10: Tem duas.
7: Tá bom.
11: Você quer ter o filho do Neymar?
7: O meu salário tá ótimo,
10: duas. Particularmente.
12: Só esse detalhe da cor deles diferente, provavelmente é também para destaque, tá? Para não ficar idêntico aos outros, porque eles são jogadores de destaque na seleção.
10: É então, lançamento de uma chuteira premium.
7: E... Lembra do Ronaldo azul com prata?
10: Total
1: 90.
10: Eu particularmente total 90. Achei
11: voltou, né?
10: A chuteira rosa, gente, muito feia.
7: Feia?
10: É horrível. Eu não gostei.
7: Eu não usaria.
10: Nem um pouco.
11: Mas, mas ela já tá no mercado há algum tempo, só que nessa Copa ela... É que era
1: 90%.
11: A Copa passada acho que foi laranja. Tem toda a Copa.
10: Tá,
11: tem,
10: mas não, mas o rosa vai ter adesão assim?
11: Tem. É pesada.
10: Eu achei muito.
1: É que imagina.
11: Eu tenho medo de pagar a última prestação do tênis da Puma do Neymar.
1: Imagina aquela coisa. O gurizão que tá crescendo agora vendo a Copa. Ele vai querer qual chuteira? A que tá no pé do jogador da Copa.
7: 18:35, 25:07. Vamos para o intervalo. Daqui a pouco a gente volta.
1: Já voltamos.
10: Pausa pra hidratação.
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0: Brasil. E voltamos então, pessoal, agora 16 minutos faltando para 7 horas, 14 graus, seguimos com em temperatura aqui em Lages. E o jogo, como é que tá, Samuel?
1: Silva Celantes, a marca que cola. A gente comentou sobre a primeira parada de hidratação e essa parada de hidratação mudou o jogo, tá? Porque os primeiros 20 e poucos minutos estava um jogo, a França um pouquinho melhor, mas não era nada absurdo, assim, nada exagerado.
0: Nada.
1: E depois da parada de hidratação, só deu França. A França teve várias oportunidades de gol, inclusive o Dembélé quase fez o gol de bicicleta, né, Betinho? Então, assim.
2: O Olise, né?
1: O Betinho tava lá no terminal urbano sentado.
2: Quase no meu colo.
0: Vai ter cortes pra caramba nesse programa.
1: Tá todo mundo querendo pegar o Betinho.
2: Eu devo ser bonito.
0: O Betinho passou mel, é? Passou mel?
2: Passou bel?
0: Passou bel, meu irmão.
2: Alisabel.
0: Passou bel.
1: Falando em temperatura, o Julián falou ali 14 graus.
0: 14 graus.
1: O inverno pode mudar o nosso comportamento, Rosemara Figo?
3: Então, queria perguntar aí pra vocês, como que vocês se sentem nos dias mais frios? Como hoje? Acho que uma pauta bem propícia.
1: Hoje não tá frio.
3: Não, mas tá um...
1: Tá um inverno,
3: assim.
1: Quem não tem Lages hoje tá nos ouvindo, tá tipo nublado, um Silent Hill. Hoje.
3: Isso, tá bem nublado agora à noite, o dia todo chovendo. Vocês percebem que isso altera o emocional de vocês, gente? O comportamento?
2: Eu
3: como é que vocês se sentem?
2: Eu fico muito puto. Ah, eu odeio frio, cara.
0: Nossa, eu fico feliz.
2: Ai, velho.
0: Que homem.
3: Eu
0: sou feliz, cara. Eu sou feliz no inverno. Juro pra vocês.
2: Gordinho, cara, engorda uns 3
3: gordinhos, geralmente gosta de manhãzinha pra acordar, bem de boa.
0: Não me estresso, porque eu tenho que fazer na madrugada uma madeira pro meu guri, que tá com 10 meses. Cara, acordo de madrugada, gol da França.
1: Tem gol.
0: Enfim, cara, pra mim é tranquilo. Vou ali, coloco um moletomzinho. Eu sou muito mais feliz no frio.
1: 44 minutos e 50 do primeiro tempo, Mbappé em bela jogada individual faz 1-0 para a França, 6 gols igualando, não, 5, né?
0: 5 gols.
1: 5 gols.
2: 5? Achei que 5
0: igualando. 6 é só o Messi.
1: Igualando o Haaland. Então temos. Não, é 5. Haaland com 6. Messi com 6. Haaland e Mbappé com 5. Vini Júnior e Dembélé com 4 gols nesta Copa do Mundo.
0: Isso aí.
1: Vai lá, Rose.
3: Então, eu ia perguntar pra Ed.
4: Ah, sim. Eu acho complicado levantar de manhã. É o meu problema ali. Me animar de manhã cedo, assim, com frio. Mas depois engata, vai, e o dia acontece normalmente. Mas eu acho também que as nossas casas não são apropriadas pro frio como
0: Exato.
4: Deveriam. Então, uma coisa você tá dentro de casa, numa casa propícia pro frio, onde você não tem problema com isso, e aí você só se expõe ao frio quando tá fora, né? Mas eu, no caso, depois que levantei da cama quentinha, o dia acontece naturalmente. O levantar é difícil.
3: E vocês sentem.

0: tem diferença um dia de sol e um dia como hoje?
1: Toda é o humor, né?
0: No eu humor. Acho.
1: No meu humor,
0: sim.
1: Muito
0: completo. Todos vocês todo concordam? Mundo, né? Todos. Sim, sim. Então, é isso que eu queria trazer, que isso tem uma explicação pro pessoal aí que tá em casa nos ouvindo. É, quando você se sente mais desanimado, às vezes não é preguiça, gente. Não é que você tá achando que tá com depressão. Isso tem uma explicação científica, né? Então, o clima, ele afeta diretamente o nosso humor, a nossa saúde mental, a nossa saúde emocional. Então, alguns cuidados, né, que eu trago aí como dica, mantenha um exercício físico, por mais difícil que seja acordar, ir pra academia. Às vezes, assim, num dia, pô, o Marlon ainda falou, né, queria sair correr e tal. Tenta manter aí a rotina de exercícios físicos, o cuidado com a alimentação. Muitas vezes a gente acaba pecando, acaba abusando ou comendo, né, não tão saudável assim. E o sono, né, são os três principais aí. É, tem uma tendência também, de acordo com os estudos, tem uma tendência da gente se isolar um pouco mais também, então no inverno.
2: Verdade.
0: Pelas condições, né? Você quer ficar encolhido em casa, não quer sair e tal, mas então fazer esse esforço aí um pouquinho maior, se expor um pouco na luz, né? Então, quando a gente acorda de manhã, mesmo que não esteja, não tenha um dia com sol, mas abrir a cortina, se expor um pouquinho, uns 10 minutos ali, aquela luz do dia, né? Isso também ajuda e contribui
2: ativa,
0: aí pro nosso
2: né?
0: humor.
2: Ativa, né?
0: Ativa
2: os hormônios.
0: Isso é comprovado, tudo, né?
3: Mas
0: cientificamente.
3: É difícil, né? Eu acordo 6 horas da manhã.
0: Abre
3: cara,
0: a cortina.
3: Cara, tá escuro.
2: Tá escuro.
3: É. Tá escuro, velho.
2: Vou levar o meu guri também pra creche ali, quase 7 horas.
0: Mas a hora que clarear.
3: Nossa. Primeiro que eu acordo, eu vou dormindo, né? Fazer as coisas. Água pra fazer
2: automático.
3: Café.
0: Sabe o que que eu faço? Eu lavo meu rosto
3: na chapa
0: com água
3: do
0: gelada,
3: fogão
0: a
3: lenha.
0: Melhor coisa que tem.
2: É verdade.
3: Bota a chaleira elétrica na chapa do fogão a lenha. Assim. Enganado, né? Aí só bêbado mesmo, né?
4: Não.
2: Acontece.
3: Que acorda dormindo.
2: Acontece.
3: Acorda dormindo.
1: Eu acho assim, a gente tem que cuidar da alimentação mesmo, porque a alimentação de inverno, ela é mais pesada, mais nutritiva, soquinha. Mais, né, cheia não, de coisas. Mas dormir no inverno é uma delícia.
4: Ah, a Ediane citou um negócio no início ali, que quero voltar rapidamente, que foi a questão da nossa infraestrutura, né? O Brasil, como um todo, às vezes as nossas regiões não estão preparadas para infraestrutura adequada, né? Que é o nosso caso aqui. Por exemplo, a gente pega cidades menores aqui da região, ou se tá assim, mas sem, não é uma crítica, tá, gente? Não leve pro lado pessoal. A gente pega aí São Joaquim, Urubici, Urupema, São José do Cerrito, Painel, Telages. São cidades bem frias. Mas assim, pouquíssimas deve ter calefação.
1: Exato. Não,
4: quase nenhuma.
3: É muito caro.
4: Então assim, é caro, mas é um negócio que é da nossa região.
3: Eu tinha
4: um frio, né?
3: Mas eu tinha um paciente que tinha.
4: Então a gente vê assim, a gente vê muitas casas ainda com a moda antiga, com fogão a lenha, com a própria serpentina passando por dentro do fogão a lenha para esquentar a água do banheiro, do chuveiro. Então assim, a gente na infraestrutura, a gente quer ser um lado turístico, né? E tem que explorar esse lado turístico do frio, só que por outro lado, a gente peca ainda na questão de calefação.
0: A gente precisa
2: construção, cara.
0: Investir em recurso, né?
2: Isso, o isolamento térmico, gente, que a gente, a maioria das casas da Europa, né? Ou lugares mais frios, por que que são mais quentinhos? Por conta que eles isolam, né? Então, o ambiente que tá quente vai ficar quente.
0: E aí não é tão caro.
2: Exato.
4: Que a gente perde,
1: anos luz para outros lugares mais frios, vizinhos aqui, Argentina,
2: Chile,
1: né? Bariloche, Buenos Aires é frio também, Santiago também, toda aquela região ali, as casas são adequadas pro frio, e não é uma questão de preço, é uma questão de
0: cultura, né?
1: Cultura e mercado, porque quando você tem um mercado que oferece isso, né, nas construções, prevendo que aquela cidade já é fria e que aquela construção precisa ter esse tipo de infraestrutura, com certeza geraria concorrência, geraria um preço melhor, porque Lages teria que ter o padrão de cidades europeias ou da própria América do Sul aqui, que você vai para Ushuaia, vai para Mendoza, vai para Bariloche, vai para Buenos Aires, todos os lugares são adequados ao frio. E por que que a nossa região não? Não é só uma questão de Lages, eu acho que os outros municípios.
2: Cultural, né?
1: É o Brasil do Sul, Rio Grande do Sul também.
3: Alexandre queria falar alguma coisa.
5: Tem muitas casas, até a Ed falou sobre a Europa. O pessoal, quando veio da Europa para cá, muitas pessoas construíram casas europeias aqui em estilo europeu, de madeira, que a parede é dupla.
1: Sim.
5: E ela dá aquela parte de quebrar o frio que está protege fora, mais. Protege um pouco mais. E o pessoal aqui no Brasil, ele começou a economizar. Em vez de fazer a parede dupla, que era um pouco mais cara, faz uma só. Então. Daí a casa realmente de madeira é um pouco mais
3: barata. Em relação ao que a Rose falou, acho que está muito ligado também à questão da luz solar, porque quando é um dia bem frio, mas que está aquele dia bem aberto, aquele, o sol batendo, é diferente de um dia como está hoje, por exemplo, úmido.
4: Frio úmido é pior que o frio seco.
3: Céu fechado, chuvoso. Eu acho que isso interfere mais na questão.
0: O dia lindo esporte aqui pra nós é quando tem aquela geada bem gelada de manhã e abre um sol lindo, né? Durante o dia, então é um dos dias mais bonitos aí. Mas o recado era esse, né? Só pro pessoal ficar atento aí, porque chega muitas pessoas nessa época do ano achando realmente que estão com depressão, com alguma coisa assim. E, na verdade, são cuidados básicos ali que tem que ter e entender que o clima também nos afeta, né? Então,
6: mas eu acho esse autoconhecimento que vocês falaram de região e coisa de calor, eu morei muito no calor, morei em Goiânia 7 anos, se não me falha a memória. Lá as pessoas sempre perguntam, mas como é que tu aguentava o calor? Eu falei, cara, primeiro que era uma cidade muito arborizada.
1: Goiânia é maravilhosa.
6: Exato. E aí você, tipo assim, você vê que tem sol, tudo, mas, cara, você tá sempre na sombra.
1: Exato.
6: Cara, é toda a rua arborizada. Porque foi a cidade planejada, exato. E você entra em qualquer portinha, tem ar-condicionado, cara.
2: Aí uma coisa que eu morei em Paulínia, em São Paulo. Cara, é uma cidade que foi planejada, tudo, mas porém tu não vê árvore, cara. É uma cidade que só tem asfalto. Isso é totalmente asfaltado.
1: Ribeirão Preto, né? Ribeirão Preto também é muito
2: forte. É um forno.
5: Mas aí eu digo que essa questão, muitas vezes, de muitas cidades não terem arborização, é falta de políticas públicas para isso. Porque eu vou citar um exemplo bem claro: Curitiba. Curitiba é arborizada por quê? Porque na política pública de Curitiba, quanto mais verde você tem no seu terreno, menos IPTU você paga.
1: É um incentivo.
0: Isso é a diferença de você ter, muitas vezes, um profissional dentro do poder público, né? Dentro da prefeitura, um arquiteto urbanista que saiba e que entenda disso, né?
6: Exato. O Alexandre falou muito bem do poder público. Pela primeira vez eu ouvi aqui em Lages alguém falando, a gente tava dando um estudo para ver quantas árvores a palavra certa não é podre, é que já estão mortas, já estão...
4: Pra tirar do caralho, né?
6: Pra tirar cara... Essas árvores estão aí há 50 anos, cara.
4: E é porque elas estão gerando risco de deslizamento da encosta do Cará e também de cair
6: em Goiânia tem isso aí, cara. Tanto é que eles vão lá, fazem, porque a época tem a época da seca e a época da chuva. Sim. E a época da chuva cai muita árvore. Então, o que que eles fazem? Eles fazem todo um planejamento, cortam todas as, e assim, toda árvore que é cortada é plantada outra no lugar.
2: Sim.
6: Isso é lei.
1: Mas vamos fazer outro exemplo, falando de rio, né? Falando do rio ali, que você falou do rio Cará. Em volta das cidades mais famosas da Europa tem o quê? A cidade cresce em torno do rio.
4: Do rio.
1: E o rio é o quê? Urbanizado. Ele geralmente é um parque, ele é bonito, ele é um lugar de passeio, de encontro, é atrativo. E nós aqui não temos muito essa cultura. Você vê que aqui em Lages o nosso rio Cará, ele é um rio que passa ali no meio, parece.
4: Mas isso é no Brasil todo, né?
1: Ia falar de Rio do Sul agora, um rio totalmente, por exemplo, navegável, que poderia ser utilizado para navegação, poderia ter piers, poderia ter parques em volta. Sim. Não tem.
4: Praias, né?
1: Não
4: tem. Inclusive, como tem na Europa.
1: Não tem. E não há incentivo e não há o olhar também para isso, porque isso sim tem que vir a partir do incentivo do poder público, mas também com parcerias, né? Com a iniciativa privada.
4: Eu vi uma entrevista do secretário do CEPLAN, Malik Doubles, ele falou sobre essa questão, né? Que Lages, entre aspas, ele usou, né, o termo entre aspas, cresceu errado porque cresceu ao redor do rio. Porque daí a cidade. Porque tem lugares que foi. Tipo assim, as pessoas foram indo para o redor do rio em lugares que.
6: Mas tinha acesso à água.
1: Isso é humano,
4: Rio. Mas é que daí lugares que vai inundar, né? E agora eles estão fazendo vários estudos para a questão também de baixar essa questão de inundação.
1: A questão é planejamento.
4: De criar áreas de entretenimento, como tu falou, né? Uhum. Porque a gente é carente dessas áreas. A gente tem o tanque ali e
1: vai
4: não tem
1: um
4: mais.
1: Parque,
4: não tem mais uma outra área assim muito grande, né? Então assim, agora eles estão fazendo uns planejamentos para de repente sair dessa bolha, né? De todo mundo ao lado do caralho.
1: Não, né? Ver o rio como inimigo, isso, né? Você tem que tirar as pessoas, né? de próximas do rio, de uma área de risco de enchente, tira essas pessoas, mas mas a área de próxima do rio, ela tem que ser de lazer da população. Isso é, em outros países, é considerado.
6: Cara, meu pai tem... que pescava no Cará, bicho, olha bem.
5: Tem um parque que Sério? Fica entre Sim. Curitiba e São José dos Pinhais, que é um parque que é utilizado para quando alaga um rio em Curitiba.
6: É o Barigui, né?
5: Não. É o parque náutico que fica entre Curitiba e São José dos Pinhais. Quando você vai para o aeroporto, sai do Boqueirão, você passa por ele. Sim. Então, aquele parque, ele é específico para quando alaga o rio, ele possa transbordar e não afete as casas que estão antes.
4: Jaraguá do Sul então, ele é para isso. Jaraguá do Sul tem um parque desse também, né? Que eles chamam de um bolsão, né?
5: Isso,
4: alaga, vai alagar aquele parque e não chega nas casas.
5: Isso mesmo.
4: Falando em planejamento, mudando um pouquinho de assunto, mas aproveitando a nossa audiência, que eu sei que é muito boa, e o pessoal do trânsito sempre fica escutando. É, faz um tempinho já que eu queria conversar sobre isso aqui na rádio. Aquela subida do cemitério da Penha, que eles fizeram ali até o do negócio do trem, ficou muito
5: viaduto,
4: bom ali.
5: Viaduto.
4: E dali, em direção ao bairro Vila Marisa, cara, a noite é horrível aquilo ali. Tem duas faixas pra quem sobe, mas você não se encontra ali.
6: Não,
4: então,
6: muito apagado. As tartarugas que tinha ali pra.
4: Eu acho que ficou muito perigoso isso ali. É, sinalização.
5: Na Bruno Luersen, tu disse?
6: É a que vai.
4: Vai dar lá no Galpão Escola.
1: Aquela do cemitério ali da Penha que sobe.
4: Bruno Luersen, você mora no ali cemitério. Ali à noite. Bruno Luersen. É uma via que tem bastante movimento e que ela tá precisando, assim, de uma sinalização, uma coisa assim, uma iluminação melhor.
5: Alô, Ricardo Nerbas, sempre está nos ouvindo. Pai do Nerbinhas, aliás, o Nerbinhas conquistou mais um monte de medalha no campeonato de natação. Ricardo Nerbas, pega aí o recado do Marlon Beretta, dá uma olhada pra gente aí. Ele sempre atende nós. Daqui a pouco, se bobear, daqui a pouco ele manda mensagem. Boa. Aqui, sempre tá nos ouvindo. Era isso, Rose, a tua pauta?
1: Era isso.
5: Tá pagando 12, então? Tá falando paralelo aí?
1: Não,
5: voltando à Copa do Mundo, então.
1: Não. Mas ela voltou
5: com as
1: pétis.
5: Não tô, mas tá conversando,
1: Mar. Era sobre a pauta.
5: Kylian Mbappé chegou a está chegando próximo de um recorde também de Miroslav Klose, 17 gols em Copa do Mundo em 18 jogos e 17 gols. Falta um gol para igualar, então o Messi, né, que foi a 18.
6: O Klose era 16,
5: e ele passou o Klose, né?
6: O Klose é o mais canela dura artilheiro que eu conheci na minha vida.
5: Então, assim, a gente tá vendo o Mbappé fazer história e provavelmente ele vai ser o maior de todos passar, das Copas, né? Passar aqui o calendário de jogos da Copa do Mundo.
6: Mas você falou artilheiro, eu fiz pauta do papo de Copa sexta-feira falando dos artilheiros, cara, e é a Copa que os artilheiros não estão decepcionando.
5: Sim.
6: Cristiano Ronaldo.
5: Todo mundo,
6: os artilheiros dos seus times estão fazendo gol, cara.
5: A gente tá no intervalo então de França 1-0 em cima da Suécia. Hoje às 22 horas tem mais um jogo das 16avos, que é México e Equador.
6: É platinha hoje.
5: Esse jogo aí, o Equador até emitiu uma nota de repúdio pra FIFA, porque os mexicanos passaram a madrugada inteira soltando fogos e fazendo algazarra na
6: Libertadores.
5: Quando eu falo que os europeus ou os caras de outro não estão preparados para uma Copa, é isso, cara. Libertadores, isso é direto, não tem. Amanhã tem jogos interessantes também. Inglaterra vai pegar o Congo fazendo história na Copa do Mundo.
6: O Copa é amanhã. É o jogo mais fraco.
5: Ô, Betinho, mas é história, velho.
6: Histórico. Eu sei, mas eu tô só te ajudando, porque eu acho que é os confrontos mais fáceis amanhã.
5: Às 13 horas, então, tem Inglaterra e Congo. Às 17 horas tem Bélgica e Senegal. Bélgica. E fechando amanhã tem jogo de três países, segundo o Juliano Bortolom. Estados Unidos vai enfrentar a Bósnia e a Herzegovina.
6: E a Tcheca é irmã dos duas.
5: É o primeiro tempo da Bósnia e o segundo da Herzegovina. Era isso, amigos. 19 horas em Brasília. 14 graus em Lages. Então, senhoras e senhores que nos acompanharam, muito obrigado pela sua companhia. A todos da bancada aqui também, muito obrigado.
6: Valeu.
5: E amanhã estamos de volta a partir das 6 horas da tarde com o quê?
6: Jurassic Pan.
5: Valeu, senhores. Valeu, até mais. Tchau, tchau.
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17: Foram respostas bem divididas, né? 37% disseram sim, o bloco facilita negociações com outros blocos e também outros países. Já 36% disseram não. O encontro bilateral ou acordos multilaterais acabam sendo melhores. E aí 27% disseram nem ajuda, nem atrapalha. Então não vem o Mercosul como algo que prejudica ou ajuda. Então agradecemos muito as pessoas que entraram no nosso YouTube, votaram, participaram da nossa enquete, todo dia um assunto diferente, ligado a algum tema do noticiário. Então, valeu demais. Amanhã tem uma nova pergunta publicada no nosso YouTube. Um abraço aos nossos comentaristas, Luiz Felipe Dávila, Roberto Mota, Bruno Musa, e a gente agradece a você pela audiência e pela parceria. Fique agora com o Jornal Jovem Pan e as notícias mais importantes do dia. Tchau.
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12: Olá, boa noite.
20: Boa noite para você que nos acompanha em todo o país.
12: Terça-feira, 30 de junho de 2026.
20: Vamos ao destaque do dia: Plano Safra 2026-2027.
12: São mais de 525 bilhões de reais em crédito para ampliar a produção agropecuária e fortalecer a renda no campo.
20: Para a agricultura familiar serão destinados mais de 97 bilhões de reais.
12: Um valor recorde para incentivar o cultivo de alimentos saudáveis. Graziele Bezerra.
21: O dinheiro poderá ser aplicado em programas de crédito, seguro agrícola, compras públicas, assistência técnica e extensão rural.
20: E ainda, cúpula do Mercosul.
12: Brasil defende financiamento em obras de infraestrutura na região e combate ao crime organizado.
20: Em reunião no Paraguai, presidente Lula reforça o fortalecimento da integração entre os países sul-americanos.
22: O projeto de integração sul-americano deve estar acima de qualquer divergência ideológica.
12: Vamos falar também sobre ações de saúde para enfrentar efeitos da mudança climática.
20: A ampliação da Força Nacional vai permitir que as equipes alcancem qualquer emergência em até 12 horas. Márcia Fernandes.
23: O Brasil passará a contar com mais 8 bases da Força Nacional do SUS distribuídas por todas as regiões do país.
12: Hoje, na apresentação da Voz do Brasil, Luciana Vasconcelos e Luciano Seixas.
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12: Mais recursos para a agricultura familiar, aquela que produz os alimentos que chegam à mesa dos brasileiros.
20: O governo do Brasil anunciou o Plano Safra 2026-2027 da agricultura familiar com um recorde de financiamento, 97 bilhões e 300 milhões de reais.
12: A repórter Graziele Bezerra acompanha o anúncio do plano neste momento e traz pra gente os detalhes ao vivo. Boa noite, Graziele.
24: Boa noite para você também, Luciano. Boa noite para Luciano e para o ouvinte da Voz do Brasil. Dos 97 bilhões de reais destinados para fomentar a agricultura familiar, mais de 85 bilhões serão destinados ao PRONAF, que é o Programa Nacional de Fortalecimento da Agricultura Familiar, um aumento de quase 9% do crédito comparado à última safra. O dinheiro poderá ser aplicado em programas de crédito, seguro agrícola, compras públicas, assistência técnica e extensão rural. A ministra do Desenvolvimento Agrário e Agricultura Familiar, Fernanda Machiavelli, destacou as operações de crédito que terão juros reduzidos.
25: Eu estou falando que agora quem quiser produzir alimento nesse país tem juros de 2% para contratar crédito para agricultura familiar para quem quer produzir alimentos. E se quiser produzir alimento orgânico agroecológico, a taxa de juros, presidente, agora é 1%.
24: E o plano também amplia o limite de crédito para a unidade familiar de 53 para 74 mil reais. Outra novidade dessa edição é o PRONAF de Habitação. Quem vive no campo vai poder fazer financiamentos com limite de 10 mil reais para reformar a casa ou fazer instalações sanitárias. Serão 5 anos para quitar, além de desconto de até 40% para quem pagar a conta em dia. Outra novidade é o Terra à Mesa Garantia Safra, com mais de 400 milhões de reais destinados à inclusão produtiva, adaptação climática e fortalecimento da produção de alimentos para mais de 60 mil famílias do semiárido brasileiro. O governo do Brasil também anunciou programas para melhorar a governança no campo e agilizar a regularização fundiária de imóveis rurais, públicos e privados. Devolvo para vocês, Luciano, Luciana.
20: Obrigada, Graziele, pelas informações ao vivo aqui na Voz do Brasil.
12: E para o agronegócio, o governo do Brasil anunciou um plano safra também com valor recorde.
20: São mais de 525 bilhões de reais com taxas de juros reduzidas.
12: O plano traz incentivos também para os produtores comprometidos com a agricultura sustentável.
26: O Plano Safra 2026-2027 é o maior da história destinado à agricultura empresarial. Ao todo, o governo do Brasil anunciou nesta terça-feira 525 bilhões e 100 milhões de reais em linhas de crédito para médios e grandes produtores rurais. São quase 9 bilhões de reais a mais que na safra anterior. O objetivo é fortalecer a produção agropecuária, ampliar a oferta de alimentos e manter o Brasil entre os maiores produtores e exportadores agricultores do mundo. Do total anunciado, 384 bilhões e 900 milhões de reais serão destinados ao custeio da produção e à comercialização da safra. Outros 140 bilhões e 200 milhões de reais vão financiar investimentos em irrigação, armazenagem, inovação tecnológica, compra de máquinas e equipamentos, recuperação de áreas produtivas e geração de energia renovável. O presidente em exercício, Geraldo Alckmin, disse que os números representam um compromisso do governo com a produção de alimentos e investimentos no campo.
0: Ano passado, batemos recorde de produção e a expectativa esse ano é de 353 milhões de toneladas.
26: Outra novidade é a redução das taxas de juros em linhas estratégicas de financiamento. No Pronamp, programa voltado aos médios produtores rurais, a taxa caiu para 9% ao ano. Também houve redução em programas voltados à irrigação, agricultura sustentável, armazenagem e inovação. A expectativa é ampliar o acesso ao crédito e estimular novos investimentos no campo que já exporta e produz números recordes, disse André de Paula, ministro da Agricultura e Pecuária.
1: O agronegócio brasileiro representa hoje cerca de um quarto de toda a riqueza produzida no país. O PIB da agropecuária cresceu 11,7% o ano passado. Um entre cada quatro empregos de brasileiros está ligado ao agro.
26: O Plano Safra também amplia os incentivos para práticas sustentáveis. É mais oportunidade para quem produz, destacou o ministro da Fazenda, Dário Durigan.
2: Tivemos também os bônus que incentivam sustentabilidade no agronegócio, que podem dar um prêmio de 0,5 pontos percentuais, seja para quem tem o CAR normalizado, seja para quem adota boas práticas agropecuárias no sentido da sustentabilidade.
26: Desde 2023, o governo do Brasil tem ampliado os recursos à agricultura empresarial. Nos últimos quatro anos, foram quatro recordes, saindo de 364 bilhões para mais de 525 bilhões. Bilhões de reais. Reportagem Pablo Mundim.
20: Brasil, Argentina, Uruguai e Paraguai. Esses países formam o Mercosul, que reúne 73% do território sul-americano.
12: Responsável por 65% do PIB da região, o bloco se reuniu hoje em Assunção, no Paraguai, para definir estratégias que fortalecem os países.
3: O encontro reúne líderes dos países membros e associados do Mercosul em Assunção, no Paraguai. Nesta cúpula do bloco, o objetivo é discutir medidas para aprofundar a integração regional, fortalecer o comércio, a agenda social e o desenvolvimento. Durante o discurso, o presidente Lula defendeu o fortalecimento da integração entre os países sul-americanos.
4: O Mercosul permanece como o principal espaço institucional em uma região cada vez mais polarizada. O projeto de integração sul-americano deve estar acima de qualquer divergência ideológica.
3: Lula anunciou também que fará uma proposta de aumento da contribuição brasileira ao FOSEM, fundo que financia obras de infraestrutura e projetos sociais para reduzir desigualdades entre os países do bloco.
4: O Mercosul precisa fazer diferença na vida das pessoas. Desde a sua criação, o FOSEM já financiou mais de 1.000 quilômetros de rodovias, 680 quilômetros de ferrovias, 750 quilômetros de linha de transmissão elétrica, 100 quilômetros de rede de saneamento básico. Estamos prontos para lançar o FOSEM 2 e aumentar a contribuição brasileira com aporte de 100 milhões de dólares anuais ao longo de uma década.
3: Na área de segurança, Lula defendeu a cooperação internacional para o combate ao crime organizado e ao tráfico de drogas.
4: Em parceria com a Interpol, estamos implementando nova iniciativa para o enfrentamento do crime organizado na América do Sul, cuja sede será o escritório regional da Interpol em Buenos Aires. O Brasil vai custear a presença de delegado dos 12 países da região na capital argentina por um ano, para ampliar a coordenação no combate ao tráfico internacional de drogas e crime organizado.
3: Durante o encontro, foi aprovado o reconhecimento de meios de autenticação e identificação digital entre os países membros. Com essa medida, pessoas que moram na Argentina, Uruguai e Paraguai poderão acessar a plataforma gov.br para autenticação de documentos nos países estrangeiros, por exemplo. Para entrar em vigor, os legislativos de cada país terão de aprovar a iniciativa. Reportagem Luciana Colares de Holanda.
20: E durante a cúpula do Mercosul em Assunção, no Paraguai, o presidente Lula prestou solidariedade ao povo da Venezuela, afetado por um forte terremoto na semana passada.
5: Ele pediu um minuto de silêncio e disse que momentos como esse, com tantas vidas perdidas, demonstram a importância da solidariedade e da cooperação regional.
20: Para ampliar a cooperação humanitária do Brasil com a Venezuela, o ministro da Defesa, José Múcio Monteiro, chegou hoje à capital Caracas, onde se reuniu com a presidente encarregada do país, Delcy Rodrigues.
5: Múcio visitou também o hospital de campanha montado pela Marinha do Brasil, que é especializado em assistência cirúrgica de emergência.
20: A unidade de saúde tem capacidade para realizar cirurgias e intervenções ortopédicas sob anestesia, além de oferecer suporte avançado de vida e cuidados intensivos em até 30 leitos.
5: O ministro José Múcio Monteiro disse que o Brasil vai atuar em duas frentes. Inicialmente com apoio humanitário para um momento de emergência e posteriormente ajudando na reconstrução do país.
6: Hoje está chegando aqui o nosso quinto KC 390 trazendo mantimentos, trazendo ajuda. E nós estamos querendo ver onde é que nós podemos ajudar mais, fazer uma coisa ordenada. Por isso que o presidente nos mandou os três para que nós conversássemos para ver quais as prioridades nesse momento.
20: Fim do conflito Estados Unidos e Irã e a situação do petróleo se normalizando internacionalmente, o governo do Brasil começou a retirada gradual de incentivos que tinham sido concedidos a produtores.
5: A partir de amanhã deixa de vigorar um deles, a subvenção de 35 centavos por litro de diesel.
7: Depois de quase dois meses de medidas para conter o impacto da crise no Oriente Médio sobre os combustíveis, o governo começa a desmontar o pacote criado durante o conflito entre Estados Unidos e Irã. Nesta terça-feira, foi anunciada a retirada de uma das medidas de apoio que estava em vigor, a subvenção de 35 centavos por litro concedida ao diesel. O desconto havia sido criado para impedir que a alta no preço internacional do petróleo afetasse os preços aqui no Brasil. De acordo com o ministro da Fazenda, Dário Durigan, com o fim do conflito, não há mais sentido manter o benefício.
8: A gente foi atento e pronto para colocar as medidas de pé para não ser sócio da guerra e mitigar preço, também seremos atentos e teremos prontidão na retirada e na reversão das medidas. Nós estamos hoje com o Brent, que não está exatamente no mesmo patamar do período pré-guerra, mas também já diminuiu bastante em relação ao período mais dramático ali da guerra, que mais nos impactou.
7: O governo avalia agora a retirada de outra subvenção, de R$1,12 por litro de diesel e do desconto de 44 centavos no preço da gasolina, também adotados para diminuir os impactos da crise. O ministro do Planejamento e Orçamento, Bruno Moretti, disse que a retirada desses benefícios será gradual.
9: A gente vai se adaptando, retirando gradualmente as subvenções para que a gente tenha todas as condições para manter a nossa meta de resultado primário para o exercício sendo naturalmente perseguida. Nós vamos cumpri-la de maneira então que a gente preenche todas as condições que a gente falou desde o começo aqui. Proteger a população é o primeiro ponto, acomodar e amortecer choques de preço com a responsabilidade fiscal, com neutralidade fiscal.
7: O ataque dos Estados Unidos ao Irã levou o país persa a fechar o Estreito de Hormuz, rota por onde passa a quantidade expressiva de petróleo. A tensão elevou o preço do barril e gerou preocupação com o abastecimento mundial. No Brasil, o diesel é essencial para o transporte de cargas. Há duas semanas, Estados Unidos e Irã assinaram um acordo de paz, finalizando o conflito. Reportagem Luana Karen.
20: O Brasil está em alerta com a volta do fenômeno climático El Niño ao país.
5: As ondas de calor são apontadas como um risco a quase todo o território nacional.
20: As projeções para os próximos 2 anos indicam secas severas no norte e nordeste e chuvas intensas com risco de inundações no sul.
5: O El Niño é um fenômeno climático que ocorre quando as águas do Oceano Pacífico se aquecem de forma anormal.
20: As mudanças trazem impactos diretos na saúde pública, como prematuridade de bebês e surgimento de comorbidades maternas.
5: Um estudo da Fiocruz estima que nos últimos 20 anos, 120 mil mortes estavam diretamente relacionadas ao aumento da temperatura média do planeta.
20: E para conter os impactos, o Ministério da Saúde anunciou hoje um pacote de ações para reforçar medidas de prevenção a desastres.
23: Para ampliar a capacidade de resposta do SUS aos efeitos do El Niño e de outros eventos climáticos extremos, foi anunciado um pacote de medidas nesta terça-feira. Entre elas, o Brasil passará a contar com mais 8 bases da Força Nacional do SUS distribuídas por todas as regiões do país. Com o reforço, as equipes terão capacidade de chegar a qualquer emergência em menos de 1 dia. O anúncio foi feito pelo ministro da Saúde, Alexandre Padilha.
10: Com a base regional, nós vamos poder botar 47 pessoas e equipamentos em 12 horas. Então, nós estamos aumentando 20 vezes mais a nossa capacidade de pronta resposta.
23: As iniciativas incluem ainda a implantação de centros de informação em saúde e clima nas 5 regiões do país, para ajudar no monitoramento de riscos em tempo real, e o lançamento do painel nacional de calor extremo, que vai disponibilizar previsões diárias para todos os municípios brasileiros. O ministro Alexandre Padilha destacou a importância da integração entre essas informações e os dados de saúde da população.
10: Permite cada vez mais o planejamento antecipado, saber que você vai ter nos próximos 5 dias uma onda de calor e ter certeza que tem na unidade de saúde os produtos, medicamentos, a preparação para os pacientes para reduzir o risco de óbitos e de danos à saúde.
23: As medidas integram o AdaptaSUS, que prepara o sistema único para emergências e propõe ações para proteger a população. Estão previstas quase 100 metas para serem executadas até 2035, com investimentos de cerca de 10 bilhões de reais. Reportagem Márcia Fernandes.
5: A lei que restringe o uso de celulares nas escolas entrou em vigor no ano passado. De lá para cá, algumas mudanças já são perceptíveis no ambiente escolar.
20: É o que aponta o levantamento do Ministério da Educação, divulgado hoje, e que mostra aumento na participação dos estudantes e na concentração durante as aulas.
11: Os dados revelam que 92% das escolas públicas e privadas da educação básica já aderiram à lei que restringe o uso de celulares nas instituições escolares. De acordo com a diretora de apoio à gestão educacional da Secretaria de Educação Básica do MEC, Anita Stephanie, a restrição segue um movimento mundial e busca o uso saudável dos celulares no ambiente escolar.
13: É um movimento mundial a questão do uso mais cuidadoso. A gente vem apoiando os municípios e os estados para conseguirem a implementação dessa lei.
11: A pesquisa também mostra os principais desafios de aplicar a restrição. 39% das escolas relatam dificuldade para conquistar a adesão dos estudantes às novas regras. 31% das instituições também dizem ter dificuldade para realizar a fiscalização contínua durante aulas e intervalos. 97% concordam que a medida contribuiu para aumentar a participação dos estudantes nas atividades pedagógicas. Segundo Kátia Schweikart, secretária de Educação Básica do Ministério da Educação, a medida é uma forma de posicionar o lugar da tecnologia no fazer educacional.
14: A lei que trata da restrição do uso de celulares, ela tenta ser uma forma da gente posicionar o lugar da tecnologia no fazer educacional, especialmente de crianças, adolescentes, mas não só, dos jovens e adultos também. E essa relação dos adultos com as crianças é que ainda é o nosso maior desafio.
11: Os resultados também indicam que 71% discordam que a restrição do celular limita o desenvolvimento de habilidades digitais. Para o professor Rodrigo Alves Basílio, a medida restritiva contribui para melhorar a concentração e a socialização e também reduz conflitos e a ansiedade dos estudantes.
15: Eles tinham excesso de informação. no decorrer do tempo, eles foram aprendendo a conviver. A melhora é evidente a nível de aprendizado, a nível de concentração, a nível cognitivo.
11: Os pais também concordam que um ano depois da implementação da lei, as mudanças já são perceptíveis.
16: Tirando o celular de cena, né? Isso com certeza vai agregar em amizade, boas conversas.
17: Elas têm que ter contato com outras crianças ao vivo. Então elas só têm um ambiente escolar para se interagir.
11: Nesta etapa foram divulgados os resultados referentes à percepção dos gestores escolares. Os dados relativos aos professores serão apresentados no segundo semestre desse ano. Reportagem Thaís Antônio.
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5: Brasil abre mais de 70 mil vagas de emprego com carteira assinada em maio.
20: O destaque ficou com o setor de serviços, responsável por mais da metade dos novos postos de trabalho.
5: Resultado do novo CAGED, divulgado hoje pelo Ministério do Trabalho e Emprego.
20: Nos últimos 12 meses, o saldo é a criação de mais de 1 milhão de vínculos formais.
19: Em maio deste ano, foram criados 72.960 postos de trabalho com carteira assinada no país, de acordo com dados do novo CAGED, Cadastro Geral de Empregados e Desempregados. Os cinco grandes grupamentos de atividades econômicas registraram saldos positivos no mês, sendo que o maior crescimento foi no setor de serviços. Apesar disso, o desempenho para o mês foi inferior ao dos anos anteriores. O ministro do Trabalho e Emprego, Luiz Marinho, falou dos impactos da política internacional na economia brasileira e destacou que o Brasil tem conseguido ainda assim permanecer com resultados positivos.
21: Mas não podemos esquecer também das tarifas e do efeito guerra que criou um transtorno danado no mercado global. Felizmente, nós estamos conseguindo manter a economia positiva. Não fosse os mais em ordem de 500 novos mercados abertos, seguramente as consequências teriam sido muito, muito maior do que foi para a economia brasileira. Isso levou com que a gente consiga estar gerando empregos e estarmos no menor índice de desemprego da história do Brasil.
19: No acumulado do ano, o mercado gerou pouco mais de 767 mil novas vagas, um crescimento de 1,6%, alcançando um estoque de 47.877.000 vínculos formais de trabalho na economia. Nos últimos 12 meses, no recorte entre junho de 2025 e maio de 2026, o saldo é de 1.132.000 novos empregos com carteira assinada gerados no país. Reportagem Natália Kozlik.
5: E destaque para a criação de empregos formais de brasileiros que fazem parte do CadÚnico.
20: Do total de vagas ocupadas de janeiro a abril, mais de 87% são de pessoas em situação de vulnerabilidade, que integram programas sociais do governo do Brasil.
5: Entre os beneficiários do Bolsa Família, o saldo de emprego chegou a mais de 438 mil postos, o que representa 62,6% do total.
20: As informações são do Ministério do Desenvolvimento e Assistência Social, Família e Combate à Fome.
5: O ministro da Secretaria-Geral da Presidência da República, Guilherme Boulos, defendeu mais uma vez o fim da escala 6x1 hoje, durante o programa Bom Dia Ministro, produzido pela empresa Brasil de Comunicação.
20: Em entrevista a emissoras de rádio, Boulos disse que a pauta precisa avançar no Congresso.
22: Nós estamos falando de dar tempo de descanso para as pessoas. Nós estamos falando de tirar milhões de brasileiros da exaustão, de garantir que possam ter mais tempo com a sua família. Não foi por acaso que essa pauta ganhou força. Não foi por acaso que essa pauta tomou as redes sociais, tomou as ruas. É porque é uma pauta que ela significa um grito de liberdade para o trabalhador brasileiro.
5: Boulos disse ainda que o governo do Brasil está comprometido com os direitos de motoristas e entregadores que trabalham por aplicativos.
20: Os financiamentos de motos pelo Move Brasil poderão ser contratados a partir do dia 13 de julho.
5: As inscrições inscrições para o Enamed, o Exame Nacional de Avaliação da Formação Médica, foram prorrogadas até quarta-feira, dia 1º de julho.
20: O novo prazo também vale para os pedidos de atendimento especializado e de uso do nome social.
5: As provas estão marcadas para o dia 13 de setembro.
20: O exame é obrigatório para estudantes que estão concluindo o curso de medicina e inscritos pelas instituições de ensino.
5: As inscrições devem ser feitas exclusivamente pelo sistema disponível em enamed.inep.gov.br.
20: E essas foram as notícias do Governo do Brasil.
5: A realização da Secretaria de Comunicação Social da Presidência da República.
20: Com produção da empresa Brasil de Comunicação.
5: Fica agora com as notícias do Poder Judiciário e do Congresso Nacional. Boa noite.
20: Boa noite para você e até amanhã.

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2: Em cumprimento à decisão do STF, grupo criado para aperfeiçoar o sistema remuneratório da magistratura realiza primeira reunião.
3: STJ define que pensão por morte e auxílio reclusão a menores de 16 anos não retroagem se pedido é posterior ao prazo legal.
2: Trabalhadores portuários avulsos vão poder ter as horas de descanso entre uma jornada de trabalho e outra flexibilizada.
3: Boa noite, eu sou Marcela Luiz.
2: Eu sou Walter Lima.
3: O presidente do Supremo Tribunal Federal e do Conselho Nacional de Justiça, o ministro Edson Fachin, abriu hoje os trabalhos do grupo criado para aperfeiçoar o sistema remuneratório da magistratura em cumprimento à decisão do Supremo Tribunal Federal.
2: A primeira reunião foi no Conselho Nacional de Justiça. Marta Ferreira.
4: O grupo tem a atribuição de analisar questões relacionadas à remuneração da magistratura, com foco na uniformização, padronização, transparência e previsibilidade das parcelas remuneratórias, além de propor soluções normativas voltadas à superação de obstáculos identificados na aplicação do sistema constitucional de remuneração. O grupo terá prazo de 180 dias para concluir as atividades.
3: O ministro Flávio Dino, presidente da primeira turma do STF, apresentou na sessão desta terça-feira um balanço das atividades do colegiado no primeiro semestre de 2026.
2: A turma realizou 37 sessões, sendo 10 presenciais e 27 virtuais, e julgou 3.973 processos.
3: Já o ministro Gilmar Mendes, presidente da segunda turma do Supremo Tribunal Federal, apresentou um balanço dos trabalhos do colegiado durante a gestão dele, iniciada em agosto do ano passado. A sessão marcou o encerramento da presidência do decano da Suprema Corte, que será sucedido pelo ministro Luiz Fux.
2: Em 15 sessões presenciais e 42 sessões virtuais ordinárias e 4 extraordinárias, o colegiado julgou 8.740 processos. O ministro Gilmar Mendes reforçou ainda o compromisso da turma com a proteção dos direitos e das garantias individuais na análise de processos de natureza penal.
3: Pensão por morte e auxílio reclusão para menores de 16 anos de idade não retroagem se o pedido para os benefícios for feito após o prazo legal.
2: Esse entendimento foi firmado pelo STJ em recurso repetitivo e, com isso, deve orientar juízes e tribunais de todo o país. Fátima Uchoa.
5: De acordo com a relatora na primeira sessão do STJ, ministra Maria Tereza de Assis Moura, a alteração feita pela Lei 13.846 de 2019 passou a prever o pagamento retroativo dos valores se o pedido for feito em até 180 dias após o óbito, no caso de pensão por morte, e após a prisão, no caso de auxílio reclusão. Fora do prazo, o pagamento vai retroagir apenas à data do pedido no INSS. A ministra ainda destacou que, se o fato aconteceu antes de 18 de janeiro de 2019, a norma nova não se aplica, ainda que o benefício tenha sido requerido na vigência da mudança legislativa.
3: Trabalhadores portuários avulsos vão poder ter as horas de descanso entre uma jornada de trabalho e outra flexibilizadas.
2: Diferente da contratação regular, esses profissionais se oferecem para trabalhar de acordo com a demanda nos portos. Rocine Gomes.
6: A decisão por flexibilizar a interjornada da categoria foi definida hoje no Tribunal Superior do Trabalho. Para que ocorra essa alteração, sindicatos, administradoras e o Ministério Público alinharam 8 fatores. Dentre eles, eventos climáticos, insuficiência de trabalhadores e atraso do navio. A próxima etapa é definir numa nova audiência o valor da hora extra que será pago se o portuário tiver um descanso inferior às 11 horas entre uma jornada e outra.
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3: Uma boa noite.
2: E até amanhã.
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0: Sanado.
1: Eu sou Marluce Ribeiro.
2: E eu sou Humberto Pinheiro.
1: E estes são os destaques de hoje do Jornal do Senado, que começa agora.
2: Senado começa a discutir PEC dos agentes de saúde e de edemias.
1: Comissão aprova restrição a ultraprocessados em cantinas escolares.
2: Avança a inclusão de educação financeira nos currículos dos ensinos fundamental e médio.
1: Boa noite. Refrigerantes, salgadinhos e outros alimentos ultraprocessados podem perder de vez o espaço nas escolas.
2: Avançou no Senado uma proposta que proíbe a venda e a publicidade desses produtos nas instituições de ensino e determina que as cantinas ofereçam ao menos uma opção de lanche saudável. O repórter Rodrigo Rezende explica.
3: A publicidade e a venda de alimentos ultraprocessados ou com alto teor de calorias, gordura saturada, gordura trans, açúcar livre e sal podem ser proibidas em estabelecimentos de ensino. Esse é o objetivo de proposta do senador Jacques Wagner, do PT da Bahia, aprovada pela Comissão de Educação. O projeto, relatado pela senadora doutora Eudócia, do PSDB de Alagoas, ainda aponta que as cantinas deverão oferecer para consumo, diariamente, pelo menos uma opção de lanche que contribua para a saúde dos escolares e que valorize a cultura alimentar local. Para a doutora Eudócia, essa é uma questão que envolve saúde, aprendizagem e qualidade de vida dos estudantes.
4: Porque não adianta o PNAE estabelecer com nutricionistas, com colegas que têm responsabilidades de promover a alimentação saudável nas nossas crianças e adolescentes e, de uma forma contrária, nós temos dentro dessa escola cantinas que vendem alimentos que não são saudáveis.
3: As cantinas ainda deverão disponibilizar pelo menos uma opção de alimento ou preparação e uma opção de bebida aos estudantes que tenham necessidades alimentares especiais, tais como diabetes, doença celíaca, intolerância à lactose e outras alergias. Fica ainda proibida nas escolas de educação infantil que atendem crianças menores de 2 anos a oferta de preparações ou produtos que contenham açúcar. A proibição da publicidade nas escolas inclui a promoção dos produtos por meio do patrocínio de atividades escolares, inclusive extracurriculares, divulgação de apresentações especiais e distribuição de brindes ou prêmios. A proposta segue para análise da Comissão de Assuntos Sociais.
1: E seguiu para o plenário a proposta que determina o ensino de educação financeira nas escolas.
2: Segundo o texto aprovado hoje na Comissão de Educação do Senado, o assunto deverá ser tratado de forma articulada e outras matérias do currículo escolar. Repórter Márcio Maturana.
5: Alunos do ensino fundamental e do ensino médio podem passar a receber educação financeira, segundo um projeto aprovado pela Comissão de Educação e Cultura, que segue para a votação no plenário do Senado. O relatório foi lido pelo senador Humberto Costa, do PT de Pernambuco.
6: Em um país marcado por elevados índices de endividamento das famílias e por uma cultura em que o diálogo sobre finanças permanece com frequência um tabu nos diversos ambientes, inclusive o doméstico, a escola assume papel relevante na disseminação de competências financeiras básicas.
5: Pelo projeto, a educação financeira fica incorporada à Lei de Diretrizes e Bases da Educação Nacional como um tema transversal. Isso significa que não vai ser criada uma disciplina específica, mas o assunto vai ser tratado de forma articulada em outras matérias do currículo.
1: O senador Humberto Costa, do PT de Pernambuco, criticou o excesso de publicidade das bets durante as transmissões da Copa do Mundo. Segundo ele, a divulgação intensa das apostas esportivas incentiva os jogos de azar, com impactos negativos, especialmente para crianças e adolescentes. O parlamentar também citou a investigação aberta pela Secretaria Nacional do Consumidor sobre a publicidade das empresas durante o torneio.
2: Humberto Costa defendeu regras mais rígidas para o setor e lembrou que apresentou um projeto de lei que prevê o aumento da idade mínima dos apostadores para 21 anos, limites à publicidade e medidas para evitar o superendividamento. A proposta está em análise na Comissão de Transparência e Defesa do Consumidor.
7: A paixão pelo esporte, pelo nosso futebol, não pode ser associada e confundida com esse câncer social que são as apostas promovidas pelas bets.
1: Na mesma linha, campanha, o senador Eduardo Girão, do Novo do Ceará, defendeu regras mais rígidas para as plataformas de apostas esportivas e afirmou que apoiaria uma proposta para proibir as bets no país.
2: Segundo ele, os prejuízos envolvem endividamento, problemas de saúde mental e impacto sobre as famílias.
0: É um assunto que transcende muito eventuais divergências do campo da direita, da esquerda, contra governo e a favor do governo. É humanidade. E se o governo Lula fizer a proibição, encaminhar um projeto para proibir, eu sou o primeiro a votar e parabenizar o presidente por esta medida.
1: Soldados da borracha, trabalhadores recrutados para extrair látex na Amazônia durante a Segunda Guerra Mundial, podem passar a receber um abono natalino.
2: O benefício foi aprovado pela Comissão de Assuntos Econômicos em decisão terminativa. Se não houver recurso para análise no plenário, a proposta seguirá para a Câmara dos Deputados. A repórter Marcela Cunha traz mais informações.
8: A proposta beneficia os seringueiros recrutados pelo governo brasileiro para trabalhar na Amazônia durante a Segunda Guerra Mundial, na extração de látex. Eles já têm direito a uma pensão de 2 salários mínimos por mês e passariam a receber em dezembro uma espécie de 13º no mesmo valor. Para o relator senador Alan Rick, do Republicanos do Acre, a medida corrige uma desigualdade, já que o bônus de fim de ano só era pago aos pracinhas, os militares que lutaram em campos de batalha na Itália.
9: O seringueiro tinha que sair com seu terçado, de madrugada com a sua poronga na cabeça, que era a lanterna do seringueiro, com a sua espingarda para se proteger das onças e dos outros bichos. Eles se esforçaram, lutaram para produzir a borracha para o esforço de guerra do Brasil na Segunda Guerra Mundial.
8: Entre 1943 e 1945, cerca de 60 mil brasileiros, principalmente jovens do Nordeste, foram levados para a Amazônia para produzir borracha para os aliados. O autor da proposta, senador Confúcio Moura, do MDB de Rondônia, disse que o impacto financeiro da medida é inferior a R$1.500.000 por ano.
1: E o Senado Federal iniciou hoje as discussões sobre a proposta de emenda à Constituição que estabelece o direito à aposentadoria diferenciada aos agentes comunitários de saúde e aos agentes de combate às endemias.
2: A PEC ainda regulamenta o vínculo funcional da categoria. Repórter Douglas Castilho.
10: Na prática, a proposta estabelece a idade mínima de 57 anos para mulheres e 60 anos para homens, condicionada à comprovação de 25 anos de tempo de contribuição e de efetivo exercício profissional, com regras de transição para os agentes que já ingressaram no serviço público ou estejam em atividade. O texto também assegura a estabilidade, vedando a contratação temporária ou terceirizada desses profissionais, salvo na hipótese de emergências em saúde pública. O relator da proposta, senador Irajá, do PSD do Tocantins, ressaltou a importância da PEC, relembrando a atuação dos agentes na pandemia de Covid-19.
11: Se não fosse atuação dos nossos agentes de saúde, nós teríamos ultrapassado a casa de milhões de brasileiros que teriam morrido naquela tragédia. Sem contar o trabalho dioturno que os agentes fazem, a saúde preventiva nas famílias.
10: O texto determina ainda que a União prestará assistência financeira aos estados e municípios para compensar o aumento das despesas com essas aposentadorias. O senador Irajá chegou a propor um rito especial para a votação em que a decisão final seria tomada hoje, mas o presidente do Senado, a quem cabe a última palavra, ponderou que o rito tradicional seria o mais indicado, mantendo a discussão em 5 sessões de primeiro turno e mais 3 em segundo turno e 2 votações.
1: E seguiu para a sanção presidencial o projeto que autoriza a venda e o uso de sprays de pimenta para a defesa pessoal de mulheres. A proposta também cria um programa nacional de capacitação sobre o uso do item e os limites da legítima defesa.
2: Mulheres maiores de 18 anos poderão adquirir o spray e adolescentes de 16 a 18 anos com a autorização dos responsáveis. O texto seguiu para a sanção presidencial. Mais detalhes sobre esse projeto você acompanha ao longo da programação da Rádio Senado.
1: Edição de Paula Groba e trabalhos técnicos de João Lira, o Jornal do Senado fica por aqui. Acompanhe agora as notícias da Câmara dos Deputados. Boa noite.
2: Boa noite e até amanhã.

0: para informar população sobre fibromialgia.
1: Relator de propostas sobre faturamento dos microempreendedores individuais quer incluir reajuste automático anual no texto.
0: E aumento do faturamento dos MEIs deve ser debatido pelo plenário.
1: Boa noite. Aprovada a proposta que estabelece atividades para conscientizar a população sobre fibromialgia. A repórter Paula Bittar acompanhou a votação e explica mais sobre essa doença e o texto aprovado.
2: A Comissão de Constituição e Justiça da Câmara aprovou uma proposta que cria ações de conscientização sobre a fibromialgia. A fibromialgia é uma síndrome que se caracteriza por dores generalizadas, principalmente na musculatura. Também pode causar fadiga, distúrbios no sono, alterações de memória e atenção. Ansiedade, depressão e alterações intestinais podem ainda acometer os pacientes. Segundo

0: acessível sobre dor crônica, fibromialgia, direito a tratamento adequado, acesso à assistência farmacêutica e benefícios de práticas integrativas e complementares e o incentivo à educação continuada para profissionais de saúde com foco no atendimento humanizado, no diagnóstico precoce e no tratamento adequado. Durante a discussão do texto na comissão, o deputado Pompeu de Matos, do PDT do Rio Grande do Sul, ressaltou o caráter silencioso da fibromialgia e a necessidade da tomada de ações.
1: Essas pessoas não estão sozinhas. A doença é silenciosa, mas nós estamos vendo, ouvindo, acolhendo, sentindo a manifestação dessas pessoas. Elas não são isoladas no mundo. E quanto mais nós avançarmos no sentido de reconhecer, de apoiar, de fazer o enfrentamento, melhor será o tratamento, o amparo e a proteção a essas pessoas.
0: A proposta que cria ações de conscientização sobre a fibromialgia já pode seguir para análise do Senado, a menos que haja recurso para votação pelo plenário da Câmara. Da Rádio Câmara, de Brasília, Paula Bittar.
2: Segurança Pública.
0: Delegado Palumbo, do Podemos de São Paulo, solicita a aprovação de seu projeto para extinguir a progressão de regime a presos. Critica a lentidão na votação de outras propostas que buscam acabar com o auxílio reclusão e as saídas temporárias e cobra o endurecimento de leis penais.
3: Na opinião de delegado Palumbo, a segurança pública eficaz exige a união dos três poderes, o fim das audiências de custódia e o apoio às guardas municipais. Para ele, a falta de punições rigorosas penaliza diretamente o trabalhador que fica exposto à violência urbana diariamente.
0: Ranieri Paulino, do PL, lamenta a morte do engenheiro civil Rubens Fernando da Costa Filho, morto a tiros em Guarabira, na Paraíba. O deputado presta solidariedade aos familiares e amigos da vítima e defende a rápida apuração do caso pelas autoridades competentes.
3: No entendimento de Ranieri Paulino, o episódio reforça a necessidade de promover a cultura da paz e o enfrentamento de todas as formas de violência. Segundo o parlamentar, o caso mobiliza a população paraibana em torno do pedido por justiça.
2: Relações Exteriores.
0: Helder Salomão, do PT do Espírito Santo, critica declarações e iniciativas atribuídas a integrantes da família Bolsonaro nas relações com os Estados Unidos. Ele alega que medidas como a defesa de tarifas sobre produtos brasileiros e ataques ao PIX contrariam a soberania do país.
3: Helder Salomão sustenta que representantes públicos devem priorizar a defesa dos interesses do Brasil nas relações internacionais. Segundo o parlamentar, a atuação política deve estar voltada à proteção da economia nacional e ao fortalecimento das instituições brasileiras.
0: Chico Alencar, do PSOL do Rio de Janeiro, presta solidariedade à população da Venezuela afetada por um terremoto. O deputado defende a mobilização da comunidade internacional para apoiar os milhares de atingidos.
3: Chico Alencar também exalta a assistência do Brasil ao país vizinho e acrescenta que a cooperação internacional tem função importante na reconstrução das áreas afetadas. Segundo ele, a solidariedade deve orientar a resposta a qualquer crise humanitária.
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2: Transportes.
0: Nas palavras de Jorge Araújo, do PP da Bahia, as obras de mobilidade urbana e serviços públicos do governo estadual não têm atendido às expectativas da população. O deputado cita a implantação do VLT de Salvador e reclama da demora na conclusão do projeto.
3: Jorge Araújo também aponta problemas nas áreas da saúde e da infraestrutura rodoviária da Bahia. Segundo o parlamentar, é necessário ampliar os investimentos para melhorar o atendimento na rede pública de saúde e as condições das estradas que cortam o estado.
0: Ricardo Maia, do MDB, celebra a liberação de 66 milhões de reais para a construção do primeiro viaduto do sertão da Bahia, viabilizada pelo DENIT, e que vai ligar Heliópolis a Cícero Dantas. Segundo ele, a obra reforça o compromisso do Executivo Federal em melhorar a vida das pessoas.
3: Ricardo Maia também anuncia a entrega de um hospital de câncer em Alagoinha.

0: UPAs e divãs de saúde para as cidades de Fátima, Ribeira do Pombal, Tucano e Jeremoabo. Os repasses têm origem nas emendas destinadas pelo parlamentar para socorrer pequenos municípios baianos.
1: Durante viagem ao norte e noroeste de Mato Grosso, Rodrigo Dazaele, do PL, relata que cidadãos apontaram dificuldades em vários setores. Entre elas, ele cita que a condição ruim das rodovias atrapalha a logística e impede o desenvolvimento regional.
0: Rodrigo Dazaele também cobra maior agilidade na liberação de licenças ambientais para obras de infraestrutura. Segundo o parlamentar, a burocracia atrapalha atividades produtivas e prejudica a população.
2: Economia.
1: Benedita da Silva, do PT do Rio de Janeiro, destaca o lançamento do programa Desenrola Adimplentes do governo federal. A deputada informa que a iniciativa permite que trabalhadores com dívidas de até 15 mil reais e histórico de pagamentos em dia tenham acesso à renegociação de crédito com juros reduzidos.
0: Benedita da Silva também ressalta o FIES Empreendedor, voltado a estudantes que quitaram regularmente o financiamento estudantil. Ela entende que a medida amplia o acesso ao crédito para a abertura de pequenos negócios e incentiva o empreendedorismo.
1: Messias Donato, do União do Espírito Santo, condena o anúncio de mais de 520 milhões de reais em publicidade e propaganda, afirmando que o investimento visa mascarar a falta de resultados do governo positivos nas áreas de segurança pública e saúde.
0: Em sua leitura, o Brasil passa por uma instabilidade tributária e sofre um desgaste crescente no cenário internacional. De acordo com Messias Donato, o setor produtivo, especialmente o agronegócio, também está desamparado, resultando em impactos negativos para a economia nacional.
1: Pastor Henrique Vieira, do PSOL do Rio de Janeiro, questiona o patrimônio do líder religioso Edir Macedo e a expansão de seu grupo empresarial. Para o deputado, é necessário acompanhar a apuração sobre possíveis irregularidades e garantir transparência na gestão desses recursos.
0: Segundo o pastor Henrique Vieira, o crescimento de conglomerados econômicos ligados a instituições religiosas exige fiscalização. Ele afirma que a defesa das investigações não representa um ataque à fé, mas uma forma de preservar a credibilidade das instituições religiosas.
1: Bom Gás, do PT do Rio Grande do Sul, defende a proibição das bets no Brasil, sob o argumento de que as apostas online podem levar ao vício e ao endividamento das famílias. O deputado lembra que a chamada ludopatia é reconhecida pela Organização Mundial da Saúde como um transtorno.
0: Bom Gás aponta que a proposta apresentada pela bancada do PT proíbe a oferta, a promoção e a exploração de apostas de cota fixa no país. Ele explica que o texto também prevê o bloqueio de acessos, a remoção de aplicativos e a interrupção de fluxos financeiros ligados às bets.
1: Jorge Guetem, do Republicanos de Santa Catarina, defende a atualização dos limites de faturamento do MEI, das microempresas e das empresas de pequeno porte. Para ele, a defasagem da legislação tem levado empreendedores a perderem benefícios mesmo sem aumento real de renda.
3: O limite de faturamento do MEI permanece congelado em R$ 81 mil desde 2018. Nesse intervalo, a inflação corroeu significativamente o poder de compra do empreendedor brasileiro. Em termos reais, muitos faturam praticamente o mesmo que faturavam anos atrás, mas são tratados pela legislação como se tivessem enriquecido. Atualizar esse teto não significa criar privilégios, significa apenas restabelecer o valor real originalmente previsto para essa categoria.
0: Jorge Guetem acredita que a proposta facilita a transição entre regimes tributários, amplia a possibilidade de contratação e reduz a informalidade. Ele também argumenta que a medida fortalece o empreendedorismo, estimula a geração de empregos e diminui a burocracia.
1: E o deputado Jorge Guetem também participou de um encontro no Ceará em que representantes do setor produtivo defenderam o reajuste automático anual do MEI. O repórter Murilo Souza acompanhou o evento que fez parte do programa Câmara pelo Brasil.
4: Representantes do setor produtivo cearense defenderam a criação de um mecanismo de reajuste automático para o teto de faturamento do microempreendedor individual, o MEI. A proposta foi apresentada durante seminário promovido em Fortaleza pela Comissão Especial da Câmara dos Deputados, que analisa o aumento do limite anual de faturamento da categoria. Hoje, o teto é de R$ 81 mil por ano e está congelado desde 2018. Para empresários e entidades, a falta de atualização pela inflação prejudica milhares de pequenos empregos e pode estimular a informalidade. O relator da proposta, deputado Jorge Guetem, do Republicanos de Santa Catarina, afirmou que vai incluir no parecer um mecanismo de correção anual do teto do MEI. Segundo ele, já existe entendimento com o governo para elevar o limite de faturamento de R$ 81 mil para R$ 130 mil por ano e permitir a contratação de mais um funcionário. Jorge Guetem também anunciou que o relatório vai prever uma medida para reduzir os impactos da eventual mudança nas regras da jornada de trabalho sobre micro e pequenas empresas. Pela proposta, empresas que precisarem contratar novos funcionários durante a transição terão isenção da contribuição previdenciária desses trabalhadores por 2 anos.
3: Nós queremos incluir no nosso relatório uma forma de mitigar o impacto que vai causar principalmente nos pequenos negócios, essa alteração da jornada e da escala. Então, nós queremos, no mínimo por 2 anos, que quando a empresa tiver que contratar mais funcionários por causa da mudança da escala da jornada, que ela tenha isenção da contribuição previdenciária.
4: As sugestões apresentadas no seminário de Fortaleza serão incorporadas ao relatório final do projeto, que ainda será votado pela comissão especial antes de seguir para análise do plenário da Câmara. A reunião faz parte do programa Câmara pelo Brasil, que faz reuniões estaduais para discutir assuntos que estão na pauta do parlamento. Da Rádio Câmara de Brasília, Murilo Souza.
0: O aumento no faturamento dos MEIs deve ser debatido pelo plenário da Câmara. Uma proposta do executivo sobre o tema foi entregue pelo presidente Luiz Inácio Lula da Silva ao presidente da Câmara, Hugo Mota, ontem.
1: A entrega da proposta ocorreu durante encontro no Palácio do Planalto. Segundo Mota, o texto do governo amplia o limite do MEI para R$ 110 mil já no próximo ano e R$ 140 mil em 2028. O aumento pode ser debatido em comissão geral no plenário amanhã. A repórter Silvia Munhato tem as informações.
2: O presidente da Câmara, deputado Hugo Mota, do Republicanos da Paraíba, anunciou a pauta do plenário para esta semana, ainda sem alguns projetos que ele considera importantes, mas que dependem de acordo entre os líderes partidários.
5: Porque nós queremos votar o projeto que aumenta o valor de faturamento dos MEIs, dos microempreendedores individuais, nós queremos votar o projeto que regulamenta a inteligência artificial, nós queremos votar o projeto da misoginia e tantos outros temas que são muito importantes e de interesse das bancadas aqui da casa.
2: A correção dos limites de faturamento de pequenas empresas vem sendo negociada com o governo, mas deve entrar no debate de plenário em sessão solene em homenagem ao Dia das Micro e Pequenas Empresas, marcada para quarta-feira. Já o projeto que pune a misoginia ou o ódio contra mulheres não tem consenso entre os líderes, como explicou o líder da oposição, deputado Cabo Gilberto Silva, do PL da Paraíba.
6: Primeiro que o texto aprovado no Senado Federal está péssimo em vários pontos. E posteriormente não foi atendida as solicitações da bancada feminina da oposição e nesse tema, obviamente eu como líder da oposição tenho que obedecer estritamente a elas e daí não teve acordo.
2: A deputada Talíria Petrone, do PSOL do Rio de Janeiro, vice-líder do PSOL, diz que a oposição quer penas mais específicas para o crime de misoginia, com garantias para a liberdade religiosa.
7: A Constituição já prevê liberdade religiosa, então, mas há um desejo da bancada da extrema-direita em especial de garantir, no meu entendimento, a liberdade para agredir mulheres, porque nem no âmbito das igrejas, nem no espaço de culto, é possível agredir mulheres. Isso não é um tema de esquerda ou direita, é um tema que tem a ver com dignidade das mulheres brasileiras.
2: A pauta do plenário para esta terça-feira conta com um requerimento de urgência para o projeto que reduz a área de proteção ambiental da Baleia Franca em Santa Catarina. Entre os projetos estão o que institui o Programa Nacional de Assistência Integral às Pessoas com Epilepsia e o que autoriza a instalação em todo o território nacional de câmeras de reconhecimento facial nas estações ferroviárias e rodoviárias. Outro projeto amplia o controle sanitário e as punições para fraudes e publicidade enganosa em torno dos suplementos alimentares. Também pode ser votado o projeto que trata do tempo máximo de espera para atendimento de crianças e adolescentes no sistema de saúde. O plenário ainda pode votar uma proposta de emenda à Constituição, que permite que entidade de representação de municípios de âmbito nacional possa propor ação direta de inconstitucionalidade e ação declaratória de constitucionalidade. Da Rádio Câmara de Brasília, Silvia Minhato.
0: As informações sobre o resultado das votações de hoje estarão na edição de amanhã.
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1: Otone de Paula, do PSD do Rio de Janeiro, presta solidariedade à ex-primeira-dama Michele Bolsonaro e à senadora Damaris Alves diante de críticas e ataques públicos. O deputado condena as declarações dirigidas às duas lideranças políticas e pede mais respeito no debate público.
0: Otone de Paula avalia que divergências envolvendo integrantes do campo conservador podem enfraquecer a atuação da oposição ao longo do ano. De acordo com o parlamentar, é necessário preservar a unidade política e evitar conflitos que prejudiquem o debate democrático.
1: Charles Fernandes, do PSD da Bahia, registra a comemoração dos 40 anos do Rotary Clube de Guanambi e a posse da nova diretoria da entidade. Ele destaca a trajetória da instituição e a sua atuação contínua em ações voltadas ao desenvolvimento da comunidade.
0: Charles Fernandes relata que, ao longo de 4 décadas, o Rotary promoveu iniciativas nas áreas de saúde, educação e assistência social. O deputado também menciona o passeio ciclístico que a organização promove para arrecadar recursos destinados a projetos beneficentes.
1: Aloysio Mendes, do Republicanos, parabenizou São Pedro dos Crentes pela realização da 15ª Cavalgada, ocorrida entre os dias 27 e 28 de junho. Na avaliação do parlamentar, o evento contou com o maior público já registrado e se consolidou como a maior festa do sul do Maranhão.
0: Aloysio Mendes agradeceu a recepção que recebeu na cidade, elogiou a gestão municipal pela organização da festa, cumprimentou as lideranças regionais presentes e reforçou que vai continuar apoiando o município para manter o alto padrão das festividades e o desenvolvimento local.
1: Termina agora o jornal Câmara dos Deputados, produzido pela Rádio Câmara, com trabalhos técnicos de Everson Urani e apresentação de José Carlos Andrade e Paula Bittar. Boa noite.
0: Uma ótima noite para você. 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